0: Cardiovascular Leonardo Lacava.
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1: Olá, boa noite.
2: Boa noite para você que nos acompanha em todo o país.
1: Quinta-feira, 18 de junho de 2026.
2: Vamos ao destaque do dia, saúde em casa.
1: Governo do Brasil lança programa de atenção domiciliar à pessoa idosa, o PAD Brasil.
2: Equipes vão atuar junto com os profissionais de saúde da família para atender em casa os idosos e diminuir a necessidade de hospitalizações.
1: E mais 21 cidades pequenas vão receber o programa Melhor em Casa, que leva atendimento contínuo do SUS no domicílio. Pablo Mundinho.
3: O atendimento é destinado principalmente a pacientes que receberam alta hospitalar, mas ainda precisam de acompanhamento intensivo para recuperar movimentos, autonomia e independência.
2: E ainda, direitos de crianças e adolescentes.
1: Combate ao trabalho infantil teve mais de 10 ações de fiscalização em 2025 e retirou mais de 4.300 crianças de condições laborais inapropriadas.
2: Por outro lado, o trabalho legal para jovens aprendizes cresceu e chegou a 726 mil contratos ativos.
1: E nós vamos falar também de combate às casas ilegais de apostas.
2: Operação Conto da Sorte mira em esquema de bets irregulares e pode ter movimentado 50 bilhões de reais em 3 estados. Nas e Brum.
4: Segundo as investigações, além de movimentação financeira incompatível com rendimentos declarados, existem indícios de lavagem de dinheiro e sonegação fiscal.
1: Hoje na apresentação da Voz do Brasil, Mariana Jungmann e Luciano Seixas.
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1: A Receita Federal coordena uma operação para investigar empresas que atuavam de forma ilegal no mercado de apostas, as chamadas bets.
2: A suspeita é que o grupo movimentou cerca de 50 bilhões de reais em esquemas de fraudes em 3 estados.
1: Entre os crimes apurados estão sonegação e lavagem de dinheiro.
4: A Operação Conto da Sorte foi realizada nos estados de Pernambuco, Ceará e São Paulo. E nesse primeiro momento, foca na obtenção de documentos e provas. Para isso, foram cumpridos 14 mandados de busca e apreensão. A investigação começou após a Secretaria de Prêmios e Apostas do Ministério da Fazenda fazer uma análise técnica numa autarquia criada pela Prefeitura de Bodó, no Rio Grande do Norte, que autorizava o funcionamento de empresas de apostas. A autarquia foi fechada por determinação do Supremo Tribunal Federal. Mas as bets ilegais continuaram atuando. De acordo com o ministro da Fazenda, Dario Durigan, a movimentação ilegal pode chegar a 50 bilhões de reais.
5: A gente identificou um grupo de 37 empresas que atuavam no ramo das bets ilegais. Houve uma movimentação, a princípio, de 50 bilhões de reais. Essa é uma das várias operações que serão feitas para combater bet ilegal. Rigor total, tolerância zero, melhor dizendo, com as bets ilegais.
4: Segundo as investigações, além de movimentação financeira incompatível com rendimentos declarados, existem indícios de lavagem de dinheiro e sonegação fiscal. Na ação, os agentes estão apreendendo documentos, celulares, computadores, dinheiro em espécie e passaportes dos envolvidos. A operação envolve 9 auditores fiscais, 6 promotores de justiça, 10 servidores da Receita Federal, além de 28 policiais civis e militares. Reportagem Nazi Brum.
2: Para garantir a vida de meninas e mulheres, o governo do Brasil tem implementado diversas ações integradas de prevenção, fortalecimento das redes de proteção e punição dos agressores.
1: E os resultados começam a aparecer. Os meses de abril e maio apresentaram redução de feminicídios no Brasil.
6: O número de feminicídios no país caiu nos meses de abril e maio deste ano, quando comparado ao mesmo período de 2025. Nesses 2 meses do ano passado, 262 mulheres foram mortas por machismo, possessividade dos companheiros ou outras razões relacionadas ao simples fato de serem mulheres. Nesse ano, foram 232 mulheres assassinadas nessas condições, uma redução de 11,45%. Em fevereiro, uma iniciativa do governo federal mobilizou os 3 poderes, executivo, legislativo e judiciário, para lançar o Pacto Nacional Brasil contra o Feminicídio. Na avaliação do secretário nacional de segurança pública, Chico Lucas, ações como essa contribuíram para que o Brasil apresentasse uma tendência de queda após 2 anos seguidos de aumento desse crime.
7: Quando há a consolidação dos dados de janeiro a maio, a queda é da ordem de 0,47, o que mostra uma reversão da tendência de aumento, e agora nós estamos, de fato, tendo uma diminuição do número de feminicídios.
6: Também está em andamento a Operação Mulher Segura, coordenada pelo Ministério da Justiça e Segurança Pública, em parceria com o Ministério das Mulheres, secretarias estaduais e municipais e as forças de segurança. A ação tem como objetivo cumprir, até o fim do ano, todos os mandados de prisão em aberto por crimes contra as mulheres. O secretário nacional de Segurança Pública, Chico Lucas, ressaltou os principais números da operação, que já está na segunda fase.
7: Só no mês de março e abril foram 6 mil prisões realizadas daqueles que descumpriam medidas protetivas ou tinham mandado de prisão em aberto. E as operações continuam. Na fase 2, agora no mês de junho, os 15 primeiros dias, já cumprimos centenas de mandados de prisão e fiscalizamos por milhares de agentes policiais as medidas protetivas de urgência.
6: Nos primeiros 3 meses desse ano, o Ligue 180, Central de Atendimento à Mulher, registrou um aumento de 24% nas denúncias de violência contra mulheres e 14% nos atendimentos, quando comparado ao mesmo período do ano passado. Reportagem Natália Koslick.
2: O Ministério da Saúde está ampliando os cuidados domiciliares no Brasil.
1: Foram habilitadas novas equipes do programa Melhor em Casa, que vão apoiar a reabilitação de pacientes.
2: Hoje, mais de 1000 municípios já são beneficiados pelo programa em todo o país.
3: Depois de uma internação, o desafio nem sempre termina quando o paciente recebe alta. Para quem precisa de reabilitação e acompanhamento especializado, sair de casa pode ser difícil e muitas vezes inviável. É o caso do Carlos Henrique, que sofreu uma parada cardiorrespiratória e desde então precisa de cuidados contínuos. A esposa, Luciene Sibela, conta como o atendimento domiciliar fez diferença na rotina da sua família.
8: Eu acho que a primeira palavra que me vem é segurança. Segurança de saber que você não está só e que você está com profissionais que vai te apoiar. Você veja hoje, eles chegaram aqui e já resolveram muitas coisas, né? E isso para nós é uma segurança muito grande, saber que você pode contar.
3: Para ampliar esse cuidado e reduzir as dificuldades enfrentadas pelas famílias, o Sistema Único de Saúde está fortalecendo o atendimento domiciliar realizado pelo programa Melhor em Casa. Foram habilitadas novas equipes multiprofissionais especializadas para apoio à reabilitação, que vão atender 21 municípios com menos de 20 mil habitantes. São profissionais de diferentes áreas da saúde. O coordenador-geral de atenção domiciliar do Ministério da Saúde, Tarcísio Nema de Aquino, explica que tipo de cuidados serão oferecidos.
9: Então, é fisioterapeuta, terapeuta ocupacional, fonoaudiólogo, cirurgião dentista, farmacêutico, psicólogo, assistente social, nutricionista. Então, são profissionais que integram a equipe para levar a reabilitação, né, a recuperação do paciente, o cuidado de nível especializado dentro do domicílio.
3: O atendimento é destinado principalmente a pacientes que receberam alta hospitalar, mas ainda precisam de acompanhamento intensivo para recuperar movimentos, autonomia, independência. O cuidado também ajuda a evitar novas internações e garante a continuidade do tratamento perto da família, explica Eliana Peixoto, fonoaudióloga da equipe de atendimento em Brasília.
10: A gente faz esse atendimento dando qualidade de vida para o paciente, melhorando a condição de atendimento dentro da família, ajustando a vida daquela família com aquela nova realidade de paciente, né, acamado, instruindo. A nossa atividade dentro do lar do paciente é uma atividade de educação continuada.
3: A expansão das equipes do Melhor em Casa contou com investimento anual de R$ 3.400.000. Hoje, mais de 1000 municípios já são beneficiados pelo programa em todo o país. Reportagem Pablo Mundim.
1: E como ouvimos aí na reportagem, o programa Melhor em Casa é fundamental para diminuir a hospitalização de pacientes em todo o país.
2: Mas o governo do Brasil identificou uma lacuna no cuidado continuado de uma parcela específica da população, os idosos.
1: Atualmente são 36 milhões de pessoas idosas, sendo 3 milhões com dificuldades de locomoção ou que têm restrição para sair de casa. Isso representa 10% da população idosa.
2: E para garantir um envelhecimento saudável, o Ministério da Saúde lançou hoje o Programa de Atenção Domiciliar à Pessoa Idosa, o PAD Brasil.
1: O investimento será de R$ 163.200.000 em 2026, com projeção de mais de R$ 329 milhões no próximo ano.
2: Na prática, o programa vai funcionar com equipes multiprofissionais, trabalhando em conjunto com as equipes de saúde da família.
1: O ministro da Saúde, Alexandre Padilha, detalhou como essas equipes vão atuar para dar suporte a pacientes e aos seus familiares.
11: As equipes vão lá, vão cuidar desse idoso que está acamado. Então, elas têm uma relação direta com os médicos, a família e comunidade, com os profissionais da atenção primária e saúde, mas passam a ter o papel específico de, todo dia, pegar o automóvel do programa, visitar o idoso acamado. Ou seja, com isso você consegue colocar mais um time para dar conta dessas visitas ao idoso acamado, que muitas vezes não sai de casa, não tem condições de sair de casa, muitas vezes o cuidador tem que ficar o tempo todo com ele lá. Então, essas equipes vão fazer essas visitas, orientar melhor o cuidador, também cuidar do cuidador de uma certa forma.
2: Além do PAD Brasil, também foi lançada a Caderneta Brasileira da Pessoa Idosa.
1: O documento já está disponível em formato digital dentro da plataforma Meu SUS Digital, integrada à conta gov.br, e permite o acompanhamento dos dados de saúde do idoso.
2: Pesquisadores e startups da área de saúde agora contam com um novo guia para ajudar a transformar tecnologias em soluções disponíveis no SUS.
1: Os dispositivos médicos fazem parte da rotina dos serviços de saúde e incluem desde curativos e ataduras até próteses e tecnologias com inteligência artificial.
2: Atualmente, existem mais de 2 milhões de tipos diferentes desses dispositivos no mundo.
1: Segundo o Ministério da Saúde, o avanço tecnológico amplia as possibilidades de atendimento e contribui para melhorar a qualidade de vida dos pacientes.
2: A publicação reúne orientações sobre financiamento, pesquisa, desenvolvimento, regulação e incorporação dos dispositivos na rede pública de saúde.
1: O material está disponível gratuitamente para consulta em gov.br/saúde.
2: As ações de combate ao trabalho infantil alcançaram o melhor resultado da última década.
1: Mais de 4 mil crianças e adolescentes foram afastados dessa condição, especialmente as que estavam mais vulneráveis.
12: No Brasil, o trabalho infantil é proibido, de forma geral, para quem tem menos de 16 anos. Quem tem mais de 14 anos pode atuar, mas na condição de aprendiz. Para fazer cumprir a lei, os órgãos de fiscalização brasileiros têm trabalhado cada vez mais. Em 2025, 4.318 crianças e adolescentes foram afastados do trabalho infantil no Brasil. É o melhor desempenho dos últimos 10 anos, resultado das mais de 10 mil ações de fiscalização realizadas pelos auditores fiscais do trabalho. Os primeiros 4 meses de 2026 demonstram a continuidade desse trabalho, como explicou o coordenador de erradicação e fiscalização do trabalho infantil, Roberto Padilha.
13: Os dados parciais de 2026 apontam mais de 1.100 crianças e adolescentes afastadas do trabalho infantil, dados parciais até abril. Nesse mês de junho, estamos realizando um grande operativo nacional de combate ao trabalho infantil. Já estamos recebendo dados da fiscalização em diversos estados e com certeza teremos realmente um aumento nesses números de crianças e adolescentes retirados do trabalho infantil.
12: O foco é o combate aos casos mais graves. Esse trabalho é um esforço integrado do governo federal, com redes de proteção social, conselhos tutelares e instituições parceiras. E as ações vão além de tirar as crianças e adolescentes de situações de trabalho. Elas garantem o direito básico dos menores de 18 anos de crescerem e se desenvolverem, livres de exploração ou violência. Michele Antunes, líder de projetos de uma fundação que luta pela defesa dos direitos da criança e do adolescente, explica a importância dessa medida.
14: A criança, ela precisa estar na escola, ela precisa estar brincando, ela precisa estar se desenvolvendo de uma forma muito saudável. Então, quando ela está dentro desse ambiente do trabalho infantil e sofrendo essa violação, consequentemente ela vai ter sim um desenvolvimento extremamente prejudicado e ela vai estar muito mais vulnerável a sofrer outros tipos de violação, outros tipos de violência, né?
12: Para denúncias de casos de trabalho infantil, o Ministério do Trabalho e Emprego disponibiliza um canal exclusivo, o sistema IP Trabalho Infantil, que pode ser acessado pelo endereço iptrabalhoinfantil.trabalho.gov.br. Reportagem Márcia Fernandes.
2: E é sempre bom lembrar, denúncias de casos de trabalho infantil também podem ser feitas pelo Disque 100, que é o canal de denúncias de violações de direitos humanos oficial do governo federal.
1: O presidente da República em exercício, Geraldo Alckmin, vetou integralmente o projeto que instituía o contrato do primeiro emprego.
2: Na prática, a proposta reduzia encargos trabalhistas e previdenciários para empregadores que contratassem jovens entre 18 e 29 anos sem experiência formal no mercado de trabalho.
1: De acordo com o veto publicado hoje no Diário Oficial da União, o projeto de lei era inconstitucional e contrariava o interesse público na formação educacional de jovens.
15: O presidente em exercício, Geraldo Alckmin, vetou integralmente o projeto de lei que criava o chamado contrato do primeiro emprego para jovens de 18 a 29 anos. A mensagem de veto foi publicada no Diário Oficial da União desta quinta-feira, 18 de junho. Segundo o governo federal, a proposta previa jornada de até 44 horas semanais, o que contraria a defesa da redução da carga horária de trabalho e dificultaria a conciliação entre emprego e estudos. O texto também concedia benefícios tributários e previdenciários aos empregadores trabalhadores, sem oferecer garantias adicionais aos jovens trabalhadores. Outro argumento apresentado é que a medida poderia desestimular a contratação por meio da lei da aprendizagem, considerada uma das principais portas de entrada para o mercado formal de trabalho. De acordo com o Ministério do Trabalho e Emprego, mais de 6 milhões de jovens já foram beneficiados pela modalidade nos últimos 26 anos. Em março deste ano, o país registrou mais de 700 mil contratos ativos de aprendizagem, o maior número da série histórica. Lucília Araújo para a Voz do Brasil.
2: Pois é, como nós acabamos de ouvir na reportagem de Lucília Araújo, a lei de aprendizagem profissional é a principal porta de entrada para jovens sem experiência no mercado de trabalho e ela vem registrando crescimento.
1: Segundo dados do novo CAGED, só entre janeiro e abril deste ano foram quase 55 mil novas contratações.
2: O resultado foi impulsionado pela indústria e pelo fortalecimento de políticas de aprendizagem profissional, que respeita os horários escolares e os direitos dos adolescentes e jovens adultos.
16: O Brasil alcançou um recorde histórico. 726 mil jovens aprendizes com contratos ativos. Só nos quatro primeiros meses do ano foi registrado um saldo positivo de quase 55 mil novas contratações. A indústria liderou a geração de vagas, seguido pelos setores de serviços, comércio, construção civil e agropecuária. Os dados reforçam o crescimento da aprendizagem profissional como principal porta de entrada dos jovens no mercado de trabalho. A contratação é obrigatória para estabelecimentos de qualquer setor que tenham pelo menos 7 empregados em funções que demandem a formação profissional. Essas empresas devem preencher entre 5 a 15% do seu quadro de funcionários com jovens aprendizes. Podem participar quem tem entre 14 e 24 anos incompletos. De acordo com a lei da aprendizagem, o contrato tem caráter especial e duração máxima de 2 anos. O jovem aprendiz tem carteira de trabalho assinada e a garantia de direitos trabalhistas e previdenciários, além de proteções específicas. Cleide Lopes, para a Voz do Brasil.
1: Mais de 55 milhões de brasileiros já emitiram a carteira de identidade nacional.
2: O documento, que está substituindo gradualmente o RG, é mais moderno, seguro e completo.
1: E vale em todo o território nacional, com o CPF como número único de identificação.
17: No Brasil, mais de 1 milhão de carteiras de identidade nacional são emitidas por mês, segundo dados divulgados pelo Ministério da Justiça e Segurança Pública. O novo modelo está disponível desde 2022 e a emissão do documento pode ser agendada nos institutos de identificação dos estados e do Distrito Federal. O maranhense Alcemir Chaves de Araújo conseguiu marcar o atendimento com a ajuda da filha. Aos 74 anos, ele diz que quer trocar o documento para ter mais tranquilidade.
18: Aí a minha filha achou melhor tirar logo essa identidade nova, né? A velha tava boa, né? Mas eu me apressei logo, me vou logo tirar logo isso. Aí eu acabei, fiquei logo livre de cabeça fria. Né?
17: Assim como o Alcemir, mais de 55 milhões de brasileiros já emitiram a carteira de identidade nacional em todo o Brasil. A troca é obrigatória, mas o modelo antigo vale até 2032. Para a coordenadora-geral de modernização tecnológica do Ministério da Justiça e Segurança Pública, Beatriz Figueiredo, a grande vantagem da carteira de identidade nacional é a utilização do CPF como número único de identificação.
19: Ela traz de novo uma identidade mais integrada, mais segura e mais moderna, porque ela substitui, vai substituir gradualmente o antigo RG, ela sim, que usa um número único, que é o número do CPF, que vai ser válido em todo o Brasil. Então a gente acaba com aquela possibilidade de ter um número de RG diferente em cada estado, e isso vai unificar a identificação pelo CPF, né? Que a gente tem um CPF único. Então isso reduz a duplicidade e aumenta muito a segurança dos nossos dados.
17: A versão digital da carteira, integrada ao gov.br, permite incluir outros documentos e registros do cidadão, como CNH, título de eleitor, dispensa militar, carteira de trabalho e cartão SUS. Para tirar o documento, é só acessar gov.br/identidade e agendar a expedição. É preciso apresentar a certidão de nascimento ou de casamento. A primeira via do documento é gratuita. Reportagem Gabriela Noronha.
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2: Previsões do Instituto Nacional de Meteorologia, o INMET, confirmam que este ano vai ocorrer o fenômeno El Niño.
1: Isso significa risco de seca na faixa norte das regiões norte e nordeste, enquanto favorece grandes volumes de chuva no sul do país.
2: Por isso, o Brasil já está se preparando para eventos extremos. É o que afirmou o ministro Valdez Góes, da Integração e do Desenvolvimento Regional, durante o programa Bom Dia, Ministro, produzido pela empresa Brasil de Comunicação, nesta quinta-feira.
21: Nós estamos com uma sala de situação já montada pelo governo federal, já existem 20 ministérios mobilizados, a Defesa Civil Nacional, o SEMADEM, o IMET e o INPE fazem reuniões frequentes, inclusive com as defesas civis estaduais e municipais de norte a sul deste país, ou seja, toda uma experiência já acumulada e uma preparação e uma determinação do governo do presidente Lula de que a vigilância, o monitoramento e a mobilização e os planos de contingência e a relação e proximidade com os estados e municípios está em curso.
1: Valdez Góes afirmou que o El Niño deve chegar ao Brasil a partir de julho e a Defesa Civil Nacional e seus sistemas de alerta estão de prontidão.
2: Órgãos ambientais como o IBAMA e o ICMBio também vêm trabalhando na prevenção aos incêndios florestais com a contratação de profissionais e a orientação a fazendeiros sobre o não uso de fogo.
1: Mais de 3 milhões de reais investidos na aquisição de alimentos para impulsionar a agricultura familiar e o abastecimento no estado do Pará.
2: A iniciativa da Conab, em parceria com os Ministérios do Desenvolvimento Social e do Desenvolvimento Agrário, busca combater a insegurança alimentar e nutricional no âmbito do Programa de Aquisição de Alimentos, o PA.
1: O presidente da Conab, Silvio Porto, destaca o impacto dessas medidas na segurança alimentar da região.
22: São 96 milhões de reais que nós investimos na aquisição de alimentos dos mais diversos aqui do estado do Pará, valorizando a cultura, a produção e a alimentação regional. Nós estamos, dessa forma, conseguindo valorizar essa produção que vem de assentamentos, da agricultura familiar, de extrativistas e indígenas.
2: Com os investimentos, mais de 140 toneladas de alimentos produzidos no estado serão destinadas a cozinhas solidárias e redes socioassistenciais, combatendo diretamente a fome na região.
1: Outro destaque é a modernização da unidade armazenadora de Ananindeua, que recebeu melhorias na estrutura e teve a capacidade ampliada para mais de 17 mil toneladas, como detalha Silvio Porto.
22: Nós saímos de 3.500 toneladas para 21 mil toneladas. Essa unidade armazenadora, ela se torna um polo relevante do ponto de vista do abastecimento aqui para o Pará, mas também para a região da Amazônia.
2: E essas foram as notícias do governo do Brasil.
1: Uma realização da Secretaria de Comunicação Social da Presidência da República.
2: Produção da empresa Brasil de Comunicação.
1: Fique agora com as notícias do Poder Judiciário e do Congresso Nacional. Boa noite.
2: Boa noite para você e até amanhã.
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24: STF decide que é inadmissível a validade de provas em processo envolvendo crime sexual quando ocorrer constrangimento da vítima durante audiência de instrução.
25: Crime da 113 Sul. STJ inicia sessão virtual para julgamento de recurso do Ministério Público.
24: O presidente do TSE afirma que discurso de ódio ameaça a democracia.
25: Boa noite, eu sou Marcela Luiza.
24: Eu sou Walter Lima.
25: Por unanimidade, o plenário do Supremo Tribunal Federal reconheceu a nulidade de provas produzidas em audiências sobre crimes sexuais quando a vítima é submetida a humilhações, constrangimentos e violações da dignidade.
24: O caso chegou ao Supremo em março do ano passado. O recurso foi apresentado pela defesa da vítima, que questionava a decisão do Superior Tribunal de Justiça, que rejeitou o pedido de nulidade da audiência de instrução.
25: O ponto central no STF foi sobre definir se uma prova produzida em ambiente de violação à dignidade da vítima pode ser considerada válida.
24: Com o reconhecimento da nulidade da audiência, o processo foi anulado e o caso deve retomar a fase de instrução na primeira instância.
25: STJ começa a sessão virtual de julgamento de recurso sobre o caso conhecido como crime da 113 Sul.
24: Esse crime se refere ao assassinato em 2009 do ex-ministro do TSE, José Guilherme Vilela, da esposa dele, Maria Carvalho Mendes Vilela, e da empregada da família, Francisca Nascimento da Silva. Repórter Fátima Uchoa.
0: O crime ocorreu no apartamento da família na quadra 113 Sul, em Brasília. Adriana Vilela, filha do casal, foi condenada por júri popular a 61 anos de prisão, acusada de ser a mandante dos assassinatos. Em 2025, a sexta turma do STJ anulou a condenação, acolhendo a alegação de cerceamento de defesa. O Ministério Público do DF recorreu desse entendimento e pediu agora que a condenação fosse restaurada e que a ré cumprisse imediatamente a pena. Mas vale ressaltar, na sessão virtual, os ministros da sexta turma não discutem a culpa ou a inocência de Adriana Vilela. O ministro relator Sebastião Reis Júnior votou para manter anulada a condenação. Se não houver pedidos de adiamento, a sessão virtual de julgamento deve permanecer aberta por 7 dias.
25: Presidente do Tribunal Superior Eleitoral afirma que discurso de ódio ameaça a democracia.
24: Ministro Cássio Nunes Marques reforça compromisso com eleições livres, inclusivas e seguras. Fábio Ruas.
4: A afirmação do ministro Cássio Nunes Marques foi durante a sessão plenária do TSE desta quinta-feira. Antes de iniciar os julgamentos, o presidente do TSE mencionou o Dia Internacional de Combate ao Discurso de Ódio, data instituída pela Assembleia Geral da ONU em 2021. Disse que a divergência de ideias é legítima e necessária, mas não pode ser confundida com ataques à honra, práticas discriminatórias ou tentativas de desumanizar adversários políticos.
25: Último dia da itinerância da Justiça do Trabalho na aldeia Manga, em Oiapoque.
24: Teve audiências judiciais e outros serviços de cidadania, tudo de graça. Rafael Silva.
5: A Justiça do Trabalho realizou 28 audiências judiciais presenciais, híbridas e virtuais na aldeia Manga nesse último dia de itinerância cidadania aqui com você. Indígenas de outras comunidades enfrentaram até 6 horas de barco para colocar um ponto final nesses processos trabalhistas, que envolvem questões como férias não pagas, saque de FGTS e recebimento de verbas rescisórias. Além disso, o polo de saúde da aldeia Manga ficou lotado ao oferecer atendimento médico, fisioterapêutico, psicológico e odontológico especializado. Neste sábado e domingo, vai ser a vez de levar esses serviços à população da aldeia Espírito Santo, na mesma região. Para chegar lá, dessa vez, só de barco. O mutirão pretende fazer até 2 mil atendimentos.
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25: Uma boa noite.
24: E até amanhã.
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0: Paula Groba.
1: E eu sou Humberto Pinheiro.
0: E estes são os destaques de hoje do Jornal do Senado, que começa agora.
1: PEC do Banco Central terá calendário de votação definido nos próximos dias.
0: Avança fiscalização mais rígida de pagamento mínimo por fretes rodoviários.
1: Senador defende escala 4x3 para profissionais da segurança e da saúde.
0: Boa noite.
1: Boa noite.
0: Avançou no Congresso a proposta que cria novas regras para garantir o pagamento do piso mínimo do frete rodoviário. O texto, que tem origem em uma medida provisória, foi aprovado pela comissão mista que analisa a MP.
1: A proposta seguiu para análise da Câmara dos Deputados. Repórter Marcela Cunha.
2: A proposta torna obrigatório o registro prévio das operações no Código Identificador da Operação de Transporte, o CIOT, com informações sobre carga, trajeto, valor e prazo de pagamento. O sistema deverá bloquear fretes abaixo do piso da Agência Nacional de Transportes Terrestres, que existe desde 2018, mas é frequentemente descumprido segundo os caminhoneiros. O senador Carlos Fávaro, do PSD de Mato Grosso, que presidiu os trabalhos da comissão mista que analisou a MP, afirmou que o texto busca equilibrar a valorização dos caminhoneiros e os custos do setor.
3: Tenho certeza que teremos, a partir então da conversão em lei desse medida provisória, nós teremos um outro momento do transporte do Brasil, com segurança jurídica, com estabilidade financeira, com a satisfação dos transportadores e também das empresas de transporte.
2: O piso será reajustado quando os combustíveis variarem pelo menos 5%. Para o consumidor, o aumento dos preços não é automático, mas as empresas podem ter custos maiores e repassá-los aos produtos. O texto também cria piso salarial de R$5.000 para motoristas empregados em viagens longas e mantém a anulação de multas civis e administrativas por manifestações e bloqueios de 2022.
0: O senador Oriovisto Guimarães, do PSDB do Paraná, manifestou preocupação com a proposta de redução da jornada de trabalho da escala 6x1 para 5x2. O parlamentar afirmou que a mudança pode gerar impactos econômicos em setores que operam de forma contínua, como a agropecuária.
1: Oriovisto também argumentou que a medida poderia elevar custos de produção e influenciar os preços de produtos e serviços. O senador defendeu que o tema seja analisado com mais profundidade pelo Senado antes de uma deliberação.
4: Os países do Mercosul, que passaram para essa escala, fizeram transição em todos eles 8 anos. Nós queremos fazer em 1 mês ou 2. O que é de mais grave nisso tudo é que essa medida vai fazer com que a população mais humilde do nosso país trabalhe mais.
0: Já o senador Carlos Viana, do PSD de Minas Gerais, anunciou que vai apresentar uma emenda para garantir a escala 4x3 a profissionais da segurança pública e da saúde, como policiais, bombeiros, médicos e enfermeiros.
1: Segundo ele, a medida busca valorizar categorias que exercem em atividades essenciais e de alta responsabilidade. Repórter Lana Dias.
5: O senador Carlos Viana, do PSD de Minas Gerais, anunciou que vai propor a escala 4x3 para profissionais da segurança pública e da saúde, em forma de emenda a uma das propostas de emenda à Constituição, que trata da jornada de trabalho no país. Ele explicou que o objetivo é valorizar a atuação de trabalhadores como policiais, bombeiros, médicos e enfermeiros.
6: Eles há muito tempo pedem uma escala que seja mais humana, uma escala que seja mais suportável. Então é o momento, eu entendo, para que a gente possa valorizar as forças de segurança, principalmente valorizar o pessoal da saúde e dar a eles a possibilidade de discussão e chamar a atenção sobre essa escala que é muito pesada hoje em dia para a maior parte dessas categorias.
5: A princípio, a emenda seria apresentada à PEC, já aprovada na Câmara dos Deputados, que diminui a jornada para 40 horas semanais, com 2 dias de descanso. Mas Carlos Viana não descartou a possibilidade de incluir a sugestão na proposta da oposição, que permite acordos para a jornada de trabalho flexível, baseada em horas, limitada a 44 horas semanais.
0: Por falta de entendimento sobre os vetos presidenciais, foi cancelada a sessão do Congresso que estava marcada para hoje. O anúncio foi feito pelo presidente do Senado, Davi Alcolumbre.
1: 90 vetos estavam na pauta. Mais detalhes com o repórter Márcio Maturana.
7: Foi cancelada a sessão do Congresso que estava marcada para esta quinta-feira, dia 18, com cerca de 90 vetos presidenciais, com 924 dispositivos e 11 projetos de lei do Congresso Nacional. O cancelamento foi explicado pelo presidente do Congresso, Davi Alcolumbre, numa entrevista coletiva.
8: Os líderes partidários da Câmara e do Senado não conseguiram se reunir para tratar especificamente dessa sessão do Congresso que estava marcada com 30 dias de antecedência. E temos um outro problema. Líderes da Câmara e líderes do Senado, do mesmo partido às vezes, estão pedindo para o governo pela manutenção do veto numa liderança e na liderança na outra casa pela derrubada do veto.
7: A pauta deve ser dividida em 3 sessões do Congresso, sendo a primeira em 15 dias, segundo Davi, e vai acontecer após reuniões com os líderes partidários.

0: E a proposta que amplia a autonomia operacional e financeira do Banco Central deve voltar aos debates no Senado. Após a aprovação do texto na Comissão de Constituição e Justiça, senadores passaram a cobrar a análise da matéria em plenário.
1: O presidente do Senado, Davi Alcolumbre, afirmou que vai definir nos próximos dias o calendário de votação da proposta. Repórter Bruno Lourenço.
2: O autor da PEC, senador Vanderlan Cardoso, do PSD de Goiás, lembrou que a Comissão de Constituição e Justiça votou a proposta em 10 de junho e o governo, que pediu de uma a duas semanas para analisar o texto, após dois anos de reuniões com os senadores, já teve o tempo necessário para os eventuais ajustes.
3: Para que o Banco Central não pare, não entre em total colapso operacional, com prejuízos diretos à fiscalização do sistema financeiro nacional e do PIX, que atende de forma importante a todos os cidadãos brasileiros.
2: O presidente do Senado, Davi Alcolumbre, se comprometeu a definir um calendário de votação para a PEC até esta sexta-feira, dia 19.
4: Eu vou conversar com esses atores e vou tomar uma decisão na condição de presidente do Senado para ver qual é a data que eu vou colocar essa PEC para deliberação aqui no plenário.
2: A proposta de emenda à Constituição precisa passar por dois turnos de votação no plenário, onde terá que receber a aprovação de 49 dos 81 senadores.
0: A senadora Damaris Alves, do Republicanos do Distrito Federal, alertou para o aumento dos casos de violência contra pessoas idosas no Brasil, em referência ao Dia Mundial de Combate à Violência contra a Pessoa Idosa e à campanha Junho Violeta. Ela citou dados de órgãos oficiais que apontam crescimento das denúncias de agressões, negligência, abandono e violência patrimonial.
1: A senadora também chamou atenção para casos de violência sexual contra idosos e defendeu o fortalecimento das políticas públicas de proteção, além do endurecimento das penas para agressores e fraudadores, que tem como alvo aposentados e pensionistas.
5: E sabe aonde essas coisas acontecem? Especialmente a violência sexual? Nos abrigos, nos lares de acolhimento e dentro de casa. Na hora do banho, na hora de trocar a fralda, o idoso muitas vezes não consegue falar, não consegue pedir socorro e sofre essa monstruosidade calado.
0: E especialistas e parlamentares discutiram no Senado um projeto que cria uma política nacional de enfrentamento à violência contra a mulher e transforma em lei medidas de proteção já adotadas no país.
1: O objetivo é garantir a permanência dessas políticas de proteção, mesmo com as mudanças de governo. A reportagem é de Patrícia Oliveira.
6: O Brasil registra uma média de 4 mulheres assassinadas por dia, e esse número está aumentando. Só no primeiro trimestre deste ano, os casos de feminicídio cresceram 7,5% em relação ao mesmo período do ano passado. Um projeto transforma em lei e amplia as ações que já são executadas hoje, para garantir a permanência dessas políticas de proteção, mesmo com as mudanças de governo. Para a gestora pública Mia Costa, apesar dos avanços na legislação, as medidas protetivas têm sido mais uma reação do que um impedimento à violência contra as mulheres.
7: Nós não estamos conseguindo chegar a tempo de impedir que essa violência aconteça.
6: A proposta do senador Paulo Paim, do PT do Rio Grande do Sul, prevê a integração dos serviços de atendimento, mais acesso ao acompanhamento psicossocial, a capacitação de profissionais e ações de prevenção.
8: É necessário construir uma política de Estado permanente, integrada e estruturada.
6: Entre as medidas previstas estão a expansão das unidades da Casa da Mulher Brasileira, a criação de unidades móveis para atender regiões sem serviço especializado e campanhas permanentes de conscientização.
1: Com edição de Paula Groba e trabalhos técnicos de João Lira, o Jornal do Senado fica por aqui. Acompanhe agora as notícias da Câmara dos Deputados. Boa noite.
0: Boa noite e até amanhã.
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10: Câmara aprova a criação de política industrial e tecnológica para o país.
11: Comissões proíbem graduação à distância para cursos na área da saúde.
10: Proposta de criminalização da misoginia pode ser votada ainda este mês.
12: Boa noite. A relatora do projeto que criminaliza a misoginia anunciou a votação da proposta para a última semana de junho. A repórter Maria Neves explica a versão atual da proposta.
13: De acordo com a coordenadora do grupo de trabalho que analisou o projeto sobre criminalização da misoginia, deputada Tabata Amaral, do PSB de São Paulo, há acordo com os líderes partidários para votar a proposta no plenário da Câmara na semana do dia 29 deste mês. A parlamentar apresentou as alterações propostas ao texto que já foi aprovado no Senado. A principal mudança foi instituir penas para disseminação de ódio contra as mulheres pela internet. Para defender a importância da medida, Tabata Amaral lembrou o caso da jovem que morreu após ser jogada de uma ponte sem corda durante uma prática esportiva conhecida como rope jump em São Paulo e que, mesmo depois de morta, foi atacada nas redes.
14: Uma jovem de 21 anos foi morta de uma maneira absolutamente horrorosa, pavorosa. E nas horas seguintes, o que a gente viu na internet não é o que a gente aprendeu e a gente cresceu vendo, que é a solidariedade, que são as orações, que é a tristeza. A gente viu uma família, amigos enlutados, terem que lidar com pessoas criminosas. As redes sociais sugerir atos de violência, de estupro, de necrofilia. Fica mais um reforço da urgência desse projeto.
13: A proposta equipara a misoginia ao racismo, que dessa forma passa a ser um crime inafiançável e que não prescreve. A punição também é a mesma, reclusão de 2 a 5 anos e multa. Caso o crime seja cometido por meio da internet com o objetivo de obter vantagem econômica, a pena aumenta. A prática será punida com reclusão, que pode ir de 3 a 10 anos mais multa. Essa pena maior será aplicada também quando o agente do delito for pessoa com audiência expressiva, influência pública ou capacidade ampliada de difusão do conteúdo em meio de comunicação ou plataforma digital. A punição também será maior se o crime de misoginia for cometido contra criança, adolescente, pessoa idosa ou com deficiência. Nesse caso, passa a ser de 3 a 7 anos e meio, mas a multa também é crescida da metade. Deputadas de partidos de oposição foram contrárias ao projeto e argumentam que a medida pode ferir direitos fundamentais. A deputada Júlia Zanatta, do PL de Santa Catarina, sustenta que o projeto é um perigo para a liberdade de expressão e para a liberdade religiosa.
15: O texto admite punir manifestação contra mulheres enquanto grupo social, sem uma vítima determinada. Ninguém precisa ter sido ofendido, basta alguém entender que uma frase, um vídeo, uma pregação menosprezou as mulheres como coletivo. Isso que vão fazer aqui, se esse texto passar da forma que está, vai ser institucionalizar o crime de opinião sob o manto da defesa das mulheres.
13: Na versão aprovada, a misoginia é definida como prática, indução ou incitação de violência, de restrição ao pleno exercício de direitos ou de ofensa à dignidade da mulher em razão da condição de mulher. A expressão menosprezo às mulheres, que constava na versão anterior, foi retirada. Da Rádio Câmara de Brasília, Maria Neves.
16: Alexandre Lindemaia, do PT do Rio Grande do Sul, defende o fortalecimento de ações de combate ao feminicídio e à violência contra as mulheres, citando os 1.470 feminicídios registrados em 2025, perfazendo uma média de 4 por dia, com possível subnotificação de casos.
12: Alexandre Lindemaia cobra uma mudança cultural entre os homens, sublinha políticas públicas como o programa Mulher Viver Sem Violência e conclama a sociedade a se manter em permanente mobilização, além de exigir uma ação conjunta dos governos contra a violência.
9: Justiça.
16: A Procuradoria-Geral da República pediu e o STF confirmou a condenação do ex-deputado Eduardo Bolsonaro por coação no curso do processo sobre tentativa de golpe de Estado em 2022. Paulão, do PT de Alagoas, entende que a decisão assegura o respeito à soberania nacional e ao Estado de Direito.
12: Paulão avaliou que o STF analisou o processo com base na legislação e nas provas apresentadas. Para ele, nenhum agente político tem o direito de pressionar integrantes do Supremo ou de questionar ações das instituições brasileiras.
16: Marcel Van Hatten, do Novo, do Rio Grande do Sul, volta a defender a revisão dos processos relacionados aos condenados pelos atos de 8 de janeiro de 2023. Ele considera que há pessoas submetidas a punições desproporcionais e cobra a apuração de supostos abusos de autoridade.
12: Marcel Van Hatten também questiona a demora agora na análise de medidas aprovadas pelo Congresso para alterar a dosimetria das penas aplicadas aos condenados. De acordo com ele, a situação gera insegurança jurídica e sofrimento para as pessoas afetadas pelos processos.
16: Glauber Braga, do PSOL do Rio de Janeiro, retoma seu mandato após 6 meses de afastamento. Sua primeira providência foi solicitar ao STF a apuração de denúncias envolvendo o orçamento secreto e a responsabilização dos envolvidos, caso as irregularidades sejam confirmadas.
12: Glauber Braga solicita também à Corregedoria da Câmara que investigue a origem de mais de R$460 mil encontrados com um parlamentar. Ele reafirma seu compromisso de continuar fiscalizando e cobrando mais transparência na Câmara.
9: Votação.
16: A Câmara aprovou um projeto que cria política industrial para o país. O repórter Antônio Vital tem os detalhes de como será a medida.
17: A Câmara dos Deputados aprovou o projeto que cria uma política industrial para o país, com previsão de subsídios para empresas, preferência para aquisições de produtos nacionais pelo governo, metas de produção e eficiência e linhas de financiamento. O projeto, apresentado pelo deputado Heitor Xu, do PSD do Rio Grande do Sul, estabelece que cada presidente da República terá que elaborar uma política industrial, tecnológica e de comércio exterior, com objetivos e metas. Essas prioridades deverão ser aprovadas pelo Congresso Nacional. O texto estabelece que a política será elaborada levando em conta a redução das emissões de gases do efeito estufa e a transição para fontes renováveis de energia. Prevê ainda que serão definidos indicadores para mensurar se os objetivos estão sendo atingidos. De acordo com o relator da proposta, deputado Rodrigo Hollenberg, do PSB do Distrito Federal, as principais economias do mundo têm políticas de incentivo para a indústria, enquanto no Brasil a participação do setor no produto interno bruto caiu nos últimos 40 anos. Em 1985, a indústria representava 36% do PIB, percentual que caiu para 12% em 2020. No plenário, o projeto foi criticado por deputados do Novo e do Missão. Para o deputado Kim Kataguiri, do Missão de São Paulo, a proposta dá poder ao governo de beneficiar as empresas e setores que quiser com incentivos fiscais ineficientes.
18: Eu chamaria esse projeto ou de bolsa atrás ou de bolsa milionária. Primeiro, do porquê bolsa milionária. A gente já tem R$200 bilhões em privilégios tributários concedidos para grandes empresários que têm poder de lobby dentro desse Congresso Nacional e no Palácio do Planalto. E uma das principais políticas colocadas aqui são justamente as subvenções e as desonerações fiscais que fracassaram como política pública no nosso país.
17: Além de prever subsídios e linhas de financiamento para empresas que produzem conteúdos nacionais, a proposta dá preferência de até 30% nas licitações públicas para produtos feitos no Brasil. Também reforça o direito do país retaliar na mesma moeda países que impuserem taxas injustificadas para a produção nacional. O relator do projeto, o deputado Rodrigo Hollenberg, defendeu a necessidade de uma política de Estado para a indústria.
19: Os Estados Unidos têm política industrial, a União Europeia tem política industrial, a China tem política industrial, a Índia tem política industrial e nós não podemos ter política industrial. Nós queremos aqui ter uma política industrial de Estado e não de governo. Foi ouvindo o setor industrial, que considera esse projeto um marco para o desenvolvimento da indústria nacional.
17: O projeto que cria uma política industrial para o país seguiu para análise do Senado. Da Rádio Câmara de Brasília, Antônio Vital.
9: Economia.
12: Zé Vitor, do PL de Minas Gerais, afirma que indicadores de endividamento das famílias, inadimplência de consumidores e empresas e o aumento da dívida pública e da carga tributária desmontam o discurso do governo sobre o possível ciclo virtuoso da economia brasileira.
16: No entendimento do parlamentar, a atual gestão manipula dados para maquiar os problemas econômicos cuja origem está na má administração do Estado. Zé Vitor defende o protagonismo do parlamento para redirecionar o país com base na responsabilidade fiscal e na eficiência.
12: Em seu discurso de posse, Santim Roveda, do União do Paraná, defende uma gestão pública com menos impostos, corte de gastos e privilégios, estímulo ao desenvolvimento econômico e apoio ao empreendedorismo. Ele alertou ainda para o endividamento das empresas e dos brasileiros.
16: Santim Roveda afirmou que a população espera resultados concretos dos governos com a geração de oportunidades, renda e melhoria na qualidade de vida. Como exemplo de ação administrativa positiva, ele cita a redução do IPVA em seu estado, com retorno de dinheiro para o bolso do cidadão.
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3: Esportes.
12: Os deputados aprovaram a obrigação de pagamento do piso mínimo de frete para caminhoneiros. O repórter Marcelo Larcher nos conta quais as medidas previstas na proposta do governo e as modificações.
21: A Câmara dos Deputados aprovou medida provisória que obriga o cumprimento do peso mínimo do frete por quem contratar caminhoneiros autônomos. Além de reforçar os mecanismos de fiscalização do pagamento do frete, o texto aprovado institui um piso salarial nacional de R$5.000 por mês para motoristas de longa distância. O texto final, apresentado pelo relator, deputado Zé Trovão, do PL de Santa Catarina, também prevê anistia das multas aplicadas a transportadores de cargas, empresas e motoristas que participaram das manifestações e bloqueios ocorridos depois das eleições de 2022. A medida provisória está em vigor desde março, mas precisa ser votada pela Câmara e pelo Senado para virar lei. A proposta do governo reforça a fiscalização da política nacional de pisos mínimos do transporte rodoviário de cargas. O registro de todas as operações de frete por meio de um código identificador, com informações sobre o contratante, o transportador, a origem e o destino da carga, bem como o valor do frete. Se esse valor do frete for abaixo do permitido, o sistema impede o registro. O texto também assegura aos transportadores autônomos de cargas o adiantamento de pelo menos 70% do valor do frete no momento da contratação, com pagamento do restante em até 3 dias úteis após a entrega da carga. O relator, deputado Zé Trovão, diz que a medida provisória vai impedir a atuação de intermediários, que ficam com parte do valor do frete.
22: E hoje, nós estamos nessa casa votando algo que definitivamente tira o caminhoneiro autônomo da escravidão, do jugo daqueles que sempre roubaram o caminhoneiro na cara dura. E de quem eu estou falando? Do famoso, o homem que não tem um caminhão, que nunca dirigiu um caminhão, mas que leva 30, 40, 50% do frete do caminhoneiro.
21: O texto final da medida provisória também dá prioridade para transportadores autônomos de cargas e cooperativas de transporte de cargas no acesso a financiamentos e incentivos do Procargas, o programa criado para estimular o setor de transportes. Depois de aprovada pela Câmara, a medida provisória seguiu para análise do Senado. Da Rádio Câmara de Brasília, com informações de Antônio Vital, Marcelo Larcher.
3: Desenvolvimento Regional.
16: Marcondo PT comemora ações do governo federal para a reconstrução do Rio Grande do Sul, ressaltando a entrega de moradias em Viamão e a assinatura de ordens para a construção de mais de 2.000 casas em municípios gaúchos.
12: Marcondo ressalta que as cidades contempladas foram atendidas independentemente das posições ideológicas de suas lideranças, demonstrando o compromisso da atual gestão com o Estado, fortemente atingido por eventos climáticos e com a população que necessita de habitação.
16: Valdenor Pereira, do PT da Bahia, comemorou os 37 anos de emancipação de Bom Jesus da Serra, Lagoa Real e Mirante, os 146 anos de Jacaraci e os 149 anos de Brumado, municípios vinculados à área de atuação de seu mandato.
12: Valdenor Pereira saudou moradores, lideranças e representantes dos poderes municipais pelas comemorações entre os dias 7 e 13 de junho. Ele cumprimentou ainda os participantes da plenária virtual sobre violência de gênero e políticas públicas voltadas para as mulheres.
16: Ao assumir o mandato, Paulo Soares, do Podemos de São Paulo, declarou representar os municípios do interior paulista. O parlamentar garante que vai atuar em defesa da saúde pública, das instituições filantrópicas, das APAES e de uma maior descentralização dos recursos públicos.
12: Paulo Soares também defende medidas para reduzir filas de espera por consultas, exames e cirurgias no Sistema Único de Saúde. Segundo o deputado, é necessário fortalecer hospitais filantrópicos e atualizar a tabela do SUS para ampliar a capacidade de atendimento à população.
3: Educação.
16: Soraya Santos, do PL do Rio de Janeiro, cobra a aplicação de leis de combate à violência escolar. Ela cita casos recentes de agressão e defende que as escolas registrem as ocorrências junto aos órgãos competentes para garantir proteção aos estudantes.
12: A congressista se preocupa com os estímulos à violência e com a formação de gangues entre jovens. Soraya Santos recorda que a segurança escolar passou a ser uma meta específica da educação e defende a conscientização da população como instrumento para enfrentar o problema.
3: Saúde.
16: A Comissão de Constituição e Justiça aprovou proposta que proíbe graduação à distância para cursos da área da saúde. A repórter Paula Bittar acompanhou a discussão sobre a matéria.
23: A Comissão de Constituição e Justiça da Câmara aprovou uma proposta que proíbe a realização de cursos de graduação da área da saúde e de educação física na modalidade de ensino à distância. O relator na comissão, deputado Orlando Silva, do PCdoB de São Paulo, ressaltou o direito à saúde previsto na Constituição e afirmou que os cursos da área exigem o desenvolvimento de habilidades que são ligadas ao contato direto com o paciente, materiais biológicos ou ambiente clínico, e que o modelo à distância, mesmo que preveja momentos práticos, pode se mostrar deficiente em proporcionar uma experiência supervisionada indispensável para a segurança do paciente e a qualidade dos serviços. A deputada Cris Tonietto, do PL do Rio de Janeiro, por outro lado, disse que a proibição pode prejudicar muitas pessoas.
2: Impedir uma modalidade de ensino à distância, isso pode ser um cerceamento, inclusive, da própria liberdade de muitos de quererem fazer e adotar esse tipo de modalidade, até por situações específicas. Tem, por exemplo, que pessoas que trabalham fora, que talvez não tenham condições de estarem ali em loco na faculdade e podem muito bem querer adotar essa modalidade EAD.
23: Já a deputada Talíria Petroni, do PSOL do Rio de Janeiro, se posicionou de forma contrária ao ensino à distância para esses casos.
4: Acho que isso pode, muitas vezes, popularizar o acesso ao ensino superior, garantir uma ampliação do acesso à educação, mas nos casos de saúde, é algo que eu não consigo compreender como há um grupo que acha natural que você tenha médicos se formando por EAD, enfermeiras se formando por EAD.
23: A proposta que proíbe a realização de cursos de graduação da área da saúde e de educação física na modalidade de ensino à distância já pode seguir para análise do Senado, a não ser que haja recurso para votação pelo plenário. Da Rádio Câmara, de Brasília, Paula Bittar.
5: Homenagem.
12: O Fernando Máximo, do PL de Rondônia, presta homenagem aos 115 anos da Assembleia de Deus no Brasil, comemorados hoje. Ele realça a atuação da igreja na transformação espiritual e social e fala do apoio a famílias e pessoas em situação de vulnerabilidade.
16: Doutor Fernando Máximo elogiou a atuação de lideranças religiosas de seu estado e do país, destacando o trabalho desenvolvido em benefício das comunidades e manifestou seu desejo de que a instituição continue expandindo suas atividades e alcançando mais pessoas.
3: Relações Exteriores.
12: Chico Alencar, do PSOL do Rio de Janeiro, defende uma solução diplomática para o conflito no Oriente Médio. O parlamentar analisa que ações militares durante acordos de paz agravam a instabilidade na região.
16: Chico Alencar também critica posições adotadas pelo governo norte-americano em política externa e imigração. Ele pede respeito à soberania dos países, à democracia e aos direitos humanos como princípios fundamentais para as relações internacionais.
12: Termina agora o Jornal Câmara dos Deputados, produzido pela Rádio Câmara, com trabalhos técnicos de Wellington Teles e apresentação de Val Monteiro e Márcio Aquilissardi. Uma boa noite para você.
16: A Voz do Brasil volta amanhã. Boa noite.
3: 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Boa noite. 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

0: noite, eu sou o Edu.
1: Já estou aqui com você nessa noite de quinta-feira. Vamos esperar a sexta-feira juntos. Vai sextar daqui a pouquinho. Com ela tem final de semana, tem o jogo do Brasil, Brasil e Haiti. E você confere aqui também com a nossa torcida da Nativa. A gente vai transmitir o jogo. Então fica à vontade. Vamos falar de amor a partir de agora, nessa noite de quinta-feira. Hoje, dia 18 de junho, agora 10h01, horário em Brasília. Quero você aqui no nosso cantinho do amor. Entre, fica à vontade, se aconchegue, faça a conexão do seu coração com o coração de quem você mais gosta. Aproveita para deixar o coração ditar as palavras para você escrever aquela declaração de amor. Ou, se preferir, pode gravar um áudio também, mas até o finalzinho dessa primeira hora. Seja bem-vinda, seja bem-vindo. Para você que ligou o rádio agora, põe o Edu aí no seu rádio, me leva junto com você, vou de carona, para onde você for. Põe o Edu no seu fone de ouvido. Deixa eu ficar aqui com você até acabar o programa. Põe o Edu na sua caixinha de som, para você ouvir as músicas mais românticas de todos os tempos. E a gente começa a falar de amor, a sonhar acordado com quem a gente gosta. Essa é a noite para você dividir os sonhos, se emocionar, se apaixonar. É a noite para a gente ficar juntinho, para a gente falar sobre alegrias, até frustrações, tristezas, não tem problema. E aqui você encontra o nosso abraço de apoio. Aqui você encontra o carinho que você precisa. Esse é o nosso cantinho do amor. Então venha ficar com a gente. Tudo passa, viu? Tudo passa. O tempo passa e leva com ele muita coisa. Leva amores, desgostos, falsidades, aquelas amizades entre aspas e muitas, muitas dores. Pois é, o tempo passa e leva com ele até o que nós não gostaríamos que se fosse. Mas com isso a gente aprende a dar valor ao que fica. Porque as coisas que foram levadas, muitas vezes, não eram para permanecer. E por isso, elas se foram. Então, saibamos dar valor ao que a gente tem hoje. E se um dia passar, é porque não era para ficar. A partir de agora, começa o programa mais romântico de todos os tempos. A nossa noite está só começando. E você é a minha convidada, o meu convidado especial, para vir nessa aventura, nessa viagem com as músicas mais românticas, com as declarações de amor mais apaixonadas. 10h04, está começando o nosso Love Songs de hoje. E eu estou te esperando aqui no 9198-441-6545. E a partir de agora fica liberado para você participar da nossa noite do Love Songs. E para começar essa noite de quinta-feira, Spice Girls, Viva Forever. Esse é o Love Songs da Nativa. Boa noite.

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Agora 10h19, horário em Brasília. Bruno e Marrone por um minuto. Esse é o nosso Love Song, esse é o nosso cantinho do coração. E você fica aqui com a gente, participando, abrindo o seu coração, mandando aquela declaração de amor. Pode mandar pra gente, pode se inscrever pra ganhar os nossos mimos, os nossos kits que a gente sorteia toda noite que você ama. Na primeira hora tem a camiseta da coleção 2026 para você completar a sua coleção. E um kit com shampoo e condicionador de 500ml da Isabelles Cosméticos. 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Com alta fixação no corpo, você passa de manhã e fica com ele cheirando aquele gostinho gostoso até de noitão. E para fechar, já na madrugada de sexta-feira, a gente vai sextar daqui a pouco, hein? E a camiseta da coleção 2026, e a gente vai te dar também de presente o kit da Giovanna Baby, que vem com Body Splash, desodorante corporal, um gel para as mãos, desodorante aerosol e um sabonete vegetal que é cheirosíssimo. 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Você tem perfil no Instagram, então vai lá. @ Giovanna Baby Oficial, tudo junto, Giovanna com dois N's. Se inscreva, participe, seja bem-vinda, seja bem-vindo ao nosso Cantinho do Amor. 9198-441-6545. Esse é o nosso Love Songs da Nativa.

Nativa, Edson Hudson, a força da paixão. E eu tenho uma novidade pra contar pra você, referente à música. Sabe quem tá de volta? O grupo Menudos. É uma das maiores boy bands de muito sucesso da história, que foi idealizada em 76, criada pelo produtor Edgardo Dias. Em 77, a banda de Porto Rico vai retornar aos palcos após um hiato aí de mais de 15 anos. Eles vão voltar para celebrar 5 décadas de existência, 50 anos do Menudo, hein? O anúncio foi realizado por meio das redes sociais, com a divulgação dessa turnê Menudo 50. A turnê vai começar pelos Estados Unidos, vai passar pelo México e, claro, vai terminar em Porto Rico, o país de formação dos Menudos. Bom, mas tem uma coisa, a agenda completa ainda não foi divulgada. Quem sabe eles não passam aqui pelo Brasil, país onde eles se consagraram no começo dos anos 80. Você chegou a usar bottom nos Menudos? Você era menudete? O menudeto, não sei como é que falava dos rapazes. Mas os Menudos se consagraram e vão voltar agora para comemorar 50 anos. E o Love Songs faz uma homenagem a eles, tocando um dos seus grandes sucessos. Essa balada em filme Not Here, só para você, aqui no nosso Cantinho do Amor. Menudos, 10h30, horário em Brasília. Boa noite.

Ativa Menudo e Fear Not Here. Só para completar a informação, os integrantes dessa turnê de 50 anos do Menudo são cantores e músicos que estiveram em algumas das várias formações que o grupo já teve. Vai ser bom recordar, né? Agora, 10h34, Marília Mendonça.

Alô, porteiro Marília Mendonça. O amor não obedece à lógica e nem à razão. O amor acontece naquele mistério sem definição, nos detalhes sem explicação. É uma sensação de casa, sabe? É uma paz inexplicável. É um encaixe emocional que carrega uma percepção assombrosa de reconhecimento. E no fim, algumas pessoas possuem aquilo que a gente não encontra em mais ninguém. E essa única razão é a que prevalece.

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7: De acordo com a plataforma Transfer Room, o brasileiro Endrick é o terceiro jogador com maior potencial de desenvolvimento entre os mais jovens que vão disputar a Copa. A lista é liderada pelo espanhol Lamine Yamal, seguido por outro espanhol, Pouco Barsi. Segundo a Transfer Room, o potencial de um jogador representa a nota máxima que ele poderia alcançar num cenário otimista. Na quarta posição ficou o turco Kenan Yıldız e na quinta o francês Désiré Doué.
8: Olá, ouvintes da Nativa FM. Saúde é coisa séria, mas cuidar dela pode ser mais simples do que parece. A dica de hoje é: se movimente todos os dias. O sedentarismo é um dos grandes vilões da saúde moderna, mas basta um pouco de atividade para mudar isso, sabia? Faça uma caminhada no seu ritmo. Suba escadas em vez de usar o elevador, ou até dance ao som da sua música favorita. Lembre-se, 30 minutos por dia de movimento já fazem a diferença para o coração, para os músculos e até para a mente. Não importa como, o importante é se mexer. Cuide do corpo e aproveite o melhor da vida. Até a próxima dica de saúde aqui, na Nativa FM.

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2: Oi, paixãozinha. Oi, meu anjinho lindo. Como é bom ter você aqui, saber que você tá aqui no nosso cantinho do amor. Venha, entre, fica à vontade, se aconchegue. Abre o seu coração. Deixa ele ditar as palavras para você escrever aquela declaração de amor. E aí manda pra gente ler e fazer uma surpresa para quem você mais gosta. 9198-441-6545. Esse é o programa mais romântico das suas noites. Na madrugada de segunda-feira até sexta-feira a gente tá aqui. Sempre a partir das 10 da noite, na madrugada de segunda. A partir da meia-noite a gente já fica aqui com você. Falando de amor, sonhando acordado, com quem a gente gosta, escrevendo aquela declaração de amor. Então fique à vontade para participar. O programa tá só no comecinho. E deixa que a trilha sonora fica por nossa conta. Como essa dos anos 80, Rosana Fiengo, Nem um Toque, no Love Songs da Nativa. Um ótimo final de noite para você e com a gente.

0: A Nativa é muito mais amor, com Matheus e Cauã, ao vivo e a cores. Faltam 4 minutinhos para as 11 da noite, horário em Brasília. E chegou a hora da gente presentear você, Camila da Silva Esquisato, do 9244. Ô, Camila, minha linda, um beijo educado para você. Está ganhando o primeiro kit de hoje. A camiseta da coleção 2026 para você completar a sua. E tá ganhando kit com shampoo e condicionador de 500ml da Isabelle Cosméticos. Você vai amar, viu? Super cheiroso, deixa o cabelo bem macio. É um produto da Isabelle Cosméticos. Você vai sentir a diferença. Cliente feliz, usa Isabelle. Então é só trazer um documento seu com foto. A partir de amanhã, 5 dias úteis. Já vem amanhã para buscar o seu kit. Na próxima hora a gente tem o kit torcedor da Nativa de presente. Continue aqui com a gente no nosso cantinho do amor. Me espera daí que eu espero você daqui.
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14: 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Algumas feridas não aparecem no corpo. Elas estão no coração. Palavras que machucaram, decepções, traições. Situações que deixaram marcas profundas. 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

0: De acordo com uma matéria do The Times, os árbitros brasileiros que entrarão em campo na Copa desse ano, Ramon Abel, Rafael Claus e Vilton Pereira Sampaio, vão receber mais de $500 mil cada. Caso um árbitro seja mantido para as fases finais, receberá um ou mais bônus.
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4: Coraçãozinho lindo. Oi, meu anjinho, tá tudo bem com você? Como é que tá esse final de noite, de quinta-feira? Já, já, a sexta-feira chega. E com ela vem mais um fim de semana pra você curtir, pra você namorar muito, pra você ficar pertinho de quem você mais gosta. Mas aproveita hoje o programa, essa hora, pra você abrir o seu coração e mandar aquela declaração de amor pra quem você mais gosta. 9198-441-6545. Agora 11:03.

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Nativa, Maiara e Maraíza, a culpa é nossa. Amanhã, dia 19 de junho, tem jogo do Brasil, claro, Brasil e Haiti. E a Nativa vai transmitir, você vai ficar com a gente aqui também. Mas é aniversário de uma cantora, dançarina, coreógrafa, atriz norte-americana. Sabe quem faz aniversário amanhã? Paula Julie Abdul. Paula Abdul. E canta Rush Rush, e nós vamos homenageá-la ouvindo Rush Rush. Ela vai completar amanhã 64 anos de idade. E Love Song sempre fazendo as nossas homenagens aos grandes músicos, às grandes cantoras e cantores. Parabéns, Paula Abdul, 64 anos. 11h15, horário em Brasília. Boa noite.

0: Nativa é muito mais, amor é a rádio do seu coração. Embaixador Gustavo Lima, café e amor aqui no nosso cantinho do amor. 11h22, horário em Brasília. E você participa pelo 9198-441-6545. A Karen Poletti está aqui com a gente também. Estou curtindo o Cantinho do Amor. Eu quero mandar um beijo para minha filha Lívia. A minha princesa. Você é a razão da minha vida, minha filha. Te amo, viu? Pode mandar o seu recado. 9198-441-6545. A Edmara de Lúcia também está aqui com a gente no Cantinho do Amor. Oi, Edu, tô ligado aqui no programa, sou o Rafael Cruz. Pode mandar um abraço para mim, eu gosto muito da programação. Obrigado, viu, Rafael? Um abraço para você. Obrigado pela companhia aqui no nosso Cantinho do Amor. A Toninha também é tão gostoso deitar com esse friozinho. Me aquecer ouvindo a Nativa, esse programa maravilhoso, com essas músicas gostosas de se ouvir. Eu durmo e acordo na companhia de vocês, a Nativa. Obrigado, viu? Amo demais. Eu sou a Antônia. Eu tô aqui também, no Cantinho do Amor. A Helenice Pereira também. Que frio, Edu. Deixa eu ver se ela tá onde ela tá. Não colocou o lugar que ela tá. Mas diz que tá muito frio. Só o Love Songs com essas músicas maravilhosas para nos aquecer. Obrigado pelo carinho, viu? Obrigado pela companhia também. Oi, Edu, tudo bem? Tô aqui também, ligadinho no Love Songs, o programa mais romântico do Brasil. E eu vou junto com você até as 2 da manhã. Tô aqui te fazendo companhia. Eu tô fazendo palavras cruzadas agora, mas eu tô te ouvindo. Obrigado, viu, pelo carinho. Deixa eu ver qual é o nome dela. É a Madalena. Agora tem um recado para a Natália.
1: Boa noite, Edu. Aqui é o Jefferson. E o recado do meu coração vai para minha esposa Natália. Amor, obrigado por ser tão especial na minha vida, por me fazer um homem melhor a cada dia. A sua existência é muito importante para os meus dias. Obrigado. Te amo hoje e te amarei para sempre. Seu eterno e amado marido, Jefferson.

0: Nativa Henrique e Juliano, evento cancelado. Esse é o nosso Love Songs, é o programa mais romântico de todos os tempos. Seja bem-vinda, seja bem-vindo ao nosso cantinho do amor. Faltam 20 minutos para meia-noite, horário em Brasília. Quer mandar o seu recado do coração? Fique à vontade. Nosso número para você participar é o 9198-441-6545. A Marli Alves está aqui com a gente. Oi, Edu. Eu queria falar para o meu marido Robson que eu amo muito ele e quero agradecer a Deus por tê-lo em minha vida. Obrigado pelo carinho. A Adriana também está aqui com a gente. A Edna Taquerama também quer participar. Também veio aqui para o Cantinho do Amor. A Beth. Oi, Edu, quero mandar uma mensagem para os meus filhos Karen, Kailane, João Guilherme. Fala que eu amo muito eles. Sem eles eu não sei o que seria de mim, viu? É, a Pri está aqui com a gente. Pode abrir o seu coração. A Carol diz que está aqui também. Carol Marquis. Obrigado pelo carinho também, pela companhia, viu? 9198-441-6545 para você participar com a gente. Osmar Santos também. Ele está mandando um beijo para todo mundo que está ouvindo. Ele escreveu assim: curtindo as melhores canções que nos transportam aos momentos de afeto, amor e carinho.
1: Boa noite, Edu Melo. Aqui quem tá falando é a Ana Laura. E o meu recadinho romântico hoje vai para o Rogério, meu marido. Vida, te amo. Ao infinito e além. Não vivo sem você. Você é tudo pra mim. Beijos.

0: A Nativa é muito mais amor com Christian e Ralph, cheiro de shampoo, para fechar mais uma hora do nosso Love Songs. Agora tem presente para você, Cláudio Morgado Risse, do 6861, tá ganhando o kit torcedor. Tem álbum da Copa com figurinha, sem camiseta, tem o copo, tem sacochila. É uma mochila em formato de saco, assim que você coloca nas costas. E vai torcer com a gente, Brasil e Haiti, amanhã, gente. Amanhã, a partir das 9h30. Aliás, a gente vai estar antes. Desde as 8 horas da noite, horário de Brasília, a gente já vai estar falando do jogo. Aí você já veste a sua camisa, camiseta do Brasil. E entra para nossa torcida. Cláudio Morgado Risse. A partir de amanhã, só trazer um documento seu para buscar o seu kit torcedor. Próxima hora tem camiseta e 4 mini perfumes da Amaca esperando você aqui no nosso Cantinho do Amor.
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6: De acordo com Ahmad Donyamali, ministro dos esportes do Irã, sua seleção poderá deixar os jogos da Copa caso sejam exibidas bandeiras não autorizadas ou ouçam cânticos contra a seleção nacional dentro dos estádios. A seleção iraniana, que está no Grupo G, vai estrear na Copa contra a seleção da Nova Zelândia no próximo dia 15 de junho. Segundo o ministro iraniano, sua federação recebeu garantias de que não haverão incidentes durante o confronto contra o Egito.
7: Fala galera ligada aqui na Nativa, está no ar a Dica de Saúde. E a dica de hoje é para quem sente a pele mais ressecada com a chegada do outono. Hidrate-se, o clima começa a esfriar, o vento aumenta, o ar fica mais seco. Resultado, nossa pele sofre. Então, beba bastante água. Mesmo que a sede diminua, seu corpo continua precisando de hidratação. E não esqueça de usar hidratante corporal, principalmente nas áreas mais sensíveis, como rosto, mãos, cotovelos e joelhos. Prefira fórmulas mais cremosas e com ingredientes naturais. Ah, banhos muito quentes também ressecam a pele, então se puder, morno é melhor. Pequenos cuidados agora evitam grandes problemas depois. Cuide da sua pele, da sua saúde e continue ligado sempre aqui na Nativa FM para mais dicas como essa. Até mais, tchau, tchau.
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10: Oi, Paixãozinha, bom dia. Agora meia-noite e quatro, horário em Brasília. Já chegamos na sexta-feira, sextou, aqui no nosso cantinho do amor do Love Songs. Hoje é dia 19 de junho. Que bom ter você aqui com a gente. É uma sexta-feira diferente, tem o jogo do Brasil, segundo jogo do Brasil, segunda rodada na Copa do Mundo, Brasil e Haiti. E você fica aqui com a gente também assistindo o jogo. Você pode ligar a TV, aí você abaixa o volume e fica ouvindo pela Nativa. Mas para começar essa sexta-feira, a gente vai falar muito de amor ainda. Você vai abrir o seu coração, vai escrever aquela declaração de amor, a mais apaixonada de todas. Vai ficar aqui com a gente, pensando em quem você mais gosta. 9198-441-6545. Às vezes a alma cansa, o coração pesa, a vida parece repetitiva demais. E é justamente nesses momentos que a presença certa acaba virando abrigo. E uma conversa simples com quem a gente gosta se transforma em cura. Tem gente que recarrega a gente só por existir, só por fazer parte da nossa vida. Tem gente que te olha com verdade, que te ouve sem pressa, que te lembra, mesmo sem dizer, que a vida vale muito a pena. Estar com essas pessoas é como abrir a janela num dia abafado. Tudo respira de novo. Por isso, sempre que você puder, se aproxime de quem te faz leve, de quem te devolve a esperança só com um sorriso. Se aproxime de quem te lembra que ser você já é, por si só, um grande motivo para agradecer. Cuidar da energia é também escolher melhor as companhias. Você tem uma sexta-feira maravilhosa, sexta-feira 19 de junho, é o mês do amor ainda, a gente continua por aqui para tocar as músicas mais românticas, para começar bem essa madrugada. Eu espero que você esteja muito bem acompanhado, muito bem acompanhado. Mas se não tiver, se não estiver, não tem problema. A sexta-feira vai trazer mais um final de semana. Aproveite. Aproveite as pessoas que você mais gosta. 7:30. Bom dia. Horário de Brasília.

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0: Nativa, Eduardo Costa, eu aposto, aqui no nosso Cantinho do Amor do Love Song. Nossa madrugada de sexta-feira, hoje, dia 19 de junho. Bom dia, Edu. Manda uma mensagem do Roberto pra Ediane. Fala que eu a amo demais. É o Betinho que tá pedindo. Pode deixar. 9198-441-6545. O José Pedro é de São Paulo, Santo Amaro. Bom dia, Nativa. Edu, meu recado vai para Eliana. Li, você é o grande amor da minha vida. Eu te amo muito. Só o homem mais feliz eu sou depois que eu conheci você. Depois que eu tive você ao meu lado. Eu desejo a você tudo de bom, viu? Minha querida. Você é como a Nativa. Tem 100% da minha audiência. É o recado do José Pedro pra Eliana. Cuidem bem de vocês pra mim, viu? Obrigado pelo carinho. Bom dia, Nativa, aqui é Kelly Regatieri. Eu sou do interior de São Paulo. Um ótimo começo de madrugada para todos os ouvintes. Eu tô aqui deitadinha e tô ligadinha na melhor das noites, curtindo o começo do meu aniversário. Feliz vida pra mim, olha que bacana. É a Kelly Regatieri. Parabéns, viu, Kelly? Um novo ciclo que está se iniciando a partir de hoje. Você tenha muita saúde, muita paz e, claro, sempre muito amor, viu? Seja muito feliz. A Kelly está aqui com a gente também, iniciando o dia do aniversário dela, no nosso Cantinho do Amor. Quer mandar o seu recado? Fica à vontade. 9198-441-6545.
1: Boa noite, Edu Melo. Meu nome é Amanda e o meu recadinho de hoje vai para o Carlos Eduardo. Amor, essa semana que passou, completamos 12 anos juntos. Foi um pouquinho tumultuado, por isso passou um pouco batido. Mas eu não esqueci. Estou aqui agora para te deixar um recadinho, dizer que eu te amo muito, que você é um marido maravilhoso, um pai muito exemplar, que não nos deixa faltar nada e que sempre está lutando todos os dias para nos dar o melhor.

0: Nativa Jorge Mateus.
1: O que é que tem?
0: Meia-noite 43, horário em Brasília. Esse é o nosso Love Songs. Seja bem-vinda, seja bem-vindo ao nosso Cantinho do Amor. Fica aqui com a gente, ligou o rádio agora? Põe o Edu no seu rádio. Me leva de carona com você, eu vou pra onde você for, te fazendo companhia. Tá me ouvindo pelo fone de ouvido? Deixa eu ficar aí com você até acabar o programa, falta pouco agora, infelizmente. Tá ouvindo na caixinha de som? Pode aumentar o volume. Esteja você onde estiver, trabalhando, curtindo, sonhando acordada ou acordado. Fica aqui com a gente, no nosso Cantinho do Amor. Bom dia, Edu. Eu tô aqui no Cantinho do Amor também, curtindo Love Songs. E quero falar pro meu inesquecível amor. Pois só ele é que eu o amo muito, do fundo do meu coração. Ele é o meu sol e a minha inspiração. É um recado da Leonilde para o seu amor. 9198-441-6545. Oi, Edu, abençoada sexta-feira para todos nós. A Marli Torres está aqui com a gente também. Amém. Eu sou a Vera. Bom dia, Edu. Bom dia. Adoro esse programa, principalmente depois da meia-noite. As músicas me trazem belas recordações. E eu quero oferecer uma música bem romântica para o amor da minha vida, o José Roberto. Adoro ouvir você. A sua voz é maravilhosa. Obrigado, viu? Eu tô ligadinho na Nativa desde de manhã. Obrigado pelo carinho. Obrigado por estar aqui com a gente, Vera Lúcia dos Santos. Para o seu grande amor. Tem mais um recadinho pelo 9198-441-6545. Você fica aqui com a gente, participando, mandando aquela declaração de amor. Edu, tô curtindo Love Songs, viu? Me coloca nos sorteios, meu nome é Emerson. Eu tô aqui também, junto com vocês. E tem um recado da Paula Patrícia, pro Anselmo. Meu amor, você faz tanta diferença na minha vida e me faz tanta falta. Só o fato de ficar esses dias sem você, mesmo a gente trocando mensagens, se vendo no vídeo, sempre que possível, não é a mesma coisa. Eu queria tanto que você estivesse aqui, bem pertinho de mim. Te amo pra sempre, mas logo estaremos bem juntinhos, pra eu matar um pouquinho da minha saudade.
2: Boa noite, Edu Melo.
0: Boa noite.
2: Meu nome é Mariângela e o meu recado de hoje é pro amor da minha vida, o Leandro Graciano, a tampa da minha panela. Quero dizer que eu amo muito ele e que, se Deus permitir, nós vamos ficar velhinhos juntinhos curtindo a Nativa. Boa noite.

0: Nativa, Bruno e Marrone, fechando mais uma hora do nosso Love Songs, do programa mais romântico das suas noites. Toda noite a gente está aqui a partir das 10 da noite, horário de Brasília. Tem camiseta da Nativa, da coleção 2026 para você. Mais 4 mini perfumes da Amaca com fragrâncias que tem alta fixação. Você passa de manhã cedo, fica o dia inteiro com aquele cheirinho gostoso. São 4 fragrâncias, uma mais cheirosa que a outra. Tudo isso para você, Maria das Dores de Faria. 11:43, final do telefone da Maria das Dores. Maria, um beijo do Cicado para você. A partir de hoje, sexta-feira, já pode trazer um documento seu para buscar o seu kit. Para fechar no Love Songs, nessa madrugada de sexta-feira, mais uma camiseta e um kit da Giovanna Baby para você. Daqui a pouquinho tem muito mais.
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2: Fala galera ligada na Nativa FM, que tal uma dica rápida para melhorar a sua saúde, hein? A de hoje é simples, mas é poderosa. Alongue-se. Passar muito tempo sentado ou na mesma posição pode causar dores e tensão muscular. Então, a cada 2 horas, anota aí, hein? A cada 2 horas, levante-se, estique os braços, mexa o pescoço e respire fundo. Isso melhora a circulação, reduz o estresse e aumenta a sua disposição. Que tal fazer um teste agora? Você topa? Então, vambora! Olha aí, estica os braços lá em cima. Esticou? Ok. Agora respire fundo e solte devagar. Viu como já dá um alívio? Pequenos hábitos fazem um grande diferencial na sua vida. Então cuide-se e continue ligado aqui na Nativa FM para mais dicas. Eu volto em breve. Tchau, tchau.
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9: Bom dia. Agora 1:03. Estamos na sexta-feira, 19 de junho. Continuamos no mês do amor. Você está no programa mais romântico das suas noites e comecinho de madrugada. Que bom ter você aqui, vem ficar com a gente. Dá tempo de você abrir o seu coração e escrever aquela declaração de amor. Eu estou aqui esperando você. 9198-441-6545. Entre e venha, fique à vontade, se aconchegue aqui com a gente. Vem ficar bem pertinho. Você quer um abraço? Então dá aquele abraço na gente também e fica perto. A gente quer que você se sinta bem. Que você abra o seu coração, que você se declare para quem você mais gosta. Que você encontra aqui no Love Songs motivos para se apaixonar ainda mais. Que você se sinta bem. Que você tenha um comecinho de madrugada feliz com tudo que você tem direito. Você ainda não tem um grande amor? Eu posso te garantir que um dia alguém vai chegar. Um dia alguém vai chegar e vai acolher as suas imperfeições sem usá-las contra você. Um dia alguém vai chegar sem jogos para te manipular e simplesmente vai oferecer a presença dessa pessoa. Um dia alguém vai chegar e o afeto será abundante. Um dia vai chegar alguém com o amor nos olhos e com a alma aberta. Um dia alguém vai chegar para somar e não para drenar as suas partes mais bonitas. Um dia alguém vai chegar e não será necessário implorar por lealdade, tampouco pedir o mínimo de respeito. Um dia, alguém vai chegar para te fazer entender que tudo o que foi vivido serviu de aprendizado, para reconhecer o que é de verdade. Um dia, alguém vai chegar sem fazer alarde, mas com o silêncio seguro de quem sabe o que quer. Um dia, alguém vai chegar vestindo a simplicidade, carregando um sorriso honesto. Um dia, Alguém vai chegar. Mas enquanto essa pessoa não chega, vá vivendo de coração aberto, sem esperar. Porque aquilo que é realmente seu, mais cedo ou mais tarde, vai descobrir um jeito. Um jeito lindo de te encontrar. Esse é o nosso Love Songs, é o programa mais romântico de todos os tempos. Seja bem-vinda, seja bem-vindo ao nosso Cantinho do Amor. Fica aqui com a gente.

0: Nativa, Chitãozinho e Chororó, deixa. Agora 1h27, horário em Brasília. A Flávia Cristiane mandou uma frase que diz assim: ninguém é pouco ou muito pra ninguém. Nós somos a medida certa de quem aceita, ama e respeita. E quer saber? Fica quem gosta, abraça quem sente e cuida quem se importa. Lindo, hein? Obrigado pelo carinho. 9198-441-6545. O Luciano também está aqui. Oi, Edu, bom dia. Eu estou aqui na Zona Leste, em São Paulo. Vamos juntos, até as 2 da madrugada, nessa programação tão maravilhosa e marcante que é o Love Songs. Deixa eu ver quem mais está aqui. Edu, meu nome é Cíntia. Eu chamo a pessoa de bebê. E eu quero falar para ele: bebê, você está no meu para sempre. Mesmo que nunca nos vimos pessoalmente e nem nos veremos, eu te amo demais. Como diz a música, foi por uma tela. E foi assim que me apaixonei. Mesmo longe, no impossível, eu te amarei para sempre.
1: Boa noite, Edu.
0: Boa
1: aqui
0: noite.
1: É Sônia. O meu
0: Oi,
1: recadinho
0: Sônia.
1: Hoje vai pro meu amor. No mês que vem completaremos 52 anos de matrimônio.
0: Que
1: muito
0: linda.
1: Obrigada, Antenor. Você é o amor da minha vida. Te amo.

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0: A Nativa é muito mais amor com Ana Castela e Gustavo Mioto. Fronteira. 1h41, horário de Brasília. Os últimos recadinhos de hoje, aqui no nosso Love Songs. Oi, Edu, eu tô aqui com você também, viu? Desde o comecinho do Love Songs. Vou ficar ligado nesse programa maravilhoso que é o Love Songs até o final. A Leila, ela é de Mauá, em São Paulo. Deixa eu ver quem mais tá aqui com a gente. Bom dia, Edu. Eu sou a Tati, do Campo Limpo, em São Paulo. O meu pedido hoje é pro Silvio. Pra ele voltar pra mim e sermos felizes juntos. Pediu uma música também, ouço você todas as noites. Um beijo pra você também. Se tiver que seja, tá? O importante é você ser feliz e ele também. Ou juntos, ou cada um seguindo a sua vida. 1h42, horário em Brasília, tem recado da Kathleen.
1: Boa noite, Edu Melo, tudo bem? Boa noite a todos os ouvintes da Nativa. Meu nome é Kathleen, o meu recadinho de hoje vai para o Igor. Eu sei que apesar da distância, apesar da gente não estar se vendo muito, o meu amor por você renasce a cada dia. Eu te amo muito, meu amor. Um beijo!

A Nativa é muito mais amor. Grande sucesso do Nico Rezende, Zizi Posse. Perigo. 1h46, hoje é aniversário de uma grande vocalista, Ann Wilson, completando 76 anos hoje. Ela nasceu no dia 19 de junho de 1950. Parabéns, Ann Wilson, dona de uma das vozes mais poderosas da história do rock. Se tornou conhecida mundialmente como vocalista da banda Heart, grupo que ela ajudou a construir ao lado da irmã dela, Nancy Wilson. Parabéns, Ann Wilson. A nossa homenagem à aniversariante de hoje, ouvindo um dos grandes clássicos, essa balada These Dreams, da banda Heart. Bom dia. Daqui a pouquinho tem Forró Nativa.

0: Nativa Bryan Adams com Have You Ever Really Loved a Woman. Fechando o nosso Love Songs nessa madrugada de sexta-feira. Já presenteando você, Rosimeire Moreira de Araújo, do 2749. Rosimeire, minha linda, um beijo educado pra você. Tá ganhando a camiseta da Nativa da coleção 2026. Pra você completar a sua também. Você pode escolher aproveitar o dia e o bom da vida. Tem uma camiseta em que tá escrito brindar um novo encontro ou explorar o mundo e viajar sem limites. E tá ganhando também, sabe o quê? Um kit da Giovanna Baby com body splash, com desodorante corporal, com gel higienizante para as mãos, desodorante aerosol, cheirosíssimo, e sabonete vegetal. Giovanna Baby é uma história de amor e carinho, nossa essência é o amor. Rosimeire Moreira, pessoa, se você já vinha hoje, sexta-feira, trazendo um documento seu para buscar esse kit da Giovanna Baby e a sua camiseta da coleção 2026. Mano Papi, bom dia!
1: Bom dia, Edu!
0: Aliás, hoje é o último dia do Mano Papi, né, gente? Você que tá ouvindo Forró Nativa, acompanhou esses dias todos o Mano Papi, Mano Vap, Mano Plut, Plat, Zoom, Mano Pop. Ele vai se despedir hoje, porque depois o nosso querido Mano Velho, né?
1: Amigo Velho.
0: Amigo Velho. Amigo Velho com Mano Velho e Mano Novo.
1: Isso.
0: Voltam na segunda-feira. Né? Aí o amigo velho vai estar aqui de volta, depois das merecidas férias,
1: verdade,
0: com gás todo. E o Mano Papi vai, de vez em quando, vai estar fazendo o Forró Nativo e vai fazer os outros horários também aqui, né?
1: Verdade.
0: Na nossa Nativa. Mas hoje ele se despede do Forró Nativo.
1: Oh.
0: Então participem hoje, acarinhem ele,
1: verdade,
0: né?
1: Falamos
0: pra acarinhar, né? Peguem ele no colo, mandem muitas mensagens,
1: verdade,
0: agradeçam a ele, falam que ele é demais,
1: ah,
0: que ele é sensacional,
1: Deus,
0: façam aquela coisa, olha, aquela
1: recepção, festa,
0: isso, aquela festa, porque hoje é o último dia que ele apresenta o Forró Nativa, quer dizer, nessas férias,
1: isso,
0: do amigo velho, certo?
1: Certíssimo.
0: Depois ele vai apresentar, lógico, outras vezes também, muitas vezes ainda, mas o amigo velho volta segunda-feira com o Mano Velho e Mano Novo.
1: Titularidade.
0: Isso, certo?
1: Certíssimo.
0: Então, grande André Alex Costa, Mano Papi, Mano Vap,
1: Mano Pop,
0: Mano Plumpti Plumpti Zoom. Agora é tudo com você no seu nome. E eu volto hoje à noite. A gente tem o jogo do Brasil, gente. O Love Songs vai começar bem mais tarde. Tem o jogo. Se acompanha com a gente, fica na torcida com toda a turma da Nativa. O Nativa entrou no grupo também. A gente vai estar junto com toda a turma. Vamos passar o jogo todo aqui falando. Tem um bolão da Nativa também para você participar. Então não esquece, tá? O Love Songs volta depois. Bem depois. Beijo para quem é de beijo. Abraço para quem é de abraço. Cuida bem de você para mim. Vem aí, Mano Papi! E o Forró Nativa. Tchau, mano. Bom trabalho.
1: Bom descanso.
0: Valeu.

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6: Fala galera da Nativa FM, hoje a dica de saúde é simples, mas é essencial. Beba mais água. Nosso corpo é feito de mais de 60% de água e até uma pequena desidratação já pode causar dor de cabeça, cansaço e falta de concentração. Então não espere a sede chegar. A dica é, mantenha sempre uma garrafinha por perto. E se tiver dificuldade, crie lembretes no celular. Eu uso muito isso, viu? Vale também apostar em alimentos que são ricos em água, como melancia, pepino e laranja. Água é vida, energia é saúde. Então, bora se hidratar e continuar, claro, curtindo a Nativa FM. Até a próxima dica de saúde. Tchau, tchau.
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0: Bahia, trazendo muita música e alegria pra você que é muito mais nativa. Bom dia! Eu sou o Mano Papi, o André Costa, te fazendo companhia até as 6 da manhã no nosso Forró Nativa.
1: É,
0: sou eu. É, vixe nada, não começa não, não começa não, tá tudo sob controle. E sexta-feira chegou.
2: Fala pra nós, tio.
0: Tora, que chegou a sexta-feira. E lógico que eu quero te ouvir no nosso zap da sua Nativa. Vamos fazer a programação juntinho, mais uma madrugada? 9198-441-6545. Que tal você pedir aquela música especial? Aquele beijo, aquele abraço gostoso. Ah, falar em beijo e abraço. Ó, a gente tá chegando depois dele. Edu Melo no Love Songs. Beijo, abraço, amor. Ô, coisa boa. E ó, não esquece a hora não, hein? São 2h13 no horário de Brasília. Bom dia a todos os trabalhadores da madrugada. Você que tá chegando agora na Nativa. Você que tá curtindo a programação da madrugada. Uma excelente sexta-feira. Lembra que eu falei ontem que a gente tinha vários e vários pedidos para atender? Que não deu tempo? Então, vamos começar atendendo já o nosso forró? Para ficar bom, para ficar agitado, para ficar alegre, para ficar animado. Com quem? Quem vai abrir o programa de hoje? Quem você acha? Quem você acha? Calcinha Preta, declarando aquele amor. Porque te amo de verdade. Bom dia!

Que eu te amo de verdade.

0: minha filha, só sai.
1: Vamos ver, só sai. É. Você tem que ter cuidado da sua vida, meu filho, que eu já cortei daí pro gato na vez. Tem gelo aqui? Tem?
0: Isso é essa, mulher.
1: Pra eu cortar de novo é rapidinho.
0: Eu te mato.
1: Eu corto e dou pro gato.
0: Chega, vamos mudar
1: de música.
0: Chega esse negócio.
1: Comem assim. Parar.
0: Vambora.
1: Vambora?
0: Vambora.
1: Vamos,
0: chega.
1: Para com esse negócio.
2: A Nativa é tudo e muito mais. Frank Aguiar, mototáxi no nosso Forró Nativa. Já são 2h24 no horário de Brasília. Ó, esse zap tá lindo, tá maravilhoso. 9198-441-6545. Joaquim tá por aqui já.
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2: Ah, calma, acabei de desanunciar o Frank. Agora eu vou atender vocês, nossos ouvintes lindos, maravilhosos, que fazem a companhia da madrugada também. E é lógico, está mais do que convidado a mandar aquele áudio pra gente no 9198-441-6545. Você tá animado? Sexta-feira, você tá feliz hoje?
4: Sim!
2: Aí, eu gostei. Aquele áudio de até 30 segundos, animado, pra cima, alegre. Oi, Fabrício. Bom dia.
5: Bom dia, Nativa. Bom dia, Mano Papi. Valeu por ter ficado esse dia com a gente lá no Papi. Mano Papi, ofereço uma música aí pro meu irmão, caminhoneiro, saindo Guarulhos, sentido Campinas. A Saga de um Vaqueiro. Valeu, Fabrício. Arapiraca, Alagoas. Tô no trecho. Bom dia a todos os caminhoneiros, meu parceiro aí da estrada, meus brothers.
2: Bom dia, Fabrício. Olha a frente, gente. É os motoristas caminhoneiros. Um abraço mais do que carinhoso também. Obrigado pelas companhias em todas as madrugadas e sempre ligadinhos na Nativa, né? Coisa boa. Avisa todo mundo. Quem mais vai participar agora? Calma. Eu falo que vira bagunça, não pode ser bagunça não. A tia Jo tá com a gente, ligadinha, falou bom dia Nativa, bom dia Mano Papi, Mano Velho, Mano Novo, um ótimo programa, bom final de semana e estou sentindo sua falta. Não, calma menina, calma, sabe por quê? Eu vou continuar na Nativa aqui em vários horários. Mano Velho, Mano Novo, Mana Baby e o amigo velho, o Rafa Guidotti, vão comandar o forró brilhantemente, como sempre comando todas as madrugadas na segunda-feira. Amanhã vocês vão estar com o Fernando Teles, que estará também juntinho com você na madrugada. Então também mandem mensagens aí, mandem aquela mensagem bacana, carinhosa pro Fernando Teles. E na segunda, recepcionem com muito carinho o mano, o amigo velho, o Rafa Guidotti, que volta das merecidas férias aí. Bom, e perguntem pra ele pra onde ele foi, se ele gastou muito, se ele trouxe presentinho, é, tem que saber, não é verdade? Oi, Raimunda, bom dia!
6: Bom dia, Forró Nativa, bom dia a todos que estão ouvindo a Nativa e o Forró Nativa. Estou mandando essa mensagem para agradecer o Mano Papi por esse mês inteiro de dedicação a esse lindo programa. Muito bom, você está de parabéns por ter apresentado esse programa. Você é nota 10, queria ouvir você e o Rafael Guidotti apresentando esse programa com Mano Velho e Mano Novo. Muito obrigado, Mano Papi, por toda a dedicação e carinho por esse lindo programa, abençoado por Deus. Eu te desejo toda a felicidade do mundo. Aonde você for apresentar, qual programa você for apresentar, você é nota 1000. E eu quero te oferecer a música com o Trio Aracati, Ainda Queria Ser Eu. Ouve bem essa música e a letra dela, para você ver como ela é linda, é linda. Eu te ofereço ela. Um abração aqui da Raimunda, do Guarujá. Parabéns por todo esse mês de dedicação e carinho. Parabéns, Mano Papi. Que você continue sendo essa pessoa carismática, maravilhosa. Muito axé pra você. Axé, axé, axé.
2: Bom dia. Um beijo pra você, carinhoso. E a responsabilidade gigante de tocar esse forró, né? Mais de 22 anos no ar, com Mano Velho, Mano Novo, o Amigo Velho. É, a gente fica nervoso, mas com vocês o programa vai fluindo, vai ficando gostoso, vai ficando mais alegre, vai ficando mais completo. Então, ó, Beijo carinhoso, eu continuo na empresa aqui, viu? Continuo na rádio, a gente vai se encontrando em vários horários, inclusive aqui no Forró também, tá bom? Bom, bora atender os pedidos então, 9198-441-6545. Fala, Joaquim, fala, o que, que você quer? Ah, você tá... Calma aí, deixa eu abrir o microfone, senão você não vai poder falar. Fala, fala.
3: Toca a música!
2: Tá bom, já tô indo então, vamos pra Saga de um Vaqueiro, vamos, vamos.
4: Essa é a mais bela canção! E conta a história da vida de um vaqueiro nordestino. E o Forró Mastruz com Leite tem o maior prazer de cantar pra vocês.

0: Ativa é tudo e muito mais. Assisão, eu quero o meu amor. Gente, você sabia que o Assisão tem mais de 700 composições?
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0: Ó, rapaz, eu tô chocado aqui. 700 composições, é muito... Não é à toa que vocês amam ele, né? Toda madrugada a gente atende os pedidos de vocês, falando toca Assisão, Fogueirinha, eu quero meu amor. Tem um monte de música que deixa você aí daquele jeito que você gosta, né? Olha, só pra você ter uma ideia, a faixa pequenininha, 300 regravações. Olha quanta gente regravou essa música. 9198-441-6545 é o nosso zap pra você participar. Ó, o Júnior já tá aqui. O Júnior não. O Ricardo... Errou! O Ricardo Del Mondes tá aqui falando aqui, ó. Bom dia, mano papi, mano velho, mano novo. Sextou, papai. Aí sim. Hoje eu quero ouvir Júnior Viana, meu pai... Não entende. Ah, bora colocar aqui no nosso forró pra deixar a sexta-feira muito mais alegre, muito mais agitada. Oi, Orsano, bom dia pra você, Orsano Videres. Também tá ligadinho no nosso forró.
2: Bom dia, Forró Nativa. Bom dia, mano papi. Bom dia, mano novo, mano velho. Bom dia a todos que estão na escuta. Mano papi, toca um aí de Amazã. Oferecer aí a todo vigilante de madrugada, padeiro, caminhoneiro. Eu oferecer a todos que estão na escuta, um abraço para você. E vai deixar muitas saudades. Um abraço.
0: Um abraço, Orsano! Gente, eu continuo na rádio. Para com isso, pelo amor de Deus. Vai deixar saudade, parece que tá saindo da rádio. Não, menino, vou continuar aqui animando manhã, tarde, noite, madrugada. Vocês vão acompanhar, vou encher muito saco de vocês aqui, viu? 9198-441-6545. Oi, Iraci, bom dia!
3: Bom dia, André. Bom dia, que é Iraci Vieira. Tô trabalhando, ligadinho no Forró Nativa. André, eu queria ouvir Fala Manso, Shot da Alegria. Beijo, beijo, uma ótima sexta-feira.
0: Beijo, beijo, beijo. Sextou, Iraci. Pra deixar muito mais alegre, vamos atender. Fala Mansa. Ai, sabe o que eu quero também nessa madrugada?
4: Quero café!
0: Ah, eu quero, porque eu vou falar pra você. Já passa voando o horário. São 12, faltam 12 pras 3 da manhã. Vocês acreditam? Quando eu chego na rádio, eu falo, meu Deus, como a madrugada passa rápido e é gostoso de estar com vocês. Oh, meu Deus. Ai, é bom demais, não é? Bora ouvir música boa na madrugada. Esse é o Forró Nativa. Boa sexta!

0: A Nativa é tudo e muito mais alegria do Fala Mansa, pra agitar ainda mais a sexta-feira. Agora, faltam 2 minutinhos já pras 3 da manhã. Eu falo pra vocês que passa muito rápido. Mas ó, vocês vão fazer aquele juramento do dedinho? Vocês vão ficar até às 6?
1: Sim!
0: Aí eu gostei! Aí eu também vou ficar juntinho com vocês. E olha, eu só quero saber quem vai mandar pedido musical pra próxima hora aqui. Ah, tem muita gente pedindo, participando no 9198-441-6545. E eu vou falar pra vocês, hein? Ô, programa gostoso, nosso forró, pra agitar ainda mais na sexta-feira. Então, fica, faz o seguinte, sai daí não, fica com a gente, pega aquele cafezinho, vamos junto!
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2: Olá, galera da Nativa, está no ar a dica de saúde. O outono chegou e com ele aquela mudança no clima. Todo mundo já sentiu manhãs mais frescas, tardes mais quentes, noites geladas. E sabe o que isso significa? Precisamos redobrar os cuidados com a saúde. Nessa época do ano é comum um aumento de alergias, gripes e resfriados. Então a dica de hoje é simples: hidrate-se bem e fortaleça sua imunidade. Beba bastante água, mesmo que o tempo esteja mais frio, e aposte em alimentos ricos em vitamina C, como laranja, acerola e kiwi. Outra dica importante: evite locais fechados sem ventilação e lave bem as mãos para reduzir o risco de contaminação. Ah, se sentir aquele ventinho mais gelado, leve sempre um casaquinho com você. A partir de agora, tá valendo. Foi dada a largada ao outono. Cuidar da saúde no outono é garantir um corpo forte o ano todo. Fique bem e continue ligado sempre aqui na Nativa FM para mais dicas. Até mais!
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0: Mas não tiver tudo e muito mais, saudade. Luiz Gonzaga, o Gonzagão, Asa Branca, que você pediu e é lógico que tá aqui no nosso forró. São 3h13 no horário de Brasília. Você que tá chegando agora, ótima sexta-feira, dia 19 de junho de 2026. Gente, vai começar o inverno já, hein? Dia 21, passa voando. Você tá ouvindo aí pelo radinho, pelo aplicativo? Ah, você pode baixar o aplicativo da Nativa Band Play. 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É a primeira vez que você tá ouvindo forró? Seja bem-vindo! Ah, você já ouve há muitos anos, mas nunca mandou mensagem? Manda!
1: Onde manda o áudio?
0: 9198-441-6545. Você já deixa salvo esse contato aí. E aí a gente vai conversando durante toda madrugada. Lembrando que segunda-feira, amigo velho, Rafa Guidotti tá de volta, tá bom? E eu amanhã... O programa de amanhã, o Fernando Teles estará com vocês aqui na madrugada, comandando o nosso Forró Nativa. Mas eu continuo aqui. A gente se vê pela programação e também pelo nosso forró. Bom dia!
2: Quando o papo, você viu a música com o Reginaldo Rossi, Recife, minha cidade, com o Reginaldo Rossi. Bota aí pra nós, já estou na escuta do programa. Valeu, galera forrozeira da Nativa FM. Paulão, cowboy de Obu, cowboy de Brega, é nóis. Joga na tela, mano, papi. E hoje é Brasil e Haiti. Brasil 2, Haiti 0. Valeu.
0: Rapaz, matar numa confiança que o Brasil vai ganhar. Brasil! De 2 a 0? Rapaz, tá bom, vai. A gente torce pra que não seja sofrido, né? Porque, olha, primeiro jogo contra Marrocos, 1 a 1. Eu, particularmente, assisti, achei que foi daquele jeito, hein? Deu uma suada, hein, pra conseguir manter aquele placar. Bom, tem mais gente chegando no nosso forró. Bom dia!
3: Bom dia, mano velho. Bom dia, mano novo. Bom dia, mano Pri. É zoeira, viu? Bom dia, mano papi. Diego de Campinas aqui. Passando aí pra desejar uma ótima sexta-feira abençoada a todos aí. E que Deus venha iluminar todos. E agradecer aí você tocar a rádio aí, top demais, meus parabéns aí, cara. Que Deus te abençoe sempre. Um abraço a todos aí, que estão no Corujão da Noite aí. Tamo junto.
0: Valeu.
3: Tchau, obrigado.
0: Tchau, obrigado. Obrigado a vocês que fazem companhia, que permitem a Nativa entrar todos os dias aí na sua casa, no seu caminhão. Alô, meus amigos do trecho, estão sempre aí no tapete preto. Sempre deixando a gente fazer companhia. Você, meus amigos padeiros da madrugada, você porteiro, vigilante, pessoal, os frentistas, sempre acompanhando a Nativa, os motoristas de aplicativo. Ufa, quanta gente, né? Ah, deixa a gente muito feliz. Oi, João, bom dia.
4: Bom dia, mano velho, bom dia, mano novo, bom dia, mano papi. João Ximene, diretamente da usina Atena, aqui no Oco da Madrugada, escutando o Forró Nativo, mano papi. Mano papi, toca pra mim, Faguinho Moral, o gogó da Ema.
0: O gogó da Ema, já tá separado também, João. Bom trabalho, ótima sexta-feira pra você. E é lógico que a gente vai atendendo muitos pedidos durante toda a nossa madrugada. Você já vai mandar seu áudio?
1: Sim!
0: Então eu vou aguardar, porque agora quem vem é o Reginaldo Rossi. É aquele forró brega. Mon amour, meu bem querer.

0: 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Alegria, Flaguinho Moral, Gogó da Ema. Esse é o Forró Nativa. Boa sexta-feira, 9198-441-6545. Eu não ouvi o seu bom dia ainda.
1: Oi, bom dia!
0: Agora sim, bom dia pra você. A Marli Torres tá ouvindo a Nativa. Falou assim, bom dia, Nativa. Bom dia a todos que estão acompanhando o Forró Nativa. E eu tenho um carinho muito especial por todos os comunicadores da sua Nativa que alegram o nosso dia. Ah, obrigado, viu, Marli? Você pode tocar Cavaleiros do Forró? Meu grande amor! Bora atender, Marli. Já tá na lista aqui pra gente atender nessa hora também. Quem mais tá por aqui, hein? Ah, tem gente chegando aqui. É o Adelson. Oi, Adelson. Bom dia.
2: Oi, mano. Bom dia. Bom dia pra você, pra Mano Zé, pra Mano Novo. De bom para toda a sociedade nativa, né? Aqui é o Adelson de Nova Terra Sumaré. Oferece para a Vanderlei, a sua namorada, um forró de Caninana do Forró. Pega subindo e descendo na contramão. Por favor, toca para mim. Tô aqui na escuta, tá bom? Adelson de Santo do Ceará. Moro aqui no estado de Sumaré. Aqui no Sumaré. Tá?
0: Ah, meu ouvido, menino! Eita, que fiquei surdo agora nesse final aqui. Jesus! Tocou alto esse zap aí, hein? Oi, Adelson. Então, bora atender seu pedido. Você pediu Caninana, é Vaqueiro Safadão a música. Cheia aqui, tá na mão já. A gente vai atender também aqui no nosso Forró Nativa. Quanto mais gente chegando, mais gente participando. 9198-441-6545. Não perde hora não aí, meu amigo vigilante. São 3h32, tudo certo aí na portaria, tudo sob controle, dependendo da região do Brasil onde você tá, eu sei, é o forró que faz a companhia, né, menino? Porque, meu Deus do céu, nesse tempo aí, e você do trecho, hein? Alô, caminhoneiros! Alô, os amigos padeiros, motoristas de aplicativo, estão também aí na pista, andando, pegando corrida, e uma excelente madrugada de sexta-feira para você também. E vamos atender pedido, então? Bora? Já tá na hora? Antes é o quê?
3: Quero café!
0: Calma, menino, a gente já vai tomar café, já, já. Mas, ó, só se você falar como é que tá o programa hoje.
3: Gente, vixe Maria, minha gente, aqui é bom demais,
0: rapaz! É bom demais, é o Forró Nativa!

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1: Letícia!

0: Para Tiver Tudo e Muito Mais, Laís Amaro, Me Aceita. Você participando no nosso zap, fazendo parte da nossa família nativa. E o nosso forró tá maravilhoso na sexta-feira. Faltando 5 para as 4 da manhã. Ah, hoje já é dia 19 de junho, é isso? Então é hoje? Não, não acredito. É hoje que vai ter sorteio? Sorteio do celular para os casais? Você não tá sabendo ainda? Então presta atenção que, olha, vale muito a pena participar. É o mês dos namorados aqui na sua nativa. Hoje tem sorteio e cada ouvinte, ó, ganha 2 smartphones. Um para ele e o outro pro mozão. Pra não perder aquele contato. Ai, mano, papo, eu tô tão curioso. Como é que eu faço pra participar? Presta muito atenção. Você vai gravar um áudio pra 9198-406-9646. 9198-406-9646. Fazendo uma declaração pro seu amor. Imagina, essa declaração pode te render 2 smartphones maravilhosos. Tem sorteio hoje ao longo da programação da Nativa, tá? Então fica sempre ligado. Se você ouvir ali a sua declaração, pode ser que você tenha ganhado aí 2 smartphones. É um mês dos namorados na sua Nativa. Sorteio hoje! Muito bem, o nosso forró continua. Ah, pra participar do forró, 9198-441-6545. Você quer participar? Ah, então manda, que eu tô sempre curioso pra saber qual que é aquele forrozão que você gosta, que você curte, que faz você dançar, cantar, até se emocionar às vezes, na verdade. É o quê? Tem muita gente? A porta tá lotada, é isso? Ah, então eu vou lá recepcionar você. Sai daí não. 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
6: Fala galera ligada na Nativa, tá na hora da dica de saúde por aqui. E a dica de hoje é simples, mas é fundamental. Então anote aí, cuide de sua mente. É isso mesmo, o estresse e a ansiedade podem afetar não só o emocional, mas também o corpo. Você sabia disso? Então reserve um tempinho para você. Pode ser uma caminhada, ouvir sua música favorita aqui na Nativa, claro. Ou até 5 minutos de respiração profunda. Só isso já ajuda aí muito. E não esqueça, dormir bem, se alimentar direito e praticar atividades físicas ajudam e muito a manter o equilíbrio mental. Tudo isso é muito importante. Saúde não é só física, é mental também. Cuide-se e continue sempre ligado aqui na Nativa FM para mais dicas como essa. Eu volto em breve. Até a próxima. Tchau, tchau.
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0: 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Meu, meu, não
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0: 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Joelma, não teve amor. Você pediu e a gente já tá atendendo no 9198-443-6545. 9198-441-6545. Agora, 4h13 no horário de Brasília. Como passa rápido e o programa tá...
1: Tá pegando fogo, bicho!
0: Tá pegando fogo com tanta gente chegando e participando. Você vai chegando, vai mandando mensagem, desejando uma ótima sexta-feira. Sexto e sexta-feira, você sabe, né? Ah, tem aquela dica especial.
2: Hoje é sexta-feira, bota pra torar!
0: Bota pra torar nesse programa! É o Forró Nativa, mano velho, mano novo. Oi, Fabrício, bom dia!
3: Bom dia, mano velho, bom dia, mano novo. Bom dia, mano papis. Aqui quem fala é o Fabrício, motorista de aplicativo aqui de Joinville, Santa Catarina. Ligadinho aqui no Forró Nativa. Hoje tá muito frio aqui, mano papi. Tá congelando os pés, mano papi. Queria pedir uma música aí do Dantas do Forró, qualquer um aí pra nós, manda aí, um abraço, bom dia, bom dia.
0: Valeu, Fabrício, imagina, na região sul do Brasil, Dona Mariquinha vai atualizar daqui a pouco a previsão do tempo, e a gente vai falar como é que fica essa previsão pra sexta-feira e final de semana, mas pra esquentar...
1: Quero café!
0: Ah, eu quero, porque também aqui na região metropolitana de São Paulo tá frio, tô olhando aqui os termômetros, 12 graus, sensação térmica de 10 aqui na Rede Nativa. Mais gente chegando, bom dia!
4: Bom dia, bom dia, Forró Nativa. Aqui é Paulo Fernandes, de Paulista, Pernambuco, região metropolitana, capital Recife. Mano velho, mano novo, Rafael Quinote. Gostaria de mandar aí um alô para todos os vigilantes do Brasil que estão de plantão nesse momento. Os motoristas, os padeiros, aqueles que estão trabalhando na labuta. É, se for possível colocar uma música de Alcimar Monteiro, qualquer uma, beleza? E também gostaria de mandar um alôzinho pro meu tio Gesso, da Chácara Santana, Santa Amaro, beleza? Valeu, valeu. E bom São João, e o Brasil vai ser hexa.
0: Ó, tá otimista, hein, Paulo? Gostei, mas só tem um detalhe.
1: Errou!
0: Rafael Guidotti volta na segunda-feira, tá bom, Paulão? Mas tá anotado aqui o seu pedido, e a gente vai atender já já no nosso forró. Tem mais gente chegando? Ah, que legal, ó. O José, a Marieta, a Elaine Fragoso Batista, tantos beijos e abraços, hein, ó, pra mandar aqui no nosso Forró Nativa. Ah, você pode continuar participando, a gente vai ficar juntinho até às 6 da manhã. Então, ó, tem muita música boa pra passar por aqui. Tem o quê? Tem aquele forró do bom? Ah, então vamos lá! Galera.

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Depois tá certo. 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
1: A Nativa é tudo e muito mais. Saudade, Luiz Gonzaga, o Gonzagão, Carolina Conká. Você gosta, né? Eu sei que você gosta de participar do nosso Forró Nativa.
2: Toca música!
1: Mas calma, tem que ouvir o que o ouvinte quer dizer pra nós, menino Joaquim. Você tá muito ansioso, só porque é sexta-feira, é?
2: Para pra nós, bichinho!
1: É, eu sei que você tá nervoso, tá ansioso, quer muita música hoje, né? Vamos fazer o seguinte... Vamos atender então o pessoal que tá mandando áudio aqui no nosso forró.
2: Onde manda o áudio?
1: 9198-441-6545. E tem mais gente chegando, deixa eu achar nossa lista aqui. Sobe, sobe, sobe, sobe, sobe. Bom dia!
3: Bom dia, mano velho. Bom dia, mãe novo. Aqui é Ezequiel de Nazaré da Mata. Moro em Santo André há 31 anos e gostaria de ouvir Mastros com Leite. Barreiras.
1: Barreiras, Mastruz com Leite, Ezequiel, já tá anotadinho? Ah, quem chegou no forró, ele, que é o peixe, o peixe do mar, bom dia.
4: Bom dia, mano velho, bom dia, mano novo, bom dia, papi, bom dia, galera toda aí, da Nativa aí, o Esmeralda aí, o Lobão, o Melri, Xepa, Toxinha aí, Câmbio, mano, é perigoso. Bora que bora aí, sextou, hein? É hoje, papi. É Brasil, não é perigoso? Câmbio, falou também aí o nosso amigão aí, o Zé Brilhante. Papi, toca pra nós aí, Zé Vaqueiro, coladinho, mas não é perigoso? Tchau, obrigado,
1: peixe! Brasil, hoje, a partir das 9h30 da noite, transmissão total da Rede Nativa, é pra você, Brasil e Haiti! E aí, será que passa? Será que mete goleada? Vamos aguardar, hein? Você torcendo aqui juntinho com a torcida Nativa. Ô, Raimundo, tá na portaria ouvindo a Nativa? Bom dia pra você. Oi, Tati, bom dia. Ô, Reginho, a dona Deraldina, dona Deraldina Angélica também participando. O Valdecir e o Edivan fazendo a gente passar à vontade. Ele mandou uma foto na hora que ele tava fazendo um bolo. E agora, gente... Ele mandou, sabe o quê? O bolo prontinho pra gente. Meu Deus, olha do céu. Pega uma faca aí, produção. Pega que a gente vai cortar esse bolo aqui, ao vivo. Eu não sei como ele vai mandar esse bolo aqui. Mas eu vou falar que tá bonito esse bolo, hein? 9198-441-6545, hein, Marcos?
5: Bom dia, Nativa. Bom dia, mano velho. Bom dia, mano novo. Bom dia, vocês tudo aí da Nativa aí. Aqui quem fala é o Marcos de Palmares Paulista. Queria ouvir uma música aí, Calcinha Preta. Tá aqui puxando os palitos doces aqui. Manda um abraço pra galera aqui que tá puxando o palito doce aqui.
1: Um abraço a todo mundo que tá puxando palito doce aí, trabalhando na madrugada, você pelas ruas também. Alô, meus amigos porteiros. Alô, você aí, vigilante, tá rodando aí o guardinha noturno. Ui, ui, ui. É, você padeiro, deve tá gostoso aí, né? Pertinho do forno. Às vezes, vocês comem alguma coisa? O chefe deixa, o patrão deixa. Ou não, fala assim, não. Aqui no forno é só pro você padeiro, deve tá gostoso aí. Né? Pertinho do forno. Às vezes, vocês comem alguma coisa? O chefe deixa, o patrão deixa. Ou não, fala assim, não. Aqui no forno...

0: Mais alegria deles, é vaqueiro, coladinho, é, ainda mais no mês dos namorados, hein, ficar coladinho, coladinho com o mozão. Você já mandou sua declaração de amor pra ganhar dois celulares? Ainda não? Então dá tempo, hein, tem sorteio hoje na sua nativa, manda aquele áudio pra 9198-406-9646 pra você concorrer a esse presentaço, vai ficar coladinho com o mozão. É online também. Bora participar que o nosso forró vai continuar. Tem mais uma hora juntinho também. Tá bom, não tá não?
1: Sim!
0: Ah, eu sei que você tá gostando, porque tem muita gente chegando, muita gente nova, muita gente voltando e os ouvintes sempre que estão com a gente todas as madrugadas. Obrigado, viu? Obrigado pelo carinho com o Forró Nativa, mano velho e mano novo. O quê? Você ainda não tem o zap da Nativa?
1: Onde manda o áudio?
0: 9198-441-6545. Fica super à vontade. De repente você quer mandar só um beijo. Quer mandar uma mensagem pra alguém especial. Quer homenagear alguém. Quer mandar um abraço pra alguém que tá ouvindo o rádio. Você fala, olha, vou mandar. A Nativa proporciona vários momentos inesquecíveis. Então, bora participar, porque já já tem mais, hein?
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0: 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Prenda! E já são 5h12 no horário de Brasília. Deixa eu mandar um abraço aqui, ó, pro Flaviano. Mandou uma foto lindona da padaria Leiriense. Ah, obrigado, viu, Flaviano? Bom trabalho, falou que tá na expectativa aí pro jogo do Brasil, que você acompanha às 21h30, transmissão total da Rede Nativa aqui pra todo o Brasil. E o forró tá como hoje?
1: Tá pegando fogo, bicho!
0: Tá mesmo, tá bom, tá gostoso, e tem zap chegando, 9198-441-6545, cadê você aqui? Muito bem, oi Fátima, bom dia!
2: Bom dia, Mano Papo, bom dia a todos da Nativa. É a Fátima aqui do Tatuapé, passando para desejar uma sexta-feira, última sexta-feira do outono, que seja um dia de muitas alegrias e muito sucesso para a Rádio Nativa, que é tudo e muito mais. Mano Papo, se ainda der tempo, toca para mim mais um Fala Mansa. Já ouvi um, mas gostaria de ouvir outro. Beijo, beijo, beijo.
0: Beijo, beijo, beijo, Fafá. Mais gente chegando. Bom dia, Francisco.
3: Bom dia, André. Aqui é o Francisco, eu falo de Luiz Alves, Santa Catarina. Eu gostaria de ouvir Deixa a Tanga Voar, Luiz Gonzaga. Oferecer aí para todos os ouvintes. O rapaz falou aí de Joinville agora há pouco. Ó, rapaz, aqui também tá muito frio, hein? Tá frio demais, rapaz. Mas a gente cara, né? Um forte abraço.
0: Forte abraço, Francisco. Já já a gente traz a Dona Mariquinha para falar sobre a previsão do tempo. Tem mais? Ah, bora atender o pessoal. Oi, Roberval.
4: Bom dia, mano velho. Bom dia, mano novo. Bom dia, mano papo. Bom dia, os ouvintes da Nativa. Aqui quem tá falando é Roberval, de Macatuba, São Paulo, região de Bauru. Puxando palito doce. Gostaria de ouvir qualquer música de saia rodada aí. Beleza, positivo e uma boa madrugada para todos.
0: Positivo, Roberval. Boa viagem, sempre em segurança. Puxando o palito doce aí, menino. E sempre esse pessoal aí do trecho, hein? Do tapete preto, ó. Mandando a mão na buzina, mas sem dó nem piedade, hein? E tem mais gente? Então bora. Ô, Lúcia, bom dia.
5: Bom dia, mano papo. Bom dia, mana baby. Mano novo, mano velho, Luciano Zé Campos, passando pra deixar meu bom dia. O jogão hoje, hein? Vamos ver, eu acho que vai dar um pro Haiti e dois pro Brasil. Será? Que vergonha se eles não fizerem um jogo, hein? Um jogo decente. É isso aí, toca aí o povo feio. Ofereço pra todos que estão ouvindo, mas o povo é bonito, hein? Um beijo, seu lindo da madrugada. Manda um cheiro pra Vânia no Recife. E um cheiro pra mim também, seu lindo.
0: Um cheiro, Lúcia. O povo é feio, mas é bonito. Ah, entendi. Pode deixar. Vamos atender. E ó, vai Brasil, hein? 9:30 da noite. Tem transmissão da Rede Nativa pra todo o Brasil.

0: 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Caviar com rapadura, me dá uma chance. Dá chance aí pra ele. Não perde tempo, não. A vida às vezes é curta, então aproveita a vida da melhor forma. São 5h40 no horário de Brasília. Já já tem Jones Mendes com o Coração Sertanejo. E também, lógico, o evangelista Fábio Teruel. Mas agora... Ah, ela chegou pra trabalhar,
1: tá
0: é?
1: Tá chovendo aí, aqui tá chovendo. Aqui tava chovendo e agora já choveu.
2: Tá chovendo só fora. Dentro de casa tá tudo seco ainda, por enquanto.
1: Tá chovendo sim, querida. Tudo molhado pra fora, uma barreira. Não dá nem de caminhar pelo redor de tudo.
3: Tá chovendo sim, mas ainda não tá correndo água na estrada.
1: Tá chovendo, choveu a noite inteira e tá chovendo.
0: E durante a semana, a dona Mariquinha acertou todas as previsões pro grande Brasilzão, né? Ó, essa sexta-feira, na região sudeste, teremos sim a presença de uma massa de ar frio no Rio de Janeiro. O tempo vai ficar parcialmente nublado, com temperaturas variando aí entre 11 graus e 25. Não há previsão de chuvas significativas. Em São Paulo, o dia aí deve começar com temperatura na casa dos 12 graus e chegar aí a 24 graus. Tem predomínio do sol, mas é aquele sol mais de geladeira, né? Não dá aquela calor, aquele calor intenso. No sul do Brasil, a frente fria tá pegando pesado também, viu? Em Porto Alegre, a máxima não deve passar dos 16 graus. Em Curitiba, a sexta-feira começa com 8 graus e máxima de 19. Não tem previsão aí de chuva para o período da noite. Nas demais regiões, no Centro-Oeste, o tempo vira com a aproximação de uma frente fria. Em Brasília, a capital do Brasil, onde é muito calor, o dia começa com 13 graus, máxima de 27. No Nordeste, atenção para chuvas pontuais e intercaladas no litoral nordestino, com maior probabilidade de chuvas em Recife, Aracaju e ao longo do dia e à noite também. No norte do Brasil, o tempo vai continuar quente e abafado, mas com alerta aí para pancadas de chuvas típicas da região do final do dia. E vale lembrar também que o outono vai se despedindo e a chegada do inverno é esperada já pro domingo. Então, bora ficar sempre de olho na previsão do tempo e acompanhando aqui com a dona Mariquinha. Ó, tá de parabéns, acertou tudo, hein? Ah...

0: 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Edgar Mão Branca, São Joãozando pela Bahia. Bora curtir as festas juninas. E já já as festas julinas, não é verdade? Oh, quanta coisa boa. Bora dançar, bora se divertir, mas dançar. 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
0: 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Ó, forró Nativa vai ficando por aqui, mas volta hoje às 2 da manhã com Fernando Teles. E aí, segunda-feira, o amigo velho Rafael Guidotti tá de volta, junto com o mano velho, mano novo, mana baby, trazendo alegria, diversão, muita música boa. boa. E você, lógico, aproveite sua sexta-feira, seu final de semana, juntinho com a Nativa. Ah, antes da gente ir embora, bora rezar, bora falar com o nosso Padim Patsis para abençoar nossa sexta-feira, nosso final de semana, trazendo muita energia, alegria, saúde principalmente. E aí você vai ser muito mais feliz, muito mais nativa. Já já tem Jones Mendes com Coração Sertanejo e Fábio Teruel. Tchau, gente. Obrigado, viu? A gente se encontra no domingo, 9 da noite, no Central do Amor, aqui na Nativa. Bora rezar com Padim Patsis, mano velho, mano novo.
3: Mano velho, dizem que o Padre Cícero é um santo e tem poder.
4: É isso mesmo, mano novo. E se a voz do povo é a voz de Deus, só nos resta dizer: viva o santo do sertão!
3: Viva!
4: O Padre Cícero foi tão querido no sertão nordestino que o povo criou a sua oração. A oração para ser rezada antes do agricultor sair de casa para a lida diária.
3: Vamos rezar, mano velho?
4: Vamos sim, mano novo, ao som do maestro César do acordeon.
3: Pelas lágrimas divinais, livrai-me dos invejosos e das mãos dos criminosos e dos laços dos satanás.
4: Para botá-los para trás, Deus na frente, paz na guia. Ó Santa Virgem Maria, quando vem rompendo a aurora, iluminai-me na hora que vem clareando o dia.
3: Levanto-me e entrego-me a Deus e a Virgem Maria,
4: para com as espadas de São Jorge estar armado, com o leite da Virgem Maria amamentado,
3: para que meus braços não sejam fracos, nem meu sangue derramado pelas mãos do inimigo.
4: Quero ficar livre de todos os perigos em minha casa, junto com a minha querida família.
3: Em nome de suas 5 chagas, Jesus Cristo de Nazaré, atenda os meus rogos e me livre de todos os males.
4: Amém.

é de boca fechada que você vai viver o seu milagre. Ei, fique calado, fique calada. Escuta o que eu vou te dizer. Quando o céu quer falar, ele sabe exatamente onde te achar. E hoje Deus te achou para te entregar uma direção. Não conte, não abra o coração antes da hora. Tem gente por perto só esperando uma brecha, só esperando uma notícia, só esperando você revelar o que Deus começou a fazer. E você já viu esse filme antes. Não é a primeira vez que algo bom começa a acontecer e, de repente, tudo pesa, né? Não é a primeira vez que uma porta começa a se abrir e depois vem luta, confusão, atraso, angústia. Sabe por quê? Porque você fala demais para as pessoas erradas. Você entrega segredos para quem carrega inveja. Você abre o coração para quem sorri por fora, mas por dentro não suporta ver a sua luz. Bom dia. Que Deus te abençoe. Eu sou o evangelizador Fábio Teruel. Todas as manhãs aqui na Nativa, às 5 para 6, nossa oração, nosso momento de fé. Já quero que você manda para mim o seu nome, o seu pedido de oração para eu clamar a Deus. O nosso WhatsApp é 11 93001234. 93001234. Quando me coloquei hoje aqui para orar, o Espírito de Deus falou no meu coração que eu estaria falando com gente que tem um coração aberto demais, com gente que conta tudo, com gente que não consegue guardar, com gente que abre a vida para qualquer ouvido. E Deus, ele manda te dizer assim, ó, ei, não diga nada, fica em silêncio. Eu estou falando contigo inteiro arrepiado aqui, porque isso é muito forte. Nem todo ouvido merece conhecer o que Deus prometeu. Tem coisas que Deus começa no secreto e quer terminar no secreto, porque o que nasceu no secreto não pode morrer na boca. Você está me entendendo? Tem coisa que, se você contar cedo demais, você expõe antes da hora. E é exatamente aí que muita gente se perde, sabia? Porque Deus, ele começa a mover, começa a abrir, começa a alinhar tudo, né? Começa a fazer algo bonito. E antes de o processo terminar, a pessoa abre a boca. Ela conta, ela comenta, sabe? Ela entrega o que ainda estava sendo tratado entre ela e Deus. E aí, sabe o que acontece? O que estava fluindo começa a pesar. O que estava andando bem começa a travar. O que parecia leve começa a virar luta. Não porque Deus perdeu o controle, mas porque a própria pessoa expôs antes da hora aquilo que ainda estava em processo. Olha, existem processos de Deus que precisam ficar só entre você e o céu até o momento certo. Então ponha isso na tua cabeça. Quando as coisas começarem a dar certo e você já está para começar a ver tudo dando certo na tua vida, não se apresse em mostrar, não se apresse em contar, não se apresse em dividir com todo mundo aquilo que ainda não chegou ao fim. Porque tem gente que, quando começa a viver uma mudança, ela estraga tudo com a própria boca. Fala cedo demais. E depois não entende porque, de repente, veio a confusão. Mas, ô Fábio, meu irmão, você não disse que ninguém pode impedir o agir de Deus na nossa vida? Sim, ninguém. A não ser a gente mesmo, com a nossa boca. Olha, eu sei com quem estou falando. Você é uma pessoa de coração bom, né? Você não desconfia de ninguém. Você não vê maldade em nada, pelo contrário. E é justamente aí que mora o perigo. Porque você olha com inocência para quem está te ouvindo. Você acha que todo mundo quer o seu bem, mas Deus manda te dizer assim, ó: quem conhece os corações sou eu. Quem sonda os corações sou eu. Então, pare de achar que toda pessoa perto de você tem estrutura para ouvir o que Deus está construindo na tua vida. Nem todo ouvido merece conhecer o que Deus te prometeu. Por isso, ouça com atenção. As coisas já estão prestes a mudar na tua vida. E quando começar a mudar, não fala. Não fala. Não fala até que todo o processo termine. Guarda, proteja. É igual aquela pessoa que fica grávida, né? Não conta antes do terceiro mês. Claro, entre você e seu marido, tudo bem. Mas para as outras pessoas, não. Deus manda dizer, fica no silêncio, porque é de boca fechada que você vai viver o seu milagre. Amém? Muito bem, eu quero nesse instante então orar com você e por você, nesse comecinho de sexta-feira, nesse comecinho de dia. Eu quero te apresentar hoje a Deus, tua vida, teus planos, teus sonhos. Então, manda para mim nesse instante o teu nome, o teu pedido de oração pelo nosso WhatsApp. É o 11 93001234. Nesse fim de semana, eu e minha esposa estaremos orando por você, pela graça que você precisa. Então, você que tem fé, você que crê, manda para mim agora
o seu nome, o seu pedido de oração. 11 93.000 1234. Manda também para saber de que cidade você está acompanhando a gente nesse comecinho de dia. Manda 11 93.000 1234. Meu irmão, minha irmã, abre o teu coração e receba esta oração em teu espírito. Deus Pai Todo-Poderoso, me coloco diante de Ti agora, Senhor, para apresentar a vida dessa pessoa que está me acompanhando. O Teu Espírito falou ao meu coração que hoje eu estaria sendo usado para falar com alguém que o Senhor escolheu. Alguém que o Senhor tem uma obra preparada, Pai. Alguém que o Senhor está prestes a fazer um grande milagre na vida dessa pessoa. Só que essa pessoa precisa receber essa direção. Aprender a guardar os planos, os sonhos, aguardar aquilo que o Senhor começou a construir. Por isso eu te peço, Pai, por isso eu te peço, Pai, dê a ela sabedoria para não abrir a boca antes da hora. Dê discernimento para saber com quem falar e com quem permanecer em silêncio. Guarda, Senhor, aquilo que o Senhor mesmo colocou dentro do coraçãozinho dela. Guarda, Pai, as bênçãos que o Senhor já está derramando. Que toda seta de inveja, Senhor, todo olhar pesado, toda a intenção maligna, todo o desejo de ver essa pessoa cair ou fracassar, seja quebrada agora pelo Teu poder. Que nenhuma arma forjada contra a vida dessa pessoa prospere. Que nenhuma arma preparada contra o destino dela tenha sucesso. Que nenhum plano do inimigo consiga impedir aquilo que o Senhor já começou a fazer na vida dela. Coloca, meu Deus, a vida desse Teu filho, dessa Tua filha, debaixo do esconderijo do Altíssimo. Debaixo da sombra do Teu cuidado. Debaixo da Tua proteção. Cobra essa pessoa, Pai, com Teu sangue, Senhor, e envia anjos ao redor dela para guardá-la, protegê-la e livrá-la de todo o mal. Una a sua voz a minha, ore comigo assim. Pai nosso que estais nos céus, santificado seja o vosso nome. Venha a nós o vosso reino, seja feita a vossa vontade, assim na terra como no céu. O pão nosso de cada dia nos dai hoje. Perdoai as nossas ofensas, assim como nós perdoamos a quem nos tem ofendido. E não nos deixeis cair em tentação, mas livrai-nos do mal, pois Teu é o reino, o poder, a honra e a glória, hoje, amanhã e para todos sempre. Ore também comigo, Ave Maria. Ave Maria, cheia de graças, o Senhor é convosco. Bendita sois vós entre as mulheres, bendito é o fruto do vosso ventre, Jesus. Santa Maria, Mãe de Deus, rogai por nós, pecadores, agora e na hora da nossa morte. Amém. Você já está blindado, protegido e abençoado para viver uma sexta-feira de milagres. Ei, preste atenção, não se esqueça da direção de hoje, viu? Está prestes a comprar uma casa? Não conte para ninguém até comprar. Está prestes a conseguir um novo emprego? Não conte para ninguém até conseguir. Está gravidinha? Só conte depois do terceiro mês. O seu namoro está dando certo, está tudo bem, não revele para todo mundo a felicidade que você anda sentindo. Pensa comprar um carro novo? Não tem por que se expor antes da hora. Algo bom começou a acontecer na sua vida? Guarde por enquanto para você. O teu milagre é entre você e Deus, e você viverá o seu milagre de boca fechada. E eu creio que tem muitos milagres que Deus quer que você viva. Viu? Você também crê? Então escreve, eu creio, meu irmão. E não esquece de mandar para mim o seu nome, para colocar no trono do Senhor. 11 93.000 1234. Bem-vindo aí, Jones Mendes. Passe o dia aqui pela Nativa. Eu quero que você receba esse abraço. Um ótimo final de semana para você, para sua família. Eu te amo em Cristo Jesus. Que Deus te guarde, que Maria te guie, proteja, abençoe. E lembre-se, os melhores dias da sua vida não ficaram no passado, ainda estão por vir.

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6: 6h04, sexta-feira, bom dia. Nativa. Bom dia com alegria. Bom dia pra você que é muito mais Nativa, tá ligadinho, né?

0: estar lá no Coração Sertanejo da Nativa, depois da mensagem de Fábio Teruel. Da alegria toda na madrugada no Forró. Forró Nativa com o André. Alô, André. Tchau, André. Tchau, Mano Papi, Mano Papi. Segunda já é guidote, é? Ok. Bom dia, dona Guga.
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0: Isso. Caixinha de som Bluetooth da Nativa, para você conectar no celular. E aí? E aí? Esta caixinha faz um barulho. 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

Nativa 6 e 12, as canetas emagrecedoras genéricas já começaram a ser vendidas no Brasil. A versão nacional chega às farmácias por mais ou menos R$ 450.

0: A Nativa é muito mais moda sertaneja de Chico Rei, Paraná. Minha serenata, Dona Guga.
1: Moda bonita logo cedo. 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
0: Isso é muito Nativa, querido, né? Olha, logo cedo.
2: Toca logo essa moda, menino.
0: Toca logo essa moda. Atenção pra charadinha do dia. Todo mundo passa por mim, eu não passo por ninguém. 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Quem sou eu?

0: charadinha do dia, bora!
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0: Roberto, bom dia, amigo.
2: Bom dia, Jones. Jones, essa é fácil. É o carteiro.
0: Nelson.
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0: Já começou
1: me...
0: fazendo vergonha.
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0: Já passou a primeira vergonha do dia.

0: 99129-4465. Para quem ainda não tem o número da Nativa, é este zap: 9198-441-6545. Bora! Aderaldo.
1: A resposta da charadinha de hoje é o passado.
0: É nada.
2: O gás!
0: Tem nada, velho.
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0: Eliane.
4: A resposta da charadinha seria o vento?
0: Não seria.
2: Errou!
0: O povo também gosta de um vento, né? Não tem.

0: Já postando o bolão? Brasil e Haiti. Olha, se não for uns 4-0 hoje, se o Brasil não ganhar de 4-0 hoje, eu vou te falar, hein? Esse é o meu palpite. Tô muito otimista. Ai, meu Deus. Seis e 18. 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
4: A primeira rodada da Copa reservou boas surpresas e os grandes craques fizeram bonito. Messi fez 3, Mbappé fez 2, Haaland e Harry Kane também 2. Cristiano Ronaldo foi a decepção, passando em branco no empate entre Portugal e República Democrática do Congo.
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9: A UNOESC vai conceder ao ex-reitor professor Aristides Simadon o título de doutor honoris causa, a mais alta honraria acadêmica concedida por uma universidade. A cerimônia será realizada no dia 14 de agosto e reconhece a trajetória e as contribuições de Simadon para a educação e o desenvolvimento do ensino superior em Santa Catarina. O convite oficial foi entregue durante uma reunião de gestão da instituição. Primeiro reitor da UNOESC, Aristides Simadon esteve à frente da universidade em diferentes mandatos e foi um dos principais responsáveis pela criação, expansão e consolidação da instituição, ampliando cursos, fortalecendo a pesquisa e a pós-graduação. Atualmente, Simadon também atua na educação catarinense e teve participação na criação do programa Universidade Gratuita. Para a UNOESC, a homenagem representa o reconhecimento a um legado que contribuiu para a formação de milhares de profissionais e para o desenvolvimento regional.
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15: Nativa, bom dia, são 6h29, piada do Sulino. Fala, Sulino.
16: Foi jantar o esperto e o bobo. No restaurante chique, chegou lá, sentou, pediu a janta. Na hora de pagar a conta, o esperto foi no banheiro. E o bobo ficou esperando, nada dele voltar. O bobo pagou a conta, saindo lá de fora, tava o esperto. Uai, o que você tá fazendo aí? Você saiu por onde? Aí falou, eu fui no banheiro. Tinha uma porta escrito, rico ou pobre? Rico eu não sou. Eu entrei pela porta pobre. Aí saí na outra, lá tinha mais duas portas. Uma tá escrita, com dinheiro ou sem dinheiro? Aí eu entrei no dinheiro, eu não tenho, e saí na porta que não tem dinheiro. E saí aqui na rua.
15: Eu não entendi, velho. É esperto, não é? Onde é que tinha essa história, rapaz? Que lugar é esse?
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4,35, o preço médio nacional do etanol hidratado chegou a 4,26 na segunda semana de junho, menor patamar desde julho do ano passado. O combustível segue em tendência de queda, graças à colheita de cana-de-açúcar no centro-sul brasileiro, e foi boa. Olha, vamos todos de etanol.

cara, tive muito mais, milionários. É Rico Brigas, brigo eu, você briga também. 6h37 no ar, o Nativíssimo. Com o Sammy Rico. O Sammy é filho do Zé Rico, filho da lenda. Olha, o menino fala tudo sobre a vida de papai e dele também. Nativíssimo no canal da Nativa, Rede Nativa Oficial no YouTube. Belíssimas entrevistas. Já está no ar a do Sammy Rico. Ei, não tem nada. Atenção, pra

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0: Tufna tiver presente entre os acertadores. Aquela caixinha de som que se conecta no celular. A festa tá garantida. É amanhã, é hoje, Brasil. É hoje, Brasil. Dona Guga, a senhora marcou quanto no bolão da Nativa pra ganhar o álbum completo, hein? Da Copa.
1: Hoje vou marcar 7-1 para a seleção canarinha.
0: 7-1. O Brasil. 7-1.
2: Eu pedindo um beijo, ela dando porrada.
0: Tá bom.
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0: Zap pra participar do bolão, ganhar o álbum completo. Com todas as figurinhas. Você só tem um trabalho de colar.
2: Ligaram os pontos pra ela.
0: Aí teve gente que perguntou, mas tem que colar? Aí não, se quiser deixar as figurinhas soltas, você pode. A vida é minha. Zap para participar. 9198-406-9646. Seu nome completo e o placar para Brasil e Haiti. Dona Guga marcou 7-1. Eu coloquei só 4-0.
2: 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A vida é minha, mas quem quiser.
0: Flávio.
3: A charadinha de hoje seria a saudade.
0: Você já falou essa.
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0: Cicinha.
4: É o ponto de ônibus.
0: O ponto, tio. Chega.

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1: E é muito fácil participar.
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0: Você anota o nome, quem canta
1: e solta a voz cantando um trechinho.
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0: É isso, simples assim. Ah, e essa aqui que tá tocando, ó, é a música da semana.
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1: Diego e Victor Hugo.
0: Beijei a cura.
2: Saudade, eu beijei a cura.
0: Agora é mandar aqui no zap
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0: e aguardar o sorteio à noite. 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
7: E agora, o craque Zico.
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4: 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Com o cirurgião cardiovascular Leonardo Lacava.
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10: 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Vamos nós, dona Guga! Vamos lá!
11: Vamos dar mais risadas com a amiga Noêmia entregando tudo aqui na piada do dia.
10: Fale, Noêmia!
12: Meus amigos se encontraram depois de muitos anos e começaram a conversar. Casei, separei e já fizemos a partilha dos bens. E as crianças? Perguntou o amigo. O juiz decidiu que ficaria com aquele que mais bens recebeu. Ah, então ficaram com a mãe. Não, ficaram com o nosso advogado.
10: É bem por aí.

Nativa, 4 minutos para 7. Ninguém acertou as 6 dezenas de novo. Sorteadas na Mega Sena Concurso 3020. O próximo sorteio é amanhã. 42 milhões de reais acumulados. Esse é o prêmio estimado. 42 milhas.

0: Ela tiver muito mais alegria. Sérgio Reis, pinga em mim. Pinga em mim. Bora, dona Guga, bora.
1: Bora que a vida corre.
0: Certo.
1: Segura essa onda. Falamos qualquer dia.
0: Até segunda. Caixinha de som Bluetooth na Tibia, prêmio da hora. Charadinha perguntou o que é o que é. Todo mundo passa por mim, eu não passo por ninguém. Todo mundo pergunta por mim, eu não pergunto por ninguém.
2: Bom dia, Johnny Mendes. A charadinha de hoje é rua.
0: É a rua. Tá lá quietinha, não fala nada de ninguém. Que rua é? Onde é que eu tô? Renata Aparecida dos Santos ganha a caixinha de som Bluetooth da Nativa. Parabéns, querida Renata. Você vai se encantar com o presentão que você acaba de ganhar da rádio do seu coração. Tá de volta segunda às 6 da manhã. Mas não se vá, ó, please.

0: Esse foi o Coração Sertanejo. 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
14: Santa Catarina deu mais um passo na ampliação das políticas educacionais, com a apresentação de uma nova etapa do programa Educação Levada a Sério. As ações foram anunciadas pelo Governo do Estado e pela Secretaria de Estado da Educação durante evento realizado em Florianópolis. O foco é qualificar a aprendizagem, reduzir desigualdades educacionais e ampliar as oportunidades para os mais de 539 mil estudantes da rede estadual. Os novos programas chegam em um momento de crescimento expressivo da educação catarinense. Em apenas um ano, o número de escolas com educação integral passou de 75 para 519 unidades. Já o total de estudantes atendidos saltou de pouco mais de 10 mil para mais de 88 mil alunos. A secretária de Estado da Educação, Luciane Cereta, destaca que o trabalho faz parte de um planejamento iniciado em 2025.
15: Em 2025, nós lançamos um programa denominado Educação Levada a Sério.
13: E o foco desse programa foi justamente as quatro missões que o governador Jorginho Melo nos deu: a infraestrutura escolar, a qualificação do ensino e da aprendizagem, o ensino técnico gratuito e a universidade gratuita. E hoje nós apresentamos conjunto de estratégias, de ações, justamente para o fortalecimento da aprendizagem dos nossos estudantes.
14: Entre as novidades anunciadas estão programas voltados ao reforço escolar, recomposição das aprendizagens e correção da distorção idade-série. O Aprender Mais oferecerá apoio em língua portuguesa e matemática para estudantes que apresentam dificuldades de aprendizagem. Já o fortalecimento da aprendizagem atenderá alunos que ainda não consolidaram habilidades de alfabetização e letramento. Além disso, o programa Mais Tempo, Mais Saber amplia as atividades no contraturno, com ações nas áreas de esporte, cultura, empreendedorismo, tecnologia e sustentabilidade. Outro fato que chama a atenção é a expansão do ensino técnico gratuito. O número de matrículas passou de pouco mais de 12 mil estudantes em 2023 para mais de 55 mil em 2026.
13: Todas essas ações têm por finalidade melhorar os indicadores educacionais de Santa Catarina, porque eles representam o desempenho dos nossos estudantes e o desenvolvimento da educação pública estadual.
14: E fortalecer a permanência dos estudantes na escola, criando melhores condições para o aprendizado em todas as regiões catarinenses. De Florianópolis, da Rede de Notícias Acaerte, Amarílis Pequeno.
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0: O dia começou e a verdade é que ninguém vai fazer o seu trabalho por você. O seu resultado de hoje depende das escolhas que você faz agora e não das desculpas que você dá no final. Esqueça o plano perfeito ou as condições ideais. Isso não existe. O que funciona é começar com o que você tem nas mãos agora, hoje. Se o objetivo parece muito grande, divida ele em pequenas parcelas, tarefas, resolva uma de cada vez. Tenha paciência com o processo, mas seja rápido na execução. O seu progresso é uma construção diária e silenciosa. Pare de olhar para os lados e foque apenas na sua própria evolução. Faça o que precisa ser feito e mãos à obra.

0: Bom dia, Elisângela!
1: Bom dia, Elisângela! Sextou! Tô aqui ligadinha na Nativa!
0: E hoje é dia de jogo do Brasil! Nós temos o kit Torcida Nativa pelo Brasil! Vem a camiseta amarelinha igualzinha a essa que eu estou usando agora! Você tá vendo aí?
1: Sim!
0: Pois é, esta é a camiseta amarelinha da Nativa! Tem copo pra você tomar um negócio, goró, cordão pra pendurar o copo no pescoço, essa cochila pra guardar as coisas, álbum da Copa pra você começar a sua coleção. Quem gostaria? Eu assisto o jogo do Brasil com indumentárias. A camiseta é agasalho, até a meia que eu uso é do Brasil. Pra dar sorte. É o meu ritual. Qual é o seu ritual para ver o jogo do Brasil? É sentar no mesmo lugar do sofá? Comer o mesmo tipo de amendoim? É o que que você faz para dar sorte pro Brasil que tá precisando? Qual é o seu ritual? Fale comigo. 9198-441-6545. Vai, Brasil!

0: Eu tô com você.
1: Narrativa é muito mais alegria de Bruno Marrone na conta da loucura, loucura, loucura, loucura. Hoje tem Brasil, quando fica, o Brasil vai entrar em campo, fica numa loucura. Qual é o seu ritual quando tem jogo do Brasil na Copa?
2: Bom dia, Jones, bom dia, Nativa, sextou. Meu ritual pra assistir o jogo do Brasil é tomar a mesma cerveja, beijo.
1: Mas não fica ruim não, assistir?
3: Rapaz, o meu ritual é sempre no mesmo cantinho da sala, e com a mesma camisa, e a mesma bermuda e sandália. O meu ritual é esse, se mudar, o Brasil não ganha, já não tá ganhando, né?
1: Então, é disso que eu tô falando, é você manter o mesmo ritual, mas não tá dando certo não, cara. Quem mais?
4: Meu ritual é pegar a bandeira, me enrolar na bandeira e assistir o jogo ajoelhada.
1: Como é que você aguenta isso?
5: Eu pego a primeira camisa que eu comprei e fico com ela vestido o dia todo. Hoje, já estou com a minha camisa oficial da seleção e vou ficar com ela o dia todo até o começo do jogo.
1: Boa! Desodorante tá em dia também, né, mano?
6: Nosso ritual aqui de casa, o meu, né, em especial, é vestir uma cueca amarela em todo jogo da Copa. Ah,
1: dá fortuna esse negócio de cueca. Vou te falar, e até na peça íntima.
7: Calcinha amarela, sutiã branco, calça verde e blusa azul. Tem que estar toda trabalhada na bandeira do Brasil, senão não dá certo, né?
1: Nossa. Tem kit torcida nativa com a nossa amarelinha e muito mais. Já mandou seu zap 9198-441-6545.
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0: 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Saudade de ouvir esta canção. Que bela canção. Paula Fernandes, Taylor Swift, Long Live. 7h38. Nós estamos aqui falando sobre a seleção brasileira. Carlo Ancelotti já definiu o time. Não, já tem um time aqui que vai mudar. Vai ter mudança e tal. Mas não disse qual era. Vamos saber logo mais à noite. Acompanhe tudo, inclusive a transmissão do jogo aqui na Nativa. Inclusive com o sorteio do álbum completo do nosso bolão. Qual o palpite para hoje? E qual é o seu ritual quando o Brasil joga?
1: Meu ritual é uma calcinha que eu tenho, da bandeira do Brasil. Essa eu não tiro.
0: Tá vendo de novo essa história de calcinha, gente?
1: O meu ritual no dia do jogo é minha meia. Meinha já tem até uns furinhos nela. Mas tem a bandeira, eu sempre uso ela. Não vou jogar ela fora, não. Deixa os furinhos. O dedinho já tá pra fora.
0: É, não tá dando certo.
2: Misericórdia, que ritual maluco que esse povo tem. Meu ritual é só torcer pro Brasil. Só? Que Deus abençoe eles, que eles ganham aqui. Tá difícil,
0: tá,
2: viu?
0: Então. Orações, amigo, orações. Letícia!
3: Meu ritual é tomar 3 shots de uma vez. Tomar 1, tomar 2, tomar 3. Vai, Brasil!
0: Fica louca, não vê o jogo, aí o que dá? Dá, dá.
4: Na hora do jogo, você tá com a camiseta amarelinha, tem que ser amarelinha do Brasil, e assistir sempre no mesmo lugar. Onde você assistiu o primeiro jogo, assistir até o último jogo.
0: Eu acho bom.
3: Vai, Brasil!
0: Fica louca, não vê o jogo, aí o que dá? Dá, dá.
4: Na hora do jogo, você tá com a camiseta amarelinha, tem que ser amarelinha do Brasil, e assistir sempre no mesmo lugar. Onde você assistiu...

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7: As exportações brasileiras de carne suína in natura e processada alcançaram o maior volume da história para um mês de maio, considerando a série histórica da Secretaria de Comércio Exterior, iniciada em 1997. O setor exportou 127,9 mil toneladas de carne suína no mês, volume 7,5% inferior ao de abril, mas 8,8% superior ao observado em maio do ano passado, segundo a Secretaria. O CPEA destaca que os embarques de carne suína têm se mantido em bom ritmo ao longo de 2026. Embora tenham sido registradas quedas nos volumes escoados em alguns meses, os resultados permanecem positivos na comparação anual, refletindo os esforços do setor em ampliar as vendas externas.
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0: galera. 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Gustavo Mioto e o seu pedido de socorro. Quer dizer que seu corpo tá pedindo socorro. Do nada, começaram a aparecer umas dores que elas não existiam. Por que isso acontece, Vanderlei? Bom dia, Vanderlei.
1: Bom dia, Jones. Bom dia para você aqui na Nativa. O corpo, ele dá sinais.
0: Ele dá sinais.
1: A gente não tá preparado, a gente não tem tempo, a rotina, né? Você já parou para ouvir os sinais do seu corpo, prestar atenção? Não, é uma rotina e a gente, às vezes, não percebe. Que você tá meio que no automático, acorda aquela rotina, vai trabalhar, estressando, no trânsito, volta, a mesma coisa, alimentação. A gente, é difícil para você adquirir novos hábitos, mudar a alimentação.
0: Verdade.
1: Adquirir o hábito de fazer atividade, é difícil a gente criar novos hábitos, hábitos saudáveis. Agora, é importante assim, olha, entender que o nosso corpo, ele é uma máquina.
0: É.
1: Então, tudo precisa estar corretamente ali para funcionar essa máquina.
0: Uhum.
1: A gente que passa dos 30, você já passou dos 30?
0: Oxe,
1: porque antes a pessoa dorme mal, a pessoa vira à noite aí na gandaia, no outro dia cedo tá ali e tal. Come qualquer coisa, agora passou dos 30, o corpo já diminui a produção de alguns hormônios.
0: A conta vem.
1: Se a sua rotina é uma rotina estressante, trânsito, trabalho, preocupação com conta, com boleto para pagar, com tanta coisa, o corpo ele começa a produzir em excesso cortisol.
0: Vixe.
1: Que é o hormônio que todo mundo fala que inflama o corpo. E aí vai alterar o sono, vai dar aquele cansaço, só que a gente vai levando na barriga.
0: Vai.
1: Né? Enquanto você não travar, não acontecer alguma coisa séria, que é mais forte do que você, você vai levando no automático, trabalhando com dor, irritado. 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
1: Brasil.
0: Jogo.
1: Brasil!

0: sobrenome.
1: Nativa, 5 minutos para as 8, um novo estudo conduzido por pesquisadores de uma universidade americana mostrou que pílulas anticoncepcionais podem aumentar ou causar compulsão alimentar. O levantamento foi publicado numa revista científica e observou o efeito em mulheres entre 15 e 30 anos.

0: estrada.
1: Nativa é muito mais, Chitãozinho e Xororó, seu amor é minha estrada. E hoje tem Brasil, daqui a pouquinho o sorteio do nosso kit. Aliás, o kit completo vem com camiseta, a nossa amarelinha, vem o copo, vem o cordão do copo, a sacochila, vem também o álbum da Copa. Vai ser de quanto hoje, você sabe? Não. Muitos famosos têm os seus rituais. Débora Seco diz que quando o Brasil ataca, ela descruza tudo. A Paula Oliveira falou que se tranca no banheiro. Não, a Maria Beltrão do É de Casa se tranca no banheiro. A Paola falou de lingerie. Cores do Brasil, tem que ser... Cores do Brasil, e você? Qual é o seu ritual, Maria?
2: O meu ritual é a blusa do Brasil, a meia do Brasil e uma pipoquinha. Se não tiver pipoca, não dá.
1: Não dá.
2: Vai, Brasil!
1: Sem pipoca, não dá.
3: Meu ritual é a bandeira do Brasil na frente de casa. Isso não pode faltar nunca.
1: É tradicional, né?
4: O meu ritual é sempre vestir a camisa do lado avesso. Como não deu certo no primeiro jogo, eu vou vestir ela normal hoje e vai ser 4-0.
1: Também há.
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1: Esse também é o meu palpite no bolão. Para ganhar o álbum completo da Copa. 4-0. Vamos lá. Kit torcida Nativa saindo entre os ritualistas, os que têm os seus rituais aqui. Verônica França, telefone 5010. Ganhou, querido? Não sei qual foi a sua simpatia, mas você ganhou o kit da Copa pra torcer pelo Brasil. Transmitiremos o jogo às 9:30 da noite.

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3: E agora, a hora certa. 00:03.
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13: Coisa boa demais, hein? Mais uma sexta-feira, mais um belo dia em nossas vidas. Bom dia pra você, meu amigo. Bom dia pra você, minha amiga ouvinte. Como prometiam as previsões aí do tempo da Defesa Civil, manhã com nebulosidade, hein? Começo de sexta-feira com nebulosidade aqui no oeste do Estadão de Santa e Bela Catarina. Bom dia pra você que tá chegando agora, sintonizando agora, 105,7 FM no rádio e também no portal cliquenativa.com.br. Estamos com 14 graus temperatura média. Uma pequeníssima probabilidade de pancadas de chuva pra hoje, aqui na região oeste, segundo os modelos aí da Defesa Civil, mas previsão do tempo é assunto para daqui a pouquinho. E Eu convido você para sintonizar aí, aumentar o volume e se conectar com a gente no nosso portal cliquenativa.com.br. 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Daqui a pouquinho, Simone Mendes na programação nativa.
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13: Essa é a Nativa. Bem-vindo, bem-vinda. Obrigado pela sua companhia e pela audiência, viu? Manhã de céu fechado aqui no oeste de Santa Catarina. Um bom dia, uma maravilhosa sexta-feira. Obrigado pelo carinho maravilhoso aí da sua companhia, viu? 8:12.
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13: Meus amigos, minhas amigas, é o seguinte. Ao iniciar-se um novo período de tempo em que o Criador lhe permite despertar para agir no bem, é importante meditar sobre a bênção deste dia, na construção da alegria e da paz tão almejadas. Não se importe se o dia amanheceu nublado, chuvoso, ensolarado ou barroscoso. Não se preocupe se o clima está frio ou se o calor promete castigar no dia de hoje. Erga-se, ore, agradecendo a Deus o fato de ter você aberto os olhos no corpo físico para um novo dia. Ele é ensejo de realizações positivas, de progresso para você. Não se impaciente por se dar conta de que no dia de hoje você guarda bem pouco ou nenhum dinheiro para as suas necessidades comuns. Pense que está com saúde e que o trabalho, por mais simples, é a feliz oportunidade que a pessoa recebe de Deus para modificar a sua vida. Seja carpindo o solo ou recolhendo lixo, preservando a higiene, seja lavando uma roupa ou conduzindo fardos, qualquer que seja o trabalho, qualquer que seja o serviço, agradeça ao Senhor. Seguindo adiante, procure não se infelicitar se acordou febril, debilitado, doente. Você mantém a lucidez, pode pensar, pode agir. Busque o socorro de alguém se não puder cuidar-se só. Não despreze a prece com quem você pedirá o auxílio divino diante do seu desequilíbrio orgânico. O auxílio virá, espere agindo. Seja como for, você tem hoje nas mãos os mais valiosos recursos para ser feliz dentro do quadro das suas provações e merecimentos. Não se entregue à revolta, ao rancor, à mágoa, ao desalento. Seu dia deve ser um dia lindo. Seu tempo deve ser abençoado. Enquanto é hoje, seja amigo de alguém, leal e prestativo. Enquanto é hoje, liberte-se dos vícios que o aprisionam, fiel ao bem e decidido. Enquanto é hoje, cresça um pouco mais, vinculado a Jesus Cristo, a fim de que siga viver um bom dia, em cada dia que passe por você. Vivendo bem o seu dia, você se estará preparando para o formoso dia sem nuvens, sem tormenta, sem noite que o Criador a todos nos oferece. Após superados os tempos terrestres, educando-nos e valorizando as horas, com disposição e coragem e com grandeza d'alma. Enquanto puder escutar ou perceber a palavra hoje, com a audição ou com a reflexão no campo filosófico ou fisiológico, valha-se do tempo para registrar as sugestões divinas e concretizá-las em sua marcha. Uma excelente sexta-feira para você. Obrigado de coração pelo carinho maravilhoso da sua companhia. Bom dia. Oito horas agora, 15 minutos, 8:15 dessa linda manhã de sexta-feira, uma manhã abençoada, uma sexta-feira repleta de coisas boas para você, que você, meu amigo, que você, minha amiga, possa, consiga, alcance os seus objetivos para esse dia, viu? Seja um dia repleto de muitas coisas boas. Vem junto comigo. Aqui Fernando Maciel te fazendo companhia até as 11 horas dessa linda manhã de sexta-feira. Música, informação, descontração, muito entretenimento para você também. 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Já tá valendo, viu? Simone Mendes, Saudade Proibida. Bom dia.

Eita, um clássico desse, hein? Leandro e Leonardo aqui na programação. Saudoso Leandro, mais o Leonardo Talismã. Na melhor manhã do seu rádio, a sua melhor amiga no oeste do Estadão de Santa e Bela Catarina, tocando só as melhores músicas sertanejas pra você. Na sua sexta-feira, hoje tem seleção brasileira em campo, hein? Hoje tem seleção brasileira pela Copa do Mundo 2026. Daqui a pouquinho vamos falar mais sobre isso, né? Mas agora é o seguinte, ó. Previsão do tempo, saber como é que vai se comportar o tempo nesta sexta-feira. Segundo os modelos climáticos da Defesa Civil, o meteorologista Fernando Rafael dizendo o seguinte, olha, o tempo muda gradativamente em todo o estado em função da passagem de uma frente fria. O sistema já ingressa pelo extremo oeste, oeste e áreas próximas à divisa com o Rio Grande do Sul pela manhã, avançando pelas demais regiões entre a tarde e também a noite, viu? Há, inclusive, condições para a ocorrência de temporais isolados, especialmente no Grande Oeste, oferecendo risco baixo a moderado para ocorrências associadas a alagamentos pontuais, danos na rede elétrica e também destelhamentos. Antes da chuva, os ventos de norte e nordeste apresentam rajadas entre 50 e 75 km por hora entre o Grande Oeste e o sul do estado. As temperaturas sobem em relação aos dias anteriores, variando entre 4 e 10 graus entre os planaltos e meio oeste, e de 10 a 15 graus no litoral e também oeste. Durante a tarde hoje, variam entre 11 e 16 graus na maioria das regiões, exceto no litoral, onde ficam entre 18 e 21 graus, tá bom? As informações, então, do tempo para hoje, sexta-feira. Daqui a pouquinho, eu volto trazendo as informações para o tempo, do tempo para amanhã, sábado, aqui na região oeste. 8h24 da manhã, Juan e Leandro, com Danilo Davi.

0: A Nativa é tudo e muito mais. João Bosco e Vinícius Curtição, música linda demais aqui na melhor manhã do seu rádio. Eu quero saber se você já mandou mensagem de áudio pra cá. Várias e várias mensagens. Tá faltando a sua, hein? Tá faltando a tua mensagem hoje, porque hoje é dia de saia da reserva com a Nativa. Eu tenho de presente pra você aqui, sabe o quê? 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Tá afim? Então é o seguinte, manda mensagem de áudio pra cá, 33 40 16 16, nome completo, cidade de onde você está ouvindo a Nativa e a frase saia da reserva com a Nativa, viu? Você já estará concorrendo, o sorteio rola hoje, sexta-feira, combinado? Então manda aí, ó, seguinte, previsão do tempo para amanhã, sabadão. Segundo a Defesa Civil do Estado de Santa Catarina, a frente fria segue se deslocando lentamente pelo estado, que é associada a uma área de baixa pressão que atua no litoral entre Santa Catarina e São Paulo, viu? Mantém o tempo instável, com condição para chuva persistente e por vezes intensa e acompanhada de raios em várias regiões, especialmente em parte do litoral sul, Grande Florianópolis, Vale do Itajaí, Litoral Norte e Planalto Norte, oferecendo risco baixo a moderado para ocorrências associadas a alagamentos e enxurradas pontuais. Entre o Planalto Sul, meio oeste e extremo sul do litoral sul, muitas nuvens e condições para pancadas de chuva intercaladas com períodos de melhoria. E também no extremo oeste, sol entre muitas nuvens, viu? As temperaturas para amanhã, estamos falando de amanhã, sábado. As temperaturas apresentam pouca variação ao longo do dia, com mínimas entre 7 e 14 graus e máximas entre 10 e 18 graus. É a previsão do tempo para amanhã, sábado, segundo, claro, a Defesa Civil do Estado de Santa Catarina, tá bom? 8h31 da manhã e com a gente a Uno Chapecó, a Universidade de Possibilidades. 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E se liga, porque daqui a pouquinho, Michel Teló canta pra você aqui na programação Nativa.
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0: A Nativa é tudo e muito mais, sua melhor amiga no oeste do estadão de Santa Catarina. 23 minutos agora faltando para as 9 da manhã. Bem-vindo, bem-vinda. 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Eu quero ouvir a nossa audiência mandando um recado pra gente. Afinal de contas, hoje tem o Vale Combustível, hein? Na promoção Saia da Reserva com a Nativa. E você que já mandou o recado, quero ouvir você. Bom dia, bom dia.
18: Bom
0: alô.
18: Dia.
0: Oi, bom Mari dia. Oi, Mari de Chapecó.
18: Saia da Reserva com a Nativa.
0: Valeu, querida. Abraço pra você. Brigadão pela audiência. Roseli, como é que você tá,
19: bom
0: querida?
19: Bom dia. Saia bom da Reserva dia. Com a Nativa FM.
0: Maravilha.
19: Roseli Galinha Tomazelli, me coloca no sorteio.
0: Show de bola. Obrigado, querida. Obrigado pela participação. Quem mais? Bom dia.
19: Dia Nativa
0: bom
19: FM.
0: Dia. Oi.
19: Saia da Reserva com a Nativa.
0: Aí sim, valeu, obrigado pela companhia e pela audiência. O Tomás, alô Tomás, abração pra você. Mandou mensagem, apagou. Pra que isso, meu querido? Esperando a mensagem aí, valeu Tomás, abraço pra você. Obrigado pela audiência, quem mais? Oi, dona Olga, bom dia, tudo bem?
20: Bom dia.
0: Bom dia.
20: Meu nome é Olga, aham. Quero participar do sorteio da...
0: Do quê? Vamos lá?
20: Da reserva.
0: Aí, saia da reserva.
20: Põe lá no sorteio.
0: Já tá aqui, querida. Obrigado,
20: viu? Queria ganhar esse sorteio pra mim lá, pra minha mãe.
0: Uhum, maravilha.
20: Foi no sorteio aí.
0: Valeu, dona Olga. Obrigado pela participação e pela companhia. Ô, Marcelão por aqui. Fala, Marcelo. Bom dia.
14: Nativa, Marcelo.
0: Como é que tá? Bom?
14: Sai da reserva com a Nativa FM.
0: Show de bola, é isso aí.
14: Valeu, Nativa.
0: Valeu, meu querido.
14: Ótima sexta-feira. Deus abençoe.
0: Pra ti também. Deus abençoe você. Deus abençoe a família. Obrigado pela participação aí. Boa sorte, viu?
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0: 20 minutos faltando para as 9 da manhã. Michel Teló, Fugidinha.
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0: às 9 horas da manhã, 15 para as 9. Obrigado pela audiência, obrigado pela companhia. Henrique Juliano, seja ex, música linda, hein? E aí, já pediu a sua, já mandou seu recado, já mandou a sua mensagem de áudio para cá, tô esperando, hein? 3340-1616. Hoje é dia de Vale Combustível, hoje tem Saia da Reserva com a Nativa. Bom dia.
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0: Isso aí. Valeu, Ana. Ana, abraço pra você. Obrigado pelo carinho, pela companhia. Quem mais tá mandando recado? Bom dia, bom dia.
2: Bom Alô. Dia, sou a Juraci do Bairro Fato.
0: Oi, Juraci, tudo
2: Saia
0: bem?
2: Saia da Reserva com Nativa FM.
0: Aí, querida, obrigado pela participação e pela audiência. Quem mais tá com a gente? Bom dia.
3: Bom dia, aqui é o Gilmar Bernardo, deixa cheio.
0: Fala, meu querido.
3: Faz o Pix. Eita. Aí, Nativa.
0: Hoje não é Pix, homem, hoje é o Vale Combustível de R$100. Hoje é a promoção Saia da Reserva. O Pix foi ontem, tá atrasado, hein, querido? É mais assim, ó, vou fazer o seguinte, vou deixar o teu nome cadastrado aqui pra semana que vem, tá bom, Gilmar? Abraço pra você, meu querido. E, ó, não desliga o rádio, hein? Fica com a gente aí, sintoniza 105.7 FM ou acesse o portal aí, cliquenativa.com.br. Oi, Juliana, bom dia.
4: Sextou!
0: Sextou, coisa boa, hein? Diga lá.
4: Saia da Reserva com a Nativa
0: aí
4: FM.
0: Aí sim, valeu, Juliana.
4: Juliana Fátima V.
0: Aham.
4: Chegando no trabalho.
0: Ó.
4: Deu vida na Nativa FM.
0: Coisa linda.
4: Por enquanto, né? Logo tem que ir pra sala de aula.
0: Olha aí, professora,
4: hoje temos
0: boa.
4: Um lindo dia pela frente.
0: Maravilha, coisa boa.
4: Maravilhoso dia de trabalho. E é isso, pessoal. Espero ganhar.
0: Isso aí.
4: Beijo, beijo.
0: Boa sorte. Beijão pra você, Juliana. Obrigado pelo carinho, pela audiência. Obrigado por sempre estar com a gente, sempre sintonizando aí. 105.7, a sua Nativa. A sua melhor amiga no Oeste do Estadão de Santa e Bela Catarina.
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0: Nativa é tudo e muito mais. As mais românticas do Rádio BG, a cura em Diego e Victor Hugo, aqui na sua Nativa.
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0: Muito, a sua melhor amiga no oeste do Estadão de Santa Catarina, na Castela. É que eu não te esqueci? Agora 9 minutos faltando para as 9.
2: Sim.

0: Nativa é tudo e muito mais, Ana Castela. É que eu não te esqueci aqui na programação Nativa, muito mais emoção, muito mais música boa. Você que tá aí junto comigo, obrigado pelo carinho da audiência, obrigado pela sua maravilhosa companhia. 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Lembrando que hoje vamos ter aí seleção brasileira em campo pela segunda rodada do grupo C, que é o grupo da seleção brasileira. Hoje é Brasil e Haiti, viu? Lembrando que a tabela de classificação dentro do grupo C, nós temos Escócia em primeiro com 3 pontos, seguido de Marrocos com 1, Brasil com 1. Depois do empate, o Haiti ainda não pontuou na tabela de classificação do grupo C da Copa do Mundo, né? Então hoje teremos logo mais às 21h30, partido, né? Das 21h30, 9h30 da noite, Brasil e Haiti, segunda rodada do grupo C da fase de grupos, né? Fase de grupos. Hoje também vamos quais jogos teremos hoje? Deixe-me ver. Hoje ainda pelo grupo C, nós vamos ter, já falei de Brasil e Haiti, e pelo mesmo grupo, a Escócia e Marrocos se enfrentam logo mais às 19 horas, tá bom? Também teremos jogos pelo grupo D hoje, viu? Pelo grupo D. Estados Unidos e Austrália jogam às 16h. Amanhã, pelo grupo D também, a Turquia enfrenta o Paraguai à 00h. O que mais aqui? Vamos ter jogos, deixa eu ver hoje. Só atualizando aqui a tabela, tá certo? Mais informações. Acho que é isso, né? Pra hoje serão esses jogos aí pela Copa do Mundo. Brasil e Haiti, então logo mais se enfrentam pela segunda rodada do Grupo C. O jogo acontece às 21h30 da noite. Lembrando que a Nativa transmite as emoções desse jogo. Jogaço de futebol, tá bom? 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Daqui a pouquinho, Victor e Léo na programação Nativa.
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0: Essa é a sua Nativa. Bom dia, bom dia, bem-vindo. Tá chegando agora, que bom, hein? E pra você que está desde as primeiras horas de hoje junto com a gente, obrigado pela companhia e pela audiência. 9:01 agora, 9:01. Daqui a pouquinho tem previsões astrais. Já já vamos saber o que os astros têm a dizer pra você. De Áries, Touro, Gêmeos e Câncer. E olha, o Ministério Público do Distrito Federal e Territórios deflagrou na manhã de hoje, sexta-feira, a Operação Juro Zero para investigar suposto esquema de fraudes na folha de pagamento dos servidores públicos do Distrito Federal. O caso foi revelado pela coluna Grande Angular, ou Grande Angular, é isso, né? Entre os alvos da operação estão o Banco de Brasília, BRB, a BRB Serviços S.A., a Secretaria de Economia do Distrito Federal, o Instituto de Previdência dos Servidores do Distrito Federal e também o PicPay e associações ligadas ao caso, viu? As medidas também atingem atuais e ex-dirigentes das instituições investigadas. Entre elas estão Ney Ferraz Júnior e Paulo Henrique Costa, ex-presidente do BRB, que está preso, e o diretor da PicPay, Eduardo Chedid Simões, né? A ação é conduzida pela Vice-Procuradoria-Geral da República, pela Promotoria de Defesa do Consumidor e pelo Grupo de Atuação Especial de Combate ao Crime Organizado, GAECO. Por determinação do Conselho Especial do Tribunal de Justiça do Distrito Federal e dos Territórios, estão sendo cumpridos 50 mandados de busca e apreensão no Distrito Federal, em Curitiba, no Paraná, e também em São Paulo, onde fica a sede do PicPay. As investigações apuram a existência de um suposto esquema de irregularidades envolvendo operações relacionadas à folha de pagamento dos servidores do Distrito Federal. O Banco Digital PicPay, de propriedade dos irmãos Batista, da JBS, estaria fazendo descontos referentes a empréstimos consignados no salário dos servidores, aposentados e também pensionistas do governo do Distrito Federal de forma irregular, segundo inspeção realizada pelo Tribunal de Contas do Distrito Federal, né? Essas são algumas informações do caso. Os valores seriam referentes ao serviço de antecipação de salário ofertado ao funcionalismo público pelo PicPay, a partir de um contrato assinado com a Secretaria de Economia do Distrito Federal em setembro de 2024. O TCDF, o Tribunal de Contas do Distrito Federal, né, identificou que houve crescimento acentuado e alto volume em nova modalidade de desconto diretamente na folha de pagamentos, a amortização de serviço contratado com o PicPay, né? Em 2024, os consignados representaram 11,7 milhões de reais. No ano seguinte, de janeiro a agosto, chegaram a 70 milhões de reais. Eita, nós, hein?
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0: Nativa. 9 horas e 3 minutos, agora tem Victor e Léo. Sinto falta de você. Bom dia.

0: gosta demais.
1: Fala, time, tudo e muito mais. Essa é a nova música do Nando Moreno com Rio Negro e Solimão e Chapeludo, que você confere aqui na programação Nativa 105.7 FM no rádio. Sintonize, vem comigo e também no portal cliquenativa.com.br. 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Saia da reserva com a Nativa. Bom dia.
2: Agora, saia da reserva com a Nativa.
1: Eita, filho. Coisa boa. Fala, Eder.
2: Ótima sexta-feira a todos.
1: Isso aí, das valeu, meu querido.
2: Rumo a mais uma vitória.
1: Um abraço, rumo a mais uma vitória. Obrigado pelo carinho e pela audiência. Valeu, Ed. Vamos torcer pela seleção hoje, né? Ficou no empate no primeiro jogo. Vamos ver se hoje desencanta aí, né? Fala, Leandrão. Como é que você tá, querido? Bom dia.
3: Saia da reserva com a Nativa.
1: Eita, coisa boa.
3: Narciso Fernandes, deixando Xerê. Com boa sexta-feira a todos os ouvintes da Nativa e o pessoal aí da Rádio Nativa.
1: Valeu, meu querido. Obrigado, abraço. Bola Buta, boa sexta-feira aí. Obrigado pelo carinho, viu? Quem mais tá por aqui? Fala, Alexandre. Como é que tá? Bom?
4: Bom dia, Nativa.
1: Bom dia.
4: O tanque aí. Coloca no sorteio dos R$100 aí.
1: Já tá no sorteio, queridão.
4: Posto Alfa.
1: Valeu, meu querido Alexandre de Moura, curtindo a programação Nativa. Aquele abraço. Fala, Maicon, como é que tá? Bom dia.
5: Bom dia, Nativa.
1: Bom dia, bom dia. Fala, meu querido.
5: Sexta.
1: Uhum.
5: Pouquinho de chuva.
1: Pois é, né, rapaz?
5: Abençoada sexta a todos aí.
1: Aí, já tá chovendo aí.
5: Saia da reserva com Nativa.
1: Valeu, Maicon. Abraço pra você, aquele abraço pra você também. Obrigado pela companhia. Fala, Danimar Santos. Saia da reserva com a Nativa. Valeu, obrigado pela parceria. Quem mais tá por aqui? Bom dia, bom dia.
6: Bom dia.
1: Bom dia.
6: Aqui é Simone, do bairro Jardim América.
1: Oi, Simone.
6: E gostaria de participar da promoção da gasolina no posto Alfa.
1: Valeu, querida. Abraço, Simone. Boa sorte aí. Obrigado pela parceria, viu?
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1: Zé Neto e Cristiano, cadeira cativa. Bom dia pra você.

0: Giovana Prado, aqui na programação Desandei, a sua Nativa 105.7 FM no rádio e também no portal. Você acessa cliquenativa.com.br, é isso mesmo? É isso? cliquenativa.com.br. Estamos aí no nosso portal para você nos ouvir em qualquer parte do Brasil e do mundo, e também, claro, a Nativa está nas redes sociais, no Instagram e também no Facebook. Acessa lá o arroba Nativa 105.7 e você nos encontra no Facebook e também nos encontra no Instagram. Tá bom? Arrasado chique, hein? Vamos ouvir a nossa audiência. Quem tá mandando recado pra gente? Bom dia, bom dia.
1: Bom dia. Bom dia. Aqui é Simone, do bairro Jardim América.
0: Oi, Simone.
1: Eu gostaria de participar da promoção da gasolina no Boa. Posto Alfa.
0: Valeu, querida. Abraço pra você. Obrigado pela companhia e boa sorte. Quem mais? Bom dia.
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0: Aí, show de bola, Carlão. Abraço pra você, meu querido. Obrigado pela companhia. O Paulo, meu amigo Paulo, de todos os dias na audiência. Tá ligadão por aqui. Tá no trecho, né? Tá na estrada e já tá mandando recado pra gente. Fala, Paulão. Bom dia.
3: Bom dia, bom dia. Bom
0: Eita.
3: Dia. Sextou, minha gente. Sextou.
0: Como é que tá, meu querido?
3: Uma coisinha boa. Essa pior começou a chover. E meio por
0: chuvinha?
3: 5:30 da tarde. É o Paulo de Chapecó.
0: Valeu, Paulão.
3: A Nativa, levando a Nativa cedo.
0: Que bom, hein? Obrigado.
3: Primeiras horas. Vamos que vamos. Sai da reserva para a Nativa. Bote no sorteio combustível aí.
0: Já tá aqui, meu querido.
3: Sistema bateu lá, tá, velho.
0: Eita. E bebe, hein? Valeu, meu querido. Um abraço pro Paulão e pros motoras que estão ligados na programação Nativa. Aquele abraço, excelente, maravilhosa sexta-feira, viu? Oi, Aline, bom dia, tudo bem?
4: Bom dia, Fernando.
0: Bom dia.
4: Do Nosso Senhor da Verde.
0: Uhum.
4: Eu gostaria de participar do Saia da Reserva com a Nativa.
0: Beleza.
4: Toca a próxima para todos me escuta. Abençoada sexta. Obrigada, tchau.
0: Valeu, Aline. Abração pra você e pra família também. Obrigado pelo carinho, viu? 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Daqui a pouquinho na programação, Gustavo Lima, se liga.
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8: Ativa tudo e muito mais. 9:24. Bom dia, vem junto comigo. WhatsApp Nativa liberado pra você, 3340-1616. E agora é hora do quê? É hora do primeiro bloco de previsões astrais. Vamos saber o que os astros têm a dizer pra você de Áries, Touro, Gêmeos e Câncer nessa manhã de sexta-feira.
9: Áries.
8: Arianos e arianas, olha só, o céu do dia indica uma atenção maior aos diálogos, a qualidade da informação e também o gerenciamento da ansiedade são pontos chaves pra evitar conflitos. Antes de expressar seus sentimentos, que tal então refleti-los, né? Um pouco mais? Isso pode ser muito benéfico. Ok? Tá aí as informações então para você de Áries.
9: Touro.
8: Taurinos e taurinas, o céu de hoje sugere que quem é de touro priorize o essencial. Com a lua e Urano indicando possíveis desafios na área social e material. Mantenha o foco nas suas reais possibilidades e evite envolver-se em embates desnecessários. Lembre-se, agir com calma e sensatez é o caminho. A mais no seu céu para o dia de hoje. Tá bom, touro?
9: Sim.
8: Geminianos, geminianas, o céu do momento sinaliza a fase desafiadora no seio da família para você de gêmeos, principalmente por conta de dificuldades em se adaptar a certas situações. O importante é manter a harmonia em casa, mesmo diante de algumas limitações. Na fase atual, a flexibilidade será a sua principal aliada para manter a tranquilidade no lar. Tá bom, gêmeos? Recadinho para hoje.
9: Câncer.
8: Cancerianos e cancerianas, o céu do momento sugere reflexões ao lidar com desafios na área de comunicação. Evite expressar tudo o que passa pela mente, afinal, palavras podem levantar conflitos. O essencial hoje é equilibrar o seu tempo, fortalecendo os pontos positivos da rotina. Há muito mais no seu céu, ok? Tá aí câncer, recadinho pra hoje, daqui a pouquinho, leão, virgem, libra e também escorpião.
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8: Muito mais emoção no seu dia. Bom dia. Vem junto comigo. O WhatsApp da Nativa liberado pra você, viu? Agora tem Zezé de Camargo. Cada minuto, música linda. Confere aí. 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
1: 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Gustavo Lima, apelido carinhoso, Zezé de Camargo também, cada minuto aqui na Nativa, 105.7 FM no rádio. 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Um alôzão pra Aline. Eu quero meu Vale Combustível, Aline do Palmital. Alô, Aline, abraço pra você, querida. Obrigado pela participação aí. Boa sorte, tá concorrendo já, viu? Quem mais tá com a gente nesta manhã? Vamos ouvir. Olá, olá, bom dia, bom dia.
2: Bom dia, Nativa.
1: Bom dia. Fala, Nair.
2: Bahia da Reserva. Eita. Com a Nativa.
1: É isso aí,
2: FM.
1: Valeu. Show de bola, Nair. Obrigado pela participação aí. Boa sorte. Valeu pela parceria. Quem mais? Maria, bom dia.
3: Bom dia. Sou a Maria bem? Do Passo dos Fortes. Coisa e Bahia da Reserva com a Nativa.
1: Aí sim. Obrigado, querida. Obrigado pela participação. Rodrigão, Antônio Carminati também. Ligado na programação Nativa. Aquele abraço. Obrigado pela audiência. Vamos ver se tem áudio hoje. É, infelizmente o vídeo do nosso amigo não tem áudio. Vou ficar devendo o áudio dele. Rodrigão, Antônio Carminati, ligadão com a gente. Bom final de semana, dizer, hein? Eu quero participar do sorteio. Valeu, Rodrigão. Ó, seguinte, teu nome já tá aqui cadastrado pro sorteio de hoje, tá bom? Alô, Josane, como é que tá, querida? Tudo bem? Bom dia.
4: Bom dia, pessoal da Nativa.
1: Bom dia.
4: Aqui é a Josane. Uhum. Gostaria de participar desse sorteio, desse
1: beleza.
4: R$ 100 de combustível. Saia da Reserva com a Nativa FM. Uma ótima sexta.
1: Valeu, minha querida. Obrigado pela participação. Boa sorte, viu? Tá concorrendo.

0: Interativa é tudo e muito mais. João Paulo e Daniel, saudoso João Paulo, mais o Daniel, tá faltando amor na minha vida, hein? Agora 20 minutos faltando para as 10 horas da manhã e olha, se você procura o melhor açougue de Chapecó, pode parar de procurar, viu? 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Presta atenção, daqui a pouquinho é de Brito Samuel.
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0: Na Ativa é tudo e muito mais emoção pra você, meu amigo, pra você, minha amiga. Agora 14 minutos faltando pras 10 horas dessa linda manhã. Vamos ao segundo bloco de previsões astrais, neste momento, pra saber o que os astros têm a dizer pra você de Leão, Virgem, Libra e também Escorpião.
1: Leão.
0: Leoninos e leoninas, atenção. O céu deste momento indica que Leão pode perceber tensões na área financeira e de amizades. É importante administrar seus recursos e também lazer, evitando tomar decisões arriscadas por influência dos outros, viu? A prudência pode ajudar na prevenção de perdas econômicas e também sociais. Há muito mais no seu céu para hoje. Recadinho para você de Leão.
1: Virgem.
0: Virginianos, virginianas, hoje as pessoas de Virgem podem se sentir mais insatisfeitas com a rotina de trabalho, viu? Com a tensão entre Lua e Urano em sua área profissional, agir impulsivamente pode prejudicar a sua reputação. A sugestão do céu do momento é praticar o autocontrole e mostrar maturidade perante desafios. Algo essencial para o crescimento pessoal, tá bom? Recadinho então para você de Virgem.
1: Libra.
0: Librianos e librianas, para você de Libra, o céu sugere encontro de diferentes perspectivas entre suas crises e aspirações espirituais. Isso pode trazer à tona contradições que questionam a forma como você enxerga a vida e seus princípios. Existe uma propensão a mudar padrões, mas cuidado com ações precipitadas, viu? Pondere suas atitudes e avalie possíveis riscos antes de tomar uma decisão, ok? Daí o recado então para você de Libra.
1: Escorpião.
0: Alô, Escorpião, para você o céu do momento pede equilíbrio entre as demandas do grupo e as pessoas, o que sugere uma habilidade diplomática mais acentuada. Seja fiel a quem você é e mantenha suas prioridades, mas saiba expor seus pontos de maneira conciliadora, evitando conflitos, viu? Tá certo, um recadinho pra você de Escorpião e ó, daqui a pouquinho, Sagitário, Capricórnio, Aquário e Peixes. Agora, 9 horas e 48 minutos, é de Brito e Samuel, Romance Rosa, essa é a sua Nativa.

0: Papel de homem.
1: A Nativa é tudo e muito mais, Edson Hudson, papel de homem. Agora 9h54. Bom dia pra você que tá ligado comigo na melhor programação do rádio. Lembrando que hoje, eu vou fazer o sorteio daqui a pouquinho, hein? Daqui a pouquinho, sorteio de um vale combustível na promoção Saia da Reserva com a Nativa. Deixa eu ver quem tá com a gente, Leandro Adami, do Palmital, ligadão com a gente. Leandrão, abraço pra você, meu querido. Obrigado pela companhia, boa sorte aí. Quem mais? Bom dia.
2: Bom dia, Rádio Nativa. Uhum. Chamo Adriana de Contos,
1: beleza.
2: Aqui do bairro São Cristóvão.
1: Uhum.
2: Falo aqui de Chapecó.
1: Show de bola.
2: E põe no sorteio, tá? Do...
1: Já está
2: Saia
1: aqui.
2: Saia da Reserva com a Nativa.
1: Valeu, Adriana.
2: Estou na escuta. Um grande abraço. A rádio de vocês é 10. Parabéns.
1: Outro abração para você, querida. Obrigado. Continua sempre ligadinha com a gente aqui na programação, viu? Sintoniza aí todo dia. 105.7 FM. Vem com a gente. Bom dia, bom dia.
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1: Beleza. Valeu, Vana. Obrigado pelo carinho e pela companhia. Bom dia. Quero participar do Vale Combustível dos Postos Alfa. Aqui quem fala é a Nath, do bairro Líder. Tá certo? Então, aqui é a Nativa, e quero a música Retrovisor do Gustavo Lima. Essa aqui, se não me engano, já tocou, né? Valeu, Nath, abração pra você, querida, boa sorte, obrigado pela companhia. Nativa. 5 minutos faltando pras 10 da manhã.

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0: mesmo. A Nativa é tudo e muito mais, Luan Santana. E aí, Marília Mendonça, foi por conveniência também. Você ouviu aqui na melhor manhã do rádio. 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Vamos ouvir a nossa audiência que está mandando recado. Hoje tem promoção Saia da Reserva com a Nativa. Oi, Lourdes, bom dia.
1: Bom dia, Nativa.
0: Tudo bem, querida?
1: Me faz um Pix, Nativa.
0: Eita!
1: Tô esperando.
0: Valeu, Lourdes. O Pix é na quinta, hein? É, tá atrasadinha. Quinta-feira que vem tem Pix novamente. Hoje é dia do Saia da Reserva com a Nativa. Bom dia.
2: Bom dia.
0: Bom dia.
2: Saia da Reserva com a Nativa.
0: Uhum.
2: Catarina de Chapecó.
0: Valeu, Catarina de Chapecó. Obrigado pelo carinho, viu? A Eduarda do EFAP também ligadinha com a gente. Eduarda, abraço pra você. Obrigado pelo carinho. Boa sorte, viu? Ó, o nomezinho já tá aqui registrado pro sorteio. Quem mais? Bom dia. Saia da Reserva com a Nativa. A Luciana Stefanello de Chancherê ligada na programação também. Quem mais tá com a gente aqui? Bom dia, Nativa. Sucesso! É, necessito, diz ela aqui, ó, necessito desse Vale Combustível hoje, tá certo. Um abraço, Franciele Garbosa, do bairro Cristo Rei. Franciele, abração pra você, mandou até a foto do painel aqui. Ah, mas não tá tão feio assim não, né? Ah, ainda dá pra andar os quilômetros ainda, será que não? Quase na reserva. Fran, abraço pra você, querida. Obrigado pela participação. Boa sorte aí. O nomezinho já tá aqui registrado pro sorteio, viu? Bom dia, sextou com chuva. Mas onde é que tá chovendo? Será que aqui tá chovendo? Não sei, vou dar uma olhada depois. Bom dia com chuva. Deixa eu me ver aqui. Pouco bom pro Pix da Nativa. É o Paulo Henrique. Abração. Paulão, é o seguinte, ó, o Pix da Nativa é na quinta-feira, tá certo? Hoje é a promoção Saia da Reserva com a Nativa. Manda aí. Daqui a pouquinho tem Felipe Araújo, agora 10:03.
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9: O Mundial de Futebol entra na segunda rodada da fase de grupos e as atenções estão voltadas para o Grupo C da Seleção Brasileira. Nesta sexta-feira, a rodada pode mudar completamente a classificação. A Escócia encara o Marrocos em Boston em um confronto direto pelas primeiras posições do grupo. Logo depois, o Brasil enfrenta o Haiti na Filadélfia, buscando a primeira vitória no Mundial e uma situação mais confortável na briga pela classificação. E o fim de semana promete grandes atrações no torneio. No sábado, a Espanha enfrenta a Arábia Saudita, a Bélgica mede forças com o Irã e o Uruguai joga contra Cabo Verde. Já no domingo, a França encara o Iraque e a Argentina enfrenta a Áustria. Além disso, a Noruega duela com o Senegal. Eu sou Melina Calduro em Morriston para o Acaerte em Campo.
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0: 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A Nativa é tudo e muito mais emoção pra você. 10 horas, 10 minutos, 10 e 10. Bom dia, excelente, maravilhosa sexta-feira. Obrigado pelo carinho da sua audiência. E agora nós vamos ao último bloco de previsões astrais. Saber o que os astros neste momento têm a dizer pra você. De Sagitário, Capricórnio, Aquário e Peixes.
23: Sagitário.
0: Alô, sagitarianas, o céu de hoje propõe reflexões sobre sua área de trabalho, viu, Sagitário? Lua e Urano formam quadratura, o que sugere atenção às parcerias profissionais. Há espaço, inclusive, para desentendimentos que podem abalar a confiança e também a efetividade de ações em andamento. Respire fundo, priorize a diplomacia nas negociações, tá bom? Há muito mais no seu céu para hoje. É o recadinho para você de Sagitário.
23: Capricórnio.
0: Alô, capricornianas, o céu sugere desafios na relação dos seus conviventes, devido a diferenças ideológicas, viu? Graças aos aspectos entre Lua e Urano. Cuidado com propostas de mudanças radicais. O dia pede por zonas de confronto, ou conforto, na verdade, e serenidade, tá bom, Capricórnio? Um recadinho pra hoje.
1: Aquário.
0: Aquarianos e aquarianas, atenção, hein? Atenção, aquarianos, atenção, aquarianas. Pode se encontrar em busca de novas experiências hoje, talvez refletindo emoções internas que surgem conforme a Lua e Urano têm uma intenção desafiadora entre a área íntima e também dos prazeres. A sugestão do céu é para você que... É para que você, na verdade, respire fundo e examine o que está promovendo esse sentimento de inquietude. Não permita que as paixões tomem conta. Há muito mais no seu céu para hoje. É o recado dos astros para você de Aquário.
1: Peixes.
0: Alô, piscianos e piscianas, o céu do momento sugere que a convivência em família para peixes pode ser um desafio, com a Lua e Urano criando tensões entre o relacionamento e também a esfera doméstica. A ideia de sair da zona de conforto pode parecer assustadora, mas respire fundo e tente passar tranquilidade à sua volta. Afinal, é colaborando que você poderá lidar com o seu cenário, com esse cenário, tá bom? Recadinho então para você de peixes, as previsões astrais retornam na próxima segunda-feira, a partir das 9 horas da manhã, aqui na programação
2: Bom
0: Nativa.
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0: Bom dia, Nativa! Felipe Araújo, estranho de novo.

0: 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Jorge Matheus, medida certa. 10 horas, 17 minutos. 10 e 17, bom dia pra você que tá ligado comigo, ligadão na programação. Sexta-feira, sextou aqui na Nativa, tem sorteio da promoção Saia da Reserva com a Nativa. Eu tenho de presente pra você, sabe o quê? R$100 em combustível nos postos Alfa, tá afim? Manda mensagem então, bom dia.
1: Bom dia, Nativa.
0: Oi.
1: Sou Jurema do Chapecó.
0: Oi, Jurema, tudo bem, querida? Abraço pra você, brigadão pela audiência, viu? Quem mais tá por aqui? Oi, Lucinho, tudo bem?
2: Bom dia.
0: Bom dia.
2: Saia da Reserva com a Nativa.
0: Aí sim, hein? Coisa boa.
2: Aqui é a Lucinéia, Aparecida da Silva, do bairro Bom Pastor, Chapecó.
0: Beleza, valeu, Lucinéia, abraço pra você, obrigado pelo carinho, pessoal em Chapecó, curtindo a programação Nativa, toda Chapecó ligadinha com a gente nesta manhã maravilhosa, excepcional de sexta-feira, coisa boa demais, hein? Quem mais? Bom dia!
3: Saia da Reserva com a Nativa, aqui é o Dacir, na peleia.
0: Eita!
3: E ouvindo a melhor, é claro, né?
0: Valeu, Dacir, abração pra você, meu querido, obrigado pela audiência e pela parceria, quem mais? Bom dia!
4: Aí, ó, ela não... Do jacaré.
0: Eita.
4: Bom dia. Rela na figurinha do jacaré, ele dançando, ó. Escuta o batidão.
0: Essa galera, eu vou te contar, viu? O que é isso? Sexta-feira, sextou, meus amigos. Abraço pra vocês. Obrigado pela audiência, pela companhia. Fala, Tiagão. Tiagão, gente boa demais, curtindo aí a programação. Quem mais tá por aqui com a gente? Vamos ouvir a nossa audiência. Bom dia.
5: Bom dia. Saia da Reserva com a Nativa. Aqui quem tá falando é a Jaciane da IFAP.
0: Show de bola, Jaciane. Obrigado pelo carinho e pela audiência. Quem mais tá por aqui? Bom dia.
6: Bom dia, Nativa.
0: Bom
6: aqui
0: dia.
6: Quem fala é Ana.
0: Oi, Ana.
6: Tô passando pra desejar um ótimo dia pra todos vocês.
0: Coisa boa. Obrigado,
6: e
0: viu?
6: E gostaria de participar do Saia da Reserva com a Nativa.
0: Aí sim, hein? Valeu,
6: a
0: querida.
6: Melhor rádio do mundo.
0: Um abraço pra você, obrigado. A melhor audiência do mundo também está aqui na Nativa. Coisa boa demais, hein? Quem mais? Bom dia, bom dia.
7: Bom dia.
0: Bom dia.
7: Nativa, aqui é Silvana do bairro São
0: Pedro. Oi, Silvana, sempre tudo bem?
7: Ligadinha na rádio Nativa.
0: Valeu,
7: depois
0: querida. Tá, já tá no sorteio. Valeu, querida. Abraço pra você. Já está aqui no sorteio, viu? Te prepara, cruza os dedos aí, porque logo daqui a pouquinho, já tem sorteio na programação. E olha quem tá chegando aqui, ó.
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10: Diego e Victor Hugo.
11: Beijei a cura.

0: 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Traia Véia, Lembrança Boa, Bruno e Marrone, Quer Casar Comigo? E ainda Diego e Victor Hugo, Beijei a Cura, na música da semana aqui na programação Nativa. Você que tá juntinho com a gente em casa, tá no trabalho, tá no carro ouvindo a programação, que bom, hein? Obrigado pela carona, obrigado pela sua companhia maravilhosa. Seguinte, você que gosta de se manter bem informado, se liga, porque estão chegando as últimas da hora.
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0: Muito bem, vamos com as últimas informações. O que é destaque no Brasil e no mundo? Estados Unidos e Irã cancelam reunião na Suíça sobre acordo de paz. Suspensão ocorreu após a desistência do vice-presidente norte-americano J.D. Vance em realizar a viagem. Governistas alinham discurso para descolar a imagem de Lula de Jacques Wagner. Oposição vê governo exposto e tenta resgatar discurso em favor da criação de uma CPI para apurar fraudes financeiras. Brasil cai em ranking de competitividade mesmo com baixo desemprego. O país ocupa a 75º lugar entre 70 nações, né? Custo de capital e educação são apontados como principais entraves à atração de investimentos. Mais informações? A Polícia Federal apreendeu 16,5 mil milhões de reais, aproximadamente aí 16,7 mil dólares, e também 39,6 mil euros em espécie na Bahia, em um endereço ligado ao senador Jacques Wagner, do PT da Bahia, viu? Vamos lá? Olha, foram apreendidos, vou repetir, apreendido 16 milhões e meio de reais, em reais, né? 16,5 mil dólares e 39,6 mil euros em espécie na Bahia, em um endereço ligado ao senador Jacques Wagner, do PT, líder do governo do Senado. A apreensão ocorreu durante cumprimento de mandados na nona fase da Operação Compliance Zero. A descoberta colocou o patamar no centro, ou parlamentar, na verdade, no centro das investigações que apuram um suposto esquema de corrupção, lavagem de dinheiro e crimes financeiros envolvendo o extinto Banco Master. A medida foi autorizada pelo ministro do STF, Supremo Tribunal Federal, André Mendonça. As ordens permitiam a retenção do dinheiro em espécie acima de 20 mil reais, além de celulares, computadores, documentos, joias, obras de arte e outros bens considerados relevantes para a investigação. Mais cedo, durante diligências em Brasília, a Polícia Federal já havia apreendido 49 mil dólares em espécie e relógios em um quarto de hotel vinculado ao senador. O valor encontrado equivale a cerca de 253 mil reais, considerando a cotação atual do dólar, né? O total estimado em reais apreendido na Bahia é de 345 mil reais, somados aos 49 mil dólares recolhidos em Brasília, 253 mil reais no total, né? O montante das apreensões vinculadas aos endereços de Jacques Wagner chega a aproximadamente 593 mil reais. São as informações da hora aqui na programação Nativa, e a qualquer momento nós voltamos com mais notícias.
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0: Kleber e Cauã, 1000 adjetivos, 10h32.

0: Na Nativa é tudo e muito mais música boa, mil adjetivos, você ligado comigo na melhor manhã do rádio. Hoje é sexta-feira, sextou na Nativa, tem promoção, saia da reserva com a Nativa FM. Saia da reserva com a Nativa, vamos ouvir a nossa audiência mandando um recado pra gente aqui. Alô, bom dia.
1: Bom dia, Nativa.
0: Bom dia.
1: Gostaria de participar do sorteio dos 100 reais em Vale Combustível.
0: Valeu, Luiz, abraço pra você, meu querido, obrigado pela companhia, quem mais? Bom dia, bom dia.
2: Bom dia, bom dia. Aqui Opa. É o Vosnei do bairro Bom Pastor.
0: Fala, Vosnei.
2: Gostaria de participar da promoção Sai da Reserva com a Nativa.
0: Já tá participando, queridão.
2: E aproveitar pra pedir a música do Chitãozinho Chororó. Ah, qualquer uma delas.
0: Qualquer uma, beleza.
2: Itália e Brasil hoje.
0: Eita, 1-0 é nóis, hein? Haiti. É nóis. 1-0 pra... contra o Haiti ou pro Haiti? Deixa eu ver o final da mensagem. Aí não, Chororó, né?
2: Vamos ver. Qualquer uma delas, tá? E dá-lhe Brasil hoje, 1-0 no Haiti.
0: 1-0 só, será? Bom, os caras jogam bem também, né? Vamos lá, vamos torcer pela seleção. Quem mais tá com a gente? Bom dia, bom dia.
3: Bom dia, amore. Flávia Regina aqui, tô mandando um alô porque quero participar do sorteio.
0: Aê,
3: pra ganhar 100 barão de gasolina lá do Alfa, tá
0: sem
3: bom?
0: Pilinha,
3: manda
0: hein?
3: Uma música pra mim, pra lá na Constante, um sertanejão daqueles. Beijo!
0: Eita, valeu, Flávia. Abraço pra você, Flávia e Regina, curtindo a programação Nativa. Abração pra você, obrigado pelo carinho, excelente, maravilhosa sexta-feira e boa sorte, viu? Quem mais?
4: Bom dia.
0: Bom dia.
4: Meu nome é Odete Ferreira aqui de Chapecó, Vale FAP.
0: Valeu, Odete.
4: Gostaria de participar do sorteio do Vale Combustível. Impostos Alfas com a Nativa.
0: Show de bola.
4: Estou na Nativa.
0: Valeu, querida. Obrigado pela participação, obrigado pela audiência. Mais quem aqui? A Jennifer em Faxinal tá curtindo a programação também. Beijão pra você também, viu, Jennifer? Abraço, obrigado pelo carinho. Excelente manhã de sexta-feira. Valeu pela parceria, viu?
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0: 10h37 da manhã. Marcos e Belucci, sonho de todo casal.

0: Simone Mendes, direitos iguais, aqui na programação 10h43 dessa linda manhã de sexta-feira, e você está aqui ligadinho comigo, ligadinha na programação. Que bom, hein? Que bom, muito obrigado pela sua audiência, muito obrigado pelo seu carinho. Vamos lá, vamos mais participações. Hoje tem sorteio do Saia da Reserva com a Nativa. A galera mandando ver aqui nas mensagens. Bom dia.
1: A Nativa FM, é a Leonice dos Santos Pereira.
0: Valeu, Leonice.
1: Quem gostaria de participar do sorteio.
0: Maravilha, obrigado pela companhia, viu? A Suzana também. Oi, Suzana, tudo bem? Bom dia.
2: Bom dia, Fernando.
0: Bom dia, tudo bem?
2: É a Suzana do Xaxerê. Eu gostaria de participar do sorteio Saia da Reserva com a Nativa.
0: Beleza, Suzana, abraço pra você, boa sorte, tá concorrendo, obrigado pela audiência. Quem mais tá por aqui? Bom dia, Nativa, ótimo dia a todos. É a Camille. Oi, Camille, abraço pra você, obrigado, viu, Camille, pela participação, pela audiência, tudo de bom aí. Excelente sexta-feira, desde já, bom finalzão de semana. A Dirley mandou uma fotinha aqui do mate pronto, bem cevado, espumoso, igual dos outros, né, Xê? Abraço, Dirley, obrigado, bom dia, tudo bem? Diga lá.
3: Bom dia, Nativa, sai da reserva com a Nativa Dirley,
0: do Bairro Matinga. Coisa boa.
3: Muito vale combustível aí, com o meu carro está no vermelho. Beleza? Um bom trabalho, amigo Fernando.
0: Valeu,
3: obrigado,
0: Dirley.
3: Obrigado, tchau, tchau.
0: Abraço, brigadão pra
3: Dirley,
0: você.
3: Do Bairro Matinga, tchau, tchau.
0: Aí sim, valeu, Dirley, abraço pra você, obrigado pela audiência. Bonita foto do mate, hein, Xê? É, um mate verde, bem cevado. Que tal? Vai bem, né? É isso aí, eu já tomei umas duas térmicas de água aqui, mais ou menos, né, Dirley? Abraço pra você, obrigado pelo carinho. Quem mais? Bom
4: Saia
0: dia.
4: Da reserva com a Nativa FM.
0: Show de bola, Leomar, grande Leomar, obrigado pela companhia. Quem mais? A Lourdes, oi, dona Lourdes,
5: dia,
0: tudo bem?
5: Aqui é Lourdes Begoto, queria participar do sorteio dos 100 reais. Se for atendida, muito obrigado.
0: Valeu, dona Lourdes, obrigado.
5: Nativa.
0: Valeu, querida. Abraço pra você, brigadão pela audiência. Quem mais? Adele, bom dia.
6: Bom dia, Rádio
0: tudo
6: Nativa.
0: Bem, dona Adele?
6: Hoje é sexta.
0: Graças
6: hoje
0: a Deus.
6: Hoje é dia de ser mais feliz com o Valer Combustível.
0: Show
6: da Nativa e dos, dos postos Cooper Alfa.
0: Isso aí, valeu, querida, abraço.
6: Adele do São Cristóvão.
0: Valeu, Adele, obrigado pelo carinho e pela companhia. E ó, presta atenção, daqui a pouquinho, Danilo e Davi cantam pra você aqui na programação Nativa.
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12: Muito bem, vamos seguindo por aqui na programação Nativa. Agora 9 minutos faltando para as 11 horas dessa linda manhã. Vamos homenagear os nossos amigos. Rapaz, tô atrasado, tudo atrasado aqui. Que é isso, hein? Muitas participações, obrigado pelas participações, viu? Pela audiência, pela companhia. Parabéns pro Ricardo Chagas, aniversariante do dia. Parabéns pra Suzana Clarice, parabéns pra Caroline Toffolo. Parabéns pra Pedrina Cardoso, Ângela Vanin também. A Bruna Regina Dallagnol, parabéns pra você. Henrique Oliveira, Nilson Greiner, hoje completando mais ano de vida. Beth Comelli também, parabéns. Josvanir de Lima, Romilda Alves, Ivonete Piva, Clevi Basso também hoje completando mais um um ano de vida. Saúde, paz, sucesso, muitas alegrias, muitas coisas boas, que as bênçãos de Deus estejam sobre vocês neste e em todos os dias de suas maravilhosas vidas, tá bom? Vamos ouvir aqui, deixe-me ver o que mais temos antes de encerrar o programa, já estamos atrasados. Calma, produção, calma. Vamos ouvir alguns ouvintes? Posso ouvir alguns ouvintes? Posso, então vamos lá. Galera que tá mandando um recado pra gente, rapidinho aqui, bom dia, bom dia.
13: Saia da reserva com a Nativa FM.
12: Valeu, Maximino, obrigado pela companhia. Quem mais? Fala, Gilberto.
13: O Tiago Freitas, que trabalha aí na rádio.
12: Sim.
13: Ele não deixou uma carteira de identidade perdida. Ah. Essa carteira é do meu filho, Pedro Jorge Levulis.
12: Vou tentar conversar com o Tiagão aqui, tá bom, Gilberto? Vou tentar conversar com ele e te passamos a informação, ok? Olá, tudo bem? Quero participar do sorteio Saia da Reserva com a Nativa. Me chamo Juliane Boscato. Alô, Juliane Boscato, abração pra você, obrigado pela companhia.
14: Bom dia.
12: Bom dia.
14: Saia da Reserva com a Nativa.
12: Valeu, Salete.
14: Gostaria de participar do sorteio.
12: Obrigado.
14: É a Salete de Chapecó.
12: Valeu, Salete de Chapecó, obrigado pela companhia. Quem mais tá com a gente? O Elisandro Hermel. Alô, Elisandro, abração pra você. Oi, Catiane, tudo bem? Bom dia.
15: Bom dia, pessoal da Nativa. Aqui é a Catiane, aqui de Chapecó.
12: Valeu.
15: Saia da Reserva com a Nativa. Tô na escuta da melhor. A Nativa.
12: Show de bola. FM. Obrigado, obrigado, querida Catiane. A Ivone Gonçalves também tá ligada com a gente. Ivone, abração pra você. Obrigado pela companhia. Quem mais?
16: Nani? Saia da Reserva com a Nativa.
12: Coisa boa. Valeu, Nani. Obrigado pela audiência. Deixa eu mandar um alôzão também aqui pro meu amigo de todos os dias também na programação, o César. Grande César. Manda a próxima música pro meu compadre. Quem é o compadre? Compadre Salsicha, da Motomania. Alô, meus amigos da Motomania. Saia da Reserva com a Nativa. César Sampaio de Xanxerê também mandou aí uma foto bagual demais, né, gente? Do mate verde, bem cevado e curtindo a programação Nativa. Forte abraço, obrigado pela audiência. Quem mais? A última, Isabete.
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12: Valeu, valeu.
17: Isabete Dendena Alves, Faxinal dos Guedes.
12: Show de bola. Vamos pro sorteio? Vamos pro sorteio então, que a produção já está me chamando atenção, porque quer saber, temos que divulgar o ganhador ou a ganhadora. Temos, produção, o número do telefone já? Temos. 7910. Beleza. 7910 é o número do telefone do ganhador ou da ganhadora. Vamos ouvir a mensagem. Temos já, a produção. Então libera aí a mensagem. Olá, bom dia.
18: Bom dia, amores.
12: Bom dia.
18: Flávia Regina aqui. Tô mandando um alô.
12: Oi, Flávia Regina.
18: Quero participar do sorteio pra ganhar o 100 barão.
12: Eita.
18: De gasolina lá do Alfa, tá bom? Manda uma música pra mim, fala na constante. Um sertanejão daquele. Beijo.
12: Valeu, Flávia Regina. Final do telefone 7910. A ganhadora de hoje do Vale Combustível de 100 reais. Em breve, a produção entra em contato com você. Tá bom, querida? Obrigado pela participação, meus amigos. Rapidão aqui, ó. Grande abraço, fiquem todos com Deus. Obrigado pela companhia. O alôzão também pra Dona Mari em Faxinal, curtindo a programação. Fiquem todos com Deus. Se Deus permitir, segunda-feira tô de volta, hein? A partir das 8 horas da manhã, te fazendo companhia. Logo mais tem as mais belas mensagens de amor aqui na programação Nativa. Daqui a pouquinho também tem o Aconteceu Comigo na melhor programação do seu rádio. Logo mais à tarde, Thiago Freitas te faz companhia. Fiquem todos com Deus. Grande abraço. Tchau, tchau.

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Você já ouviu essas frases? Nunca deixe que lhe digam que não vale a pena acreditar no sonho que se tem. Ou que seus planos nunca vão dar certo. Ou que você nunca vai ser alguém. Faça sua história com amor, carinho, dedicação. Acredite nela, tenha fé, coragem para fazer ver os seus sonhos realizados. Busque, aceite ajuda. Pois os sonhos e as histórias precisam de uma eternidade de seres para se tornarem reais. Afinal, o que é importante nessa vida? Você importa. Seus sonhos importam. Então acredite sempre.

Sempre acreditando nos sonhos, porque se a gente não acreditar, quem é que vai, né? Vamos falar de amor, mandar recado, viajar no tempo através da música, matar saudade. Zap você já sabe, né? O 9198-441-6545. Escreve aquela mensagem bem bonita, grava seu áudio. Adoro conectar esses corações apaixonados, viu?

A Nativa é muito mais saudade, roupa nova, anjo. Sabe que essa música é lá de 1983, fez parte da novela Guerra dos Sexos, tocava bastante, né? E é um clássico da música brasileira. Toca o nosso coração, né? É difícil a gente escolher a melhor música do Roupa Nova. E aqui a gente vai sempre matando saudade pra deixar o dia mais gostoso, tirar um sorriso aí de você nessa manhã gostosa de sexta-feira. E tá na hora de recados. A Ana aproveitou pra mandar pro Leonardo. Amor, eu quero te agradecer por tudo. Você mudou a minha vida e me fez acreditar no amor novamente. Eu te amo pra sempre. Kesley mandou pra Aline. Queria que você soubesse o quanto eu te amo. Mesmo não estando junto de você, eu só queria uma chance pra te fazer feliz e cuidar do seu filho. Podemos sim viver como uma família feliz. Pense nisso. Da Fran pro Joaci. Meu bem, obrigada por sempre estar comigo, por me ajudar nas voltas que a vida dá. Obrigada por me animar, por me apoiar e me fazer a mulher mais feliz do mundo. Nunca se esqueça que você é o amor da minha vida.

0: 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João Bosco e Vinícius, Não Era Você.
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0: Obrigada pelos recados carinhosos aqui no WhatsApp da Nativa. Muita gente já na expectativa, né? Pra saber, ai, o que vai ter na história do Aconteceu Comigo de hoje? Falei um pouquinho mais cedo aqui no, na nossa mensagem sobre não desistir dos sonhos, em acreditar, né? No que você tem aí dentro do seu coração, no que você quer pra sua vida. E hoje você vai conhecer a história do Nino. Que história, viu? Emocionante. E também muito inspiradora. Então eu te espero, 11h40, horário de Brasília, pra ouvir a história, pra gente conversar na nossa live do canal do YouTube Rede Nativa Oficial. Agora tem um recado da Érica pro Gabriel. Eu sei que eu terminei com você, mas eu sempre penso em nós, sabia? Tenho certeza que você também não desistiu do nosso amor. No fim, eu descobri que só não estava pronta e madura pra viver tudo ao seu lado. Acho que podemos retomar a nossa história e sermos felizes como antes. Esse recado, na verdade, é para dizer que eu estou aqui, te esperando.

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1: A Nativa é tudo e muito mais, música que toca o coração. Stuck on You, preso a você. A voz maravilhosa de Lionel Rich. Pra viajar no tempo, matar a saudade, lembrar daquele amor que, ó, só de lembrar já muda o nosso dia. Te amo pra sempre é assim. Pra deixar sua manhã mais gostosa, pra gente matar a saudade sempre. Vanderlei chegou aqui, tava com saudade de você, Vanderlei. Manolo ficou aqui a semana inteira comigo. Tudo bem?
2: Tudo bem, Gi. Bom dia, bom dia. E ele, olha, ele falou, hoje eu não vou, mas tá liberado lá, porque assim, olha, é uma campanha que a gente tá fazendo. Esse ano, a Joy tá completando 16 anos.
1: De sucesso, transformando de sucesso. Vidas,
2: então,
1: né?
2: É aniversário. É, e uma das melhores formas da gente fazer com que as pessoas conheçam o nosso magnésio, porque tem vários por aí, às vezes as pessoas passam numa farmácia e compram magnésio. Ah, não tô sentindo nada. Ela tem a impressão que o magnésio não funciona.
1: É, eu até contei uma história
2: tomou
1: aqui
2: errado.
1: Da Marisete, que ficou brava. Falou, eu não sinto nada disso que vocês estão falando. Aí ela mandou a foto do magnésio que ela tava tomando. Não era o magnésio da Joy, né?
2: Eu ouvi o relato de uma pessoa que ela emagreceu 7 quilos, e aí a gente pergunta, o que que você fez?
1: Uhum.
2: Parou de comer, pulou refeição,
1: tá
2: a dieta?
1: Tá usando canetinha?
2: Tá usando a canetinha? Não. Só com magnésio e tomando mais água. Então, assim, ela foi num especialista e ele falou assim, olha, o que tá impedindo você de emagrecer? Cortisol.
1: Olha.
2: O cortisol mantém o seu corpo inflamado, não recebe nutrientes e o corpo fica sempre em desequilíbrio. Você não dorme, quando dorme, como não é aquele sono que você atinge todos os estágios, ele não cumpre o papel. Você dormiu, mas você acorda cansado. Se você é aquela pessoa que você tem dormido, fui dormir cedo, acorda cansado, cansada, é porque o seu sono não está seguindo o ciclo, que é o ciclo que sono REM, você descansa.
1: E o cansaço é um aviso, né?
2: É um aviso.
1: Se você não
2: é um
1: cuida isso, não regula esse cortisol aí, gente, a coisa só vai piorando.
2: E aí, diz que a pessoa passou um protocolo. O que é esse protocolo? Você vai suplementar com magnésio e você vai aumentar a ingestão de água. Por quê? Fala, faça isso durante uns 15 dias. Você vai ver a limpeza que faz no seu organismo.
1: É isso.
2: E aí, você continua com o magnésio. Por quê? Você limpou, desintoxicou, baixou o cortisol. E a função do magnésio, daí ela passa a ser o quê? De aceitar, de reter os nutrientes que você precisa.
1: Então, você vai comer direitinho, o seu corpo vai entender que você está comendo direitinho,
2: como
1: né?
2: Como o cortisol dela estava elevado, o metabolismo trava.
1: É.
2: Trava o metabolismo. É como... Você não tem problema de tireoide, mas é como se tivesse.
1: E aí, você pode fazer a dieta que quiser, pode até passar fome que não emagrece,
2: não
1: né?
2: Não emagrece. E quando você emagrece, você volta a engordar.
1: O efeito rebote,
2: então,
1: né?
2: Então, é importante. Outra coisa, quando ele age no seu corpo desinflamando, essa dor que você tem é coluna, é o ciático, é o ombro. Não, mas é porque eu era costureira.
1: É.
2: Algumas situações não vai ter cura, mas você não precisa ficar nesse tormento de todo dia, o que eu vou tomar? Ai, não aguento, tá me doendo.
1: Isso.
2: Ai, tomei remédio, não resolveu. Então, assim, pra você ter acesso ao magnésio, você vai ganhar. Quanto que o Brasil vai fazer hoje?
1: 2-1 pra mim.
2: 2-1.
1: Eu acho, eu aposto em 2-1 pro Brasil.
2: 2-1, eu acho que 2-0. 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

Oi, Nativa! Meu nome é Juliana e meu recado hoje vai pro Fábio. Ele é o amor da minha vida. Eu quero muito dizer pra ele que eu amo ele, que ele é o amor da minha vida e que é tudo na nossa vida, tanto na minha quanto na nossa bebê. Um beijo!

vida faz surpresa, que é tão bom, né? Receber um recado assim de surpresa, direto da sua rádio do coração. Prepara o coração aí pra ouvir a história do Nino daqui a pouquinho.

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1: Para fechar a nossa semana, vamos conhecer a história do Nino. Hoje tem Brasil em campo pela Copa do Mundo e a história dele tem a ver com futebol. Mas tem a ver com sonhos, tem a ver com família, com amor, com superação. Nenhum jogador é tão bom quanto todos juntos, né? É uma história cheia de perrengues também, viu, gente? Então ouça com muito carinho a história do Nino. Pessoal do YouTube, sejam bem-vindos também ao nosso canal. Já vai começar a nossa live e a gente vai ter muito o que conversar depois que a história terminar.
2: Hoje, eu sou o Ebert. Tenho 35 anos e é em clima de Copa do Mundo que hoje eu tô aqui para dividir a minha história com vocês. Mas antes de mais nada, podem me chamar pelo meu apelido de infância. Afinal, pouca gente me conhece pelo meu nome. Então, muito prazer. Eu sou o Nino, jornalista esportivo e amante de futebol. Na verdade, o futebol entrou na minha vida quando eu era só uma criança de 6 anos de idade. Eu segui os passos do meu irmão mais velho, que na época tinha 12 anos, e também fui matriculado pelos meus pais em aulas de futebol. Foi assim que eu fui pegando gosto pelo esporte em geral, sabe? Além do futebol, eu joguei tênis, basquete, disputei campeonatos e trouxe para a vida a competitividade, a superação, os desafios e a arte de nunca desistir. Mesmo gostando do esporte em geral, a minha conexão maior sempre foi com o futebol. Tanto que gosto de jogar até hoje e ainda disputo alguns campeonatos por aí. Mas o tempo passou e aos 10 anos, quando eu estava indo para a quinta série, criei um hábito com um colega de classe.
3: Matheus, vamos rapidinho ali na banca de jornal antes de começar a aula? Vamos! Hoje é sua vez de comprar um jornal, hein?
2: Na época, tinha um jornal esportivo que custava 25 centavos. Então eu e um amigo alternávamos a compra na banca para ler durante as aulas. E foi assim que eu tive uma das minhas maiores certezas. Quando eu ficasse adulto, eu queria ser jornalista esportivo. Aos 15, 16 anos, fui em busca de cursos profissionalizantes na área. Estudei, mas ainda não era o meu momento. O tempo passou, o meu sonho permanecia. Mas eu não tinha condições financeiras de ingressar numa faculdade. Meu pai era comerciante, minha mãe era diarista, e os dois trabalhavam duro para manter a casa. Então, infelizmente, eles ainda não conseguiam me ajudar. Fora que o salário do meu primeiro emprego não era suficiente. Aos 18 anos, através de alguns contatos, acabei indo trabalhar na área de construção civil. E por um período de 8 anos, dei um tempo no meu sonho, mas consegui me estabilizar. Até que finalmente tomei coragem para ir atrás do meu sonho. Recalculei a rota e fui cursar jornalismo. Eu estava com 25 anos quando fui para a faculdade. Consegui uma oportunidade numa rádio de internet focada no universo dos esportes e eu fui trabalhar como repórter de campo. Nessa época, já estávamos no ano de 2021 e eu acho que vocês devem se lembrar. O Brasil e o mundo vivenciavam a pandemia de Covid-19. Os jogos de futebol haviam sido suspensos por um período, inclusive a final da Copa Libertadores. Uma decisão que deveria ter acontecido em 2020 foi adiada para o final de janeiro de 2021, enquanto a vida ia sendo retomada aos poucos.
4: Ô chefe, será que a gente consegue a credencial para cobrir a final? Eu posso tentar pela rádio?
5: Olha, Nino, se você quiser, pode tentar, cara, mas você sabe que a gente tem pouca verba, né?
2: Eu queria tentar. Afinal, não era eu o menino que cresceu gostando de...

0: de desafios? Um menino amante de futebol? Aquele que queria tanto trabalhar como jornalista esportivo? Era a chance que eu tinha de acompanhar de perto uma final de Copa Libertadores, em pleno Maracanã, entre Palmeiras e Santos. Entrei no site da Confederação Sul-Americana de Futebol, mais conhecida como Conmebol, que é a instituição responsável por organizar os jogos, e preenchi o formulário. Ah, pronto. Formulário devidamente preenchido. Enviar. Seja o que Deus quiser. Era a minha primeira experiência. Eu nunca tinha solicitado uma credencial, então eu não sabia direito como funcionava, mas uma coisa era certa. O não, eu já tinha. Agora, só me restava esperar. O evento ia acontecer num sábado, dia 30 de janeiro de 2021, entre 15 e 20 dias que antecediam a final. Eu comecei a ver os profissionais da área postando no Instagram felizes que haviam recebido a credencial para cobertura. E comigo nada. Passava o dia atualizando o meu e-mail a cada 5 minutos. Um fim de semana antes do jogo, segunda, terça, quarta, nada. Restavam apenas 3 dias para a final e eu meio que já havia perdido as esperanças. Em paralelo, eu estava trabalhando feito louco, criando um conteúdo diário no Instagram com a trajetória de um dos times finalistas. E eu mal dormia. Me recordo, inclusive, que na madrugada de quinta para sexta, finalizei todo o material.
1: Ai, meu Deus.
0: Ai, finalmente acabei. 5 da manhã. Preciso dormir. Bom, deixa eu só dar mais uma olhada aqui no meu e-mail. Vai que... Abri o e-mail e nada. Naquela madrugada, praticamente não dormi. Acordei por volta das 9 para trabalhar e meu irmão, que também havia saído para trabalhar, me mandou uma mensagem.
2: E aí, Nino, alguma novidade da credencial?
0: Nada, Beto. Eu fui dormir 5 da manhã, olhei o e-mail e não tinha nenhuma resposta. Na boa, eu acho que já era.
2: Olha lá, doido, às vezes chegou alguma coisa.
0: Eu, sem acreditar, pensei. Ah, não deve ter mudado nada de 4 horas pra cá. Afinal, já é amanhã. Todo mundo que foi credenciado já postou há tempos. Eu não fui escolhido. Mas ao mesmo tempo, ainda restava a última faísca de esperança. No fundo, algo me dizia. Olha, vai que por não abrir o e-mail você perde uma final de Libertadores como imprensa. Então, eu atualizei o e-mail e, pra minha surpresa...
3: Quê? Ai, meu Deus! Eu não acredito! Eu não tô acreditando! Meu Deus! Eu consegui! Eu consegui! Eu vou pra final da Libertadores! Eu consegui!
0: Na hora, eu contei pro meu irmão. E ele logo disse que pagaria o meu avião e a minha estadia e que era pra eu me preocupar apenas com as refeições. Eu não sei se vocês se lembram, mas a rádio não tinha verba. E então começou a minha correria. Grana, transporte, hospedagem e um pequeno detalhe. Era pandemia na época. Para entrar no estádio, eu precisava de um teste de Covid. Só que na época, o resultado demorava 24 horas para sair e não contava sábado e domingo. Ou seja, o exame da sexta só ficaria pronto na segunda ou na terça-feira. Mas eu não ia desistir, não. Eu corri até um laboratório perto da minha casa e expliquei a situação. Moça, por favor, me ajuda. É trabalho, tá? Eu preciso desse teste até amanhã às 10.
4: Mas não depende só de mim.
0: É um dos maiores sonhos da minha vida. Como profissional, me ajuda.
4: Calma. Deixa eu ver o que eu consigo fazer.
0: Foi então que a atendente ligou direto pro responsável pelos laudos do laboratório e ele disse que daria um jeito. O jogo estava marcado, só para 5 da tarde, mas antes eu tinha que retirar a credencial. Então eu fui pagar o exame. Passei o cartão e não autorizou. Eu corri para casa, peguei outro cartão e depois de 2 tentativas foi. Ufa! Só que na minha cabeça eu já comecei a pensar. Será mesmo que eu tenho que ir? Será que isso não foi um sinal para eu ficar em casa e assistir o jogo do meu sofá? Mas por outro lado... Eu tinha uma legião de apoiadores que torciam por mim tanto quanto torciam pelo time do coração. Meu irmão, o Beto, como vocês puderam perceber, era um dos maiores apoiadores e, obviamente, eu fiquei muito feliz com o fato de ele querer pagar a minha passagem. Mas tinha uma questão. Eu não sou muito fã de avião. E agora? Beto, você sabe que eu não gosto de avião, né?
2: Você é louco, Nino? De avião? Em menos de uma hora você tá lá no Rio de Janeiro.
0: Mano, faz assim. O dinheiro que você vai gastar com a passagem, paga o combustível da minha ida, que eu pago a minha volta. Aí eu vou com o meu carro.
2: Ó, faz o seguinte, então. Você fez aniversário e eu ainda não te dei nada de presente. Então, é presente, tá? Eu pago o combustível, a sua hospedagem e não se fala mais nisso.
0: Detalhe. Meu carro estava dando uns probleminhas. Aparentemente não era nada grave, mas a Bianca, minha namorada, já tinha aceitado me acompanhar nessa aventura. E ela ainda me alertou.
1: Nino, você não quer ir com o carro da minha mãe?
0: Não, Bi. Não gosto de dirigir o carro de outras pessoas, não. Tá tudo certo. Vamos com o meu. O meu irmão também tinha oferecido o carro dele. Mas eu também não aceitei. Afinal, eu não era teimoso, não, né? Enfim, arrumei as malas e por volta das 5 da tarde saí de casa rumo ao Rio de Janeiro. Peguei minha namorada, abasteci o carro, dei uma geral no óleo, na água e fui. A previsão de chegada era antes da meia-noite. Até que...
1: Nino, você tá ouvindo esse barulho?
0: Então, é quando eu mudo de marcha aqui. Mas calma. Qualquer coisa, eu paro em um posto, tá? Não vai acontecer nada. Continuei seguindo viagem, até que por volta de 8h30 da noite... Já era. Estourou a embreagem.
1: Calma, a gente vai pensar no jeito de resolver.
0: Que jeito, Bianca? Eu é que sou teimoso. Não é pra eu ir. Eu já tive vários sinais. Primeiro que essa credencial quase não saiu. Depois o cartão que não passava pra pagar o exame. E agora o carro quebrou? Não é pra eu ir.
1: Não tem essa de não ir. A gente vai dar um jeito. Você vai se enfiar no ônibus e você vai.
0: Calma. Eu tô pensando aqui. Peraí. Eu vou ligar pro Beto.
2: Oi, Nino.
0: Oi, Beto. Deu ruim aqui, cara.
2: O que aconteceu?
0: Meu carro quebrou. Ó, escuta. Liguei o carro e pisei na embreagem, ó.
2: Ixi, Maria.
0: Ouviu? Acontece isso.
2: Ó, o barulho aí é... Sei lá, tô achando que é um motor, hein?
0: E eu nem tô mexendo na marcha aqui. Não tô tentando engatar nada.
2: Parece que tá faltando água. Ó, faz o seguinte. Arruma um guincho. Enquanto isso, eu vou te encontrar com o meu carro pra você seguir viagem e aí eu volto com o guincho.
0: Por volta de 1h da manhã, o guincho chegou. Meu irmão voltou com o carro e eu fui com o dele pro Rio. Lembrando que eu mal tinha dormido na noite anterior por conta do trabalho. Mas eu acho que eu tava sendo movido pela ansiedade e pela adrenalina. Chegamos no Rio de Janeiro por volta de 7h da manhã. Fomos pra um hotel, fizemos o check-in e subimos pro quarto. Bi, o que você acha? A gente toma um banho, desce pra tomar um café e já vai buscar a credencial.
1: Beleza.
0: Só que logo depois do café da manhã, eu lembrei que eu ainda não tinha o principal. O resultado do teste de Covid. Sem ele, eu não podia retirar a credencial. Ou seja, todo aquele esforço seria em vão. Mas, graças a Deus, por volta das 10, o e-mail chegou. Deu negativo. E eu fui com a Bianca buscar a credencial. Chegando lá, tinha uma fila gigantesca. E agora, minha maior preocupação era que eu ainda não tinha conseguido dormir. Retirei a credencial e quando voltamos pro hotel, já era 1h da tarde. Então, pedimos o almoço.
1: Nino, vamos ver se a gente não consegue dar uma cochilada de meia hora enquanto a comida não chega? A gente tá virado e você precisa estar bem pra mais tarde.
0: Não, eu tô com medo. Deus me livre, vai que eu durmo e não acordo.
1: Eu te acordo, relaxa.
0: Consegui dar um cochilo rápido. Eu estava muito ansioso. Então a comida chegou, almocei, tomei um banho gelado para acordar e fomos para o estádio. E em meio a todos os acontecimentos, teve uma coisa que eu ainda não contei para vocês. Antes de ir para o Rio de Janeiro, eu tinha pedido para o meu irmão uma camisa do Palmeiras que ele gostasse, pois eu ia tentar pegar uns autógrafos dos jogadores para ele. Não prometi, mas disse que faria o possível. Era o mínimo depois de tudo que ele havia feito para que eu chegasse até ali. Eu cheguei no estádio por volta das 2h30 da tarde Realizei o sonho de fazer o meu trabalho como repórter esportivo. Fiz o pré, o durante e o pós-jogo.
5: Simando o time do Palmeiras na frente direita para tentar o cruzamento. A bola batida, fechada, perigosa na boca do gol, Breno Lopes!
0: O Palmeiras foi campeão e venceu o Santos por 1-0 nos últimos minutos do segundo tempo. Cara, o jogador Breno Lopes fez um gol lindo de cabeça. E eu nem preciso dizer que não só pra mim, mas pra toda a torcida, foi uma final histórica. O título da Copa Libertadores agora era do Palmeiras. Pouco antes de ir embora, fui até o local onde ônibus dos times iriam sair. Guardei a minha credencial. Afinal, agora ninguém mais precisava saber que eu era jornalista. E foi assim que eu consegui vários autógrafos na camisa do meu irmão. E outro detalhe aqui. Ele já tinha me contado que o jogador que fizesse o gol do título seria o nome do filho dele, que estava prestes a nascer. Hoje o Breninho, meu sobrinho, ele tem 5 anos. E é um menino de 1000 versões. Brincalhão, esperto, divertido, carinhoso. E dono de uma energia que ilumina qualquer lugar. E por falar em iluminar, irmão, cunhada, mãe, pai e Bi, vencemos. Vencemos, família, sim. Mais um sonho realizado graças ao apoio incondicional de todos vocês. E claro, também, eu preciso agradecer a todos os nossos outros familiares e amigos. Tenho plena consciência e convicção que eu não conseguiria nada sozinho. Só quem sabe de tudo que eu abri mão há alguns anos para chegar até aqui tem a real noção do quanto esse momento se tornou especial e marcante na minha vida. Afinal, nenhum jogador é tão bom quanto todos juntos. Mais uma vez, muito, muito, muito obrigado. Eu amo todos vocês.
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A Nativa é tudo e muito mais surpresas da vida, né? Com as histórias que a gente ouve aqui hoje, especialmente a história do Nino. Menino do céu, quanto perrengue e quanta força e quanto acreditar nos seus sonhos, hein, Nino? Com o apoio dessa família maravilhosa, namorada, cunhado, o irmão sendo aí a sua inspiração e o futebol, né? Oh, meu Deus! É tão difícil, né? Aos 10 anos ele já estava ali se descobrindo, né, na profissão. E muitas vezes, Avi, a gente vai por outros caminhos até a gente falar, não, é aquilo mesmo que eu quero. Com certeza, vou ser feliz fazendo isso. Não foi fácil em meio à pandemia, carro que quebra, o teste de Covid, a credencial, lembrar de descansar. Meu Deus, vocês já passaram por isso também na vida até realizar o sonho? Me conta aqui no 9198-441-6545. Manda seu recado também, né? Ouvindo a história do Nino. Pessoal da nossa live aqui também chegando pra gente conversar sobre tudo que ele falou. Ai, como é importante, tá vendo? Se a gente não acreditar nos nossos sonhos, ninguém mais vai fazer isso pela gente. Agora, quando tem o apoio, tudo fica mais fácil, tudo fica mais feliz, né? E ainda viu Palmeiras campeão. Palmeirenses felizes, né? Ouvindo essa história também. Ó, a Dirce já tá aqui na nossa live falando que história linda. Feliz por você ter conseguido depois de tanta luta. Porque teve uma parte ali da história que a gente falou, meu Deus, o que vem agora, né?

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5: 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Algumas feridas não aparecem no corpo, elas estão no coração. Palavras que machucaram, decepções, traições, situações que deixaram marcas profundas. Em Salmo 147 diz que Deus cura os quebrantados de coração e trata as suas feridas. Aquilo que ninguém consegue enxergar, Deus vê. 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Não permita que uma ferida defina quem você é. Permita que Deus transforme sua dor em testemunho. 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
8: Nino, jornalista esportivo, amante do futebol desde muito pequenininho. Olha, passou por poucas e boas, viu, até realizar o grande sonho da vida. E realizou, não foi fácil. Pessoal, já ouviu a história? Você que ouviu a história também se emocionou aí, se viu um pouco, né, na luta dele para se realizar na profissão? Manda seu áudio aqui no 9198-441-6545. Hoje a gente tá todo mundo, né, Brasil inteiro, nesse clima do futebol, com a Copa do Mundo. Cada um tem o seu sonho aí com o seu time também, para a realização também da profissão, né? A Cristina escreveu, nossa, eu já estava me sentindo sufocada com tantos contratempos na vida dele. Mas parabéns pro Nino pela garra, pela conquista mais do que merecida. A Graça lembrou bem, né? A história dele é muito bonita. E a gente sabe que sem a ajuda da família e das pessoas que a gente ama, algumas pessoas, as pessoas que estão na nossa vida, às vezes a gente até desiste. Ou não consegue alcançar realmente o sonho, né? Porque... é como um time, né, gente?
10: Que bom que você não viu esses obstáculos, porque foi um em cima do outro, hein? Qualquer outra pessoa teria desistido. Ainda bem que você não desistiu. É isso que devemos fazer na nossa vida. Ser persistente. Às vezes obstáculos acontecem, né? Imprevistos acontecem. Mas se a gente desistir, a gente nunca vai saber se ia dar certo ou não.
8: É isso, né, Cláudia? Olha, o Nino mandou as fotos todas aqui, inclusive da camisa que ele conseguiu pro irmão, que... autografada, né, por todos os jogadores lá do Palmeiras, deve ser um orgulho, né?
11: Nossa, que história gostosa de se ouvir, motivadora, batalhadora, com toda dificuldade, amei. Nossa, desejo muito sucesso na sua carreira, você é um merecedor.

História, hein, meu amigo? Rapaz do céu, que loucura! Bom que no fim tudo deu certo, graças a Deus. Boa sorte aí na profissão. Tudo tenha dado certo até agora e continue, né?

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1: 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Aconteceu com o Nino. De não desistir dos sonhos. Uma hora ali, olha, até foi pra construção civil, gente. E depois voltou pra fazer uma rádio web. Não tem jeito, né? Quando tá ali no sangue, principalmente quem trabalha com comunicação, sabe disso. A gente sente um chamado. E não foi fácil, né? Da rádio web que não tinha verba nenhuma, mas a inteligência dele, a dedicação. Trabalho numa rádio, será que eu consigo uma credencial pra fazer essa cobertura do jogo? Gente, final de Libertadores. O não ele já tinha. Então ele falou, eu quero tentar. Tentou e não é que deu certo? Foi fácil? Não foi. Então você que tá aí, ó, passando por algum momento de dificuldade, que tem alguns obstáculos pra atingir os seus objetivos, persista, acredita, viu? Maria Araújo adorou ver a camisa do Palmeiras aqui na nossa live do YouTube, Rede Nativa Oficial. Palmeirense, né, amiga? Gente, dando parabéns pela persistência aqui do Nino, que apesar de tudo, seguiu em frente. E que bom, né, que a gente tem anjos na vida. A Kelly que cantou agora a música dela, Anjo. E ele teve várias pessoas, né? A família, o irmão ali, não pensando duas vezes em como ajudá-lo.
2: Que pessoa perseverante, meu Deus, olha, tenho que reconhecer, se fosse eu, já teria desistido, depois de tantas coisas que estavam dando errado, né? Uhum. Mas ele é muito, foi, deve ser ainda muito, muito perseverante. E o irmão, então, nem se fala, né, Nativa? O irmão foi excelente, foi. Maravilhoso, que pessoa maravilhosa foi esse irmão dele, né? Foi um dos maiores apoiadores.
1: Verdade, Cássia. E você aí que ouviu essa história, lembrou de gente que te ajudou, que te ajuda? Lembrou das vezes que você ouviu aí a sua intuição e que te salvou, que te incentivou?

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9: 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A cerimônia será realizada no dia 14 de agosto e reconhece a trajetória e as contribuições de Simadon para a educação e o desenvolvimento do ensino superior em Santa Catarina. O convite oficial foi entregue durante uma reunião de gestão da instituição. Primeiro reitor da UNOESC, Aristides Simadon esteve à frente da universidade em diferentes mandatos e foi um dos principais responsáveis pela criação, expansão e consolidação da instituição, ampliando cursos, fortalecendo a pesquisa e a pós-graduação. Atualmente, Simadon também atua na educação catarinense e teve participação na criação do programa Universidade Gratuita. Para a UNOESC, a homenagem representa o reconhecimento a um legado que contribuiu para a formação de milhares de profissionais e para o desenvolvimento regional.
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0: história do Nino hoje.
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0: Que vale para todos, né, que estão aí buscando a realização de um grande sonho. Nossa, mas parece impossível. Nossa, mas parece muito difícil. Mas vai ter obstáculo. Ah, vai. Nossa, quanto perrengue aqui o Nino passou. Mas tinha ali, né, gente sempre levantando, empurrando, ajudando, fortalecendo. Especialmente a torcida de pai, mãe, irmão, irmã, cunhada, né, gente? Imagina o orgulho dos pais quando viu ele lá naquela foto. Bom, é que tem a foto aqui que a gente tá vendo no nosso canal do YouTube. Uma foto dele no Maracanã, segurando a credencial, com a máscara, né, gente? Porque tudo aconteceu em época de Covid ainda. Aquela sensação de, olha, gente, eu venci. Com um sorrisão. Então, olha, toda a sorte do mundo para você como jornalista esportivo, viu, Nino? E parabéns a todos, né, dessa profissão que se dedicam com muito amor e muito carinho. Josefa, nossa, fiquei emocionada com essa história, viu? Quantos obstáculos, mas ele não desistiu. Obrigada, que programa lindo de ouvir. Obrigada a vocês, né, que ajudam a gente mandando as histórias, assim como o Nino fez hoje.
2: Que história, hein, meu amigo? Rapaz do céu, que loucura! Bom que no fim tudo deu certo, graças a Deus. Uma boa sorte aí na profissão. Tudo tenha dado certo até agora e continue, né?
0: Fala, Edson.
3: Que bela história, hein? Parabéns pela conquista. Foi difícil, foi. Passei também aí, esses tempos atrás aí, eu lutando pra passar pra motorista, né? Um sonho que eu vinha lutando de muitos anos.
0: Olha.
3: E sempre ouvindo os colegas, ah, você não vai conseguir, você não é capaz. Eu falei, eu sou capaz e vou conseguir. Então, o nosso sonho, a gente não pode desistir. Hoje, graças a Deus, hoje eu sou motorista de articulado, consegui conquistar o que eu queria e mostrei para todos que mesmo com palavra negativa, a gente consegue as coisas. Basta a gente crer e acreditar.

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1: Meu Deus, como é importante a gente ter as pessoas certas do nosso lado nesses momentos. As pessoas que estavam do lado dele só davam um incentivo para que ele prosseguisse. Parabéns pela história, uma história muito linda.

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Aguenta, coração. José Augusto, aqui no nosso Aconteceu Comigo. E olha, aguenta coração mesmo. Muita gente relembrando das batalhas que venceram também para conquistar os sonhos, né? Baseada aqui na história do Nino, que olha, passou por uns perrengues, mandou as fotos do carro quebrado. Gente, era carro quebrado. E olha, aguenta coração mesmo. Muita gente relembrando das batalhas que venceram também para conquistar os sonhos, né? Baseada aqui na história do Nino, que olha, passou por uns perrengues.

por toda essa experiência. Isso é quando a gente acredita mesmo no sonho e vai atrás. Parabéns, porque ele já é sucesso. Hoje pode falar de boca cheia, jornalista esportivo e cobrir lá, né, a grande final do Palmeiras e Santos, final da Libertadores. Isso foi, valia para 2020, né, esse título? Mas aconteceu em 2021, foi isso. E ainda conseguiu a camiseta autografada para o irmão, que ele ainda tinha ali, né, a gratidão de quem tanto ajudou ele, no agradecimento aí ao irmão, que depois colocou o nome do filho de Breno em homenagem. Nossa, quanta história aí nessa família, né?

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5: Muito mais você que, assim como o Nino, acredita nos sonhos. 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
5: Delícia ouvir uma história assim, né? Porque às vezes você tá tentando. Tem gente aqui na nossa live que falou: demorei 35 anos pra realizar o meu sonho e consegui. E aí vem aquilo: tá muito difícil, tá acontecendo muita coisa errada. Como o Nino pensou, né? Olha, eu acho que não é pra eu continuar, porque é tanta coisa que tá dando errado que eu vou voltar pra casa. Não, eu acho que ali, é Deus testando. Será que você quer mesmo isso? Se você quiser, você continua. É a persistência, né?
7: Superou os obstáculos e conseguiu, né, o desejo do coração dele. Que Deus ilumine e abençoe ele. Realmente tem tudo a ver com o momento que a gente está vivendo hoje, né, do futebol. Nino, um abraço. Desejo muitas felicidades para você e para sua família. Esse irmão seu aí que é um irmãozão de ouro, viu?
8: Parabéns, Nino. Você me fez lembrar o meu filho quando ele estava batalhando para ser comissário de bordo. Na época, eu, como sempre mãe, né, emprestei dinheiro para ele poder fazer a viagem para prestar a prova. Hoje meu filho é comissário de bordo, muito feliz, e assim a gente relembra, né? Você fez eu lembrar tudo que você passou, meu filho passou também. Hoje ele conquistou o objetivo dele. Então a gente só tem que agradecer, né?
5: Agradecer e comemorar, né, Cássia? Parabéns, viu?

0: Olha, o que eu tenho pra dizer pra esse menino é que eu super entendo ele. Aos 56 anos, hoje eu estou realizando o meu sonho de fazer faculdade. Estou no segundo semestre de fisioterapia. Se eu vou terminar o curso, não sei. Se eu vou trabalhar na área, não sei. Mas ele me deu uma força muito grande. Não vou desistir nunca.
1: Eu estou aqui até agora arrepiada. Meu Deus, ele foi, batalhou e conseguiu. Isso é muito lindo. Teve gente para te derrubar, mas também teve gente para te ajudar. Eu achei muito lindo. Aí você foi e conseguiu.

0: Nativa é muito mais saudade do Cristiano Araújo. Vai doer. Pra gente fechar aqui hoje, essa semana, a história do Nino, tudo a ver com o dia que a gente tá respirando, né? Sobre futebol, Brasil na Copa e o Nino comemorando a vitória, né? Da realização do sonho. E eu vou terminar com a sua frase aqui, lembrando todo mundo que é isso mesmo. Nenhum jogador é tão bom quanto todos juntos. Parabéns, viu, Nino, pela sua gratidão, pelas pessoas que estiveram ali do seu lado, pela sua persistência, por não desistir dos sonhos e por ainda compartilhar aqui com a gente a sua história, sendo inspiração para muita gente, inclusive Shirley. Parabéns, viu, querida? O importante é isso, você está realizando o seu sonho de ser uma fisioterapeuta. Se você vai trabalhar com isso, ganhar dinheiro com isso, aí já é uma outra história. O importante é a realização dos nossos sonhos e ninguém mais do que a gente tem que acreditar e sempre também, né, aproveitar as oportunidades e estar com as pessoas certas ao nosso lado, porque daí tudo acontece.
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0: 1:01, horário de Brasília, vamos com as informações aqui. Segundo o IBGE, a taxa de analfabetismo no país caiu para 4,9% no ano passado. O índice representa cerca de 8,4 milhões de pessoas com mais de 15 anos que ainda não sabem ler e nem escrever. É a primeira vez na história que a taxa fica abaixo da marca de 5%. Crianças e adolescentes agora precisam de autorização da justiça para participar de exposições comerciais nas redes sociais, tanto em contas próprias quanto em canais de adultos. Além disso, as plataformas não poderão monetizar conteúdos ou canais que utilizem imagens de crianças e adolescentes sem essa autorização. Importante, né? Terminam hoje as inscrições para concorrer às vagas do segundo semestre do Sisu Mais. O programa oferece oportunidades em faculdades públicas de todo o país. Os interessados podem se inscrever por meio do Portal Único de Acesso ao Ensino Superior. Não perca o prazo, viu? 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

0: aquele sextou com tudo, hein, Anjinho Gabriel?
1: Sextou, minha gente. Vai, Brasil. Vai, Nativa.
0: Boa tarde, Nativa.
1: Bora que é hoje, é hoje.
0: Vai aquecendo a voz com a Nativa, que é tudo e muito mais alegria.
1: Sim, sim, sim, hoje é sexta-feira?
0: É, já é sexta-feira, sextou com tudo.
1: E hoje não tem um segundo Vale Muito, porque hoje tem o sorteio do smartphone dos namorados.
0: Você que mandou a sua declaração, abriu seu coração. Daqui a pouquinho a gente vai falar quem é que vai levar dois celulares de presente. Um pra você
1: e um pro seu mozão. Oh, ah, já mandou sua declaração? Então, mano, no final da hora tem resultado. Boa sorte.
0: É.

0: 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Ed Brito e Samuel, romance rosa.
1: Ah, Love's in the Air, né, Gislaine?
0: O amor está no ar, a nossa torcida está no ar. Estamos tudo aqui felizes nesse sexto. Diferentão hoje, né, Gabriel?
1: Diferentão hoje, porque daqui a pouco a gente tem o sorteio da promoção dos namorados. Por que dos namorados? Que é o mês inteiro, toda isso, sexta-feira. Tem um par de celulares aqui pra você e seu mozão. Você tem que mandar sua declaração de amor pro seu amado, pra sua amada, no 91984069646. Capricha no áudio, uma mensagem bem emocionante, valendo esses smartphones. Tem sorteio hoje e semana que vem, é isso?
0: É isso, aproveita, tá?
1: Fechou.
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0: muito mais a música da semana com Diego e Vitor Hugo. Beijei a cura. Dá tempo de ganhar R$500 com a música da semana.
1: Ah, verdade. Canta um trechinho pra gente. Essa música do Diego e Vitor Hugo. Manda no WhatsApp da promoção 9198-406-9646. Hoje à noite ainda, antes do jogo, tem sorteio no programa A Nativa. Entrou no grupo?
0: Já imaginou? Você ganhando quinhentão, é véspera de fim de semana.
1: Gente, maravilha. Vai torrar tudo.
0: Bora aproveitar, né,
1: ou
0: gente?
1: Ou não. É melhor não, né? Melhor administrar melhor. R$500. Ah, ô, Thiago!
0: Faz o que você quiser com o dinheiro, tá? Ganha primeiro. Boa tarde, Thiago Rocha.
2: Boa tarde, Gi. Boa tarde pra você. Boa tarde pro anjo Gabriel.
1: Boa tarde.
2: Mandando as boas... as boas vibrações para nossa seleção brasileira. Mas olha, o assunto não tem nada a ver com futebol, não. É de um ator famoso que construiu um vilarejo para morar no mesmo terreno com os familiares. Um mora 10 passos do outro.
0: Legal.
2: Eu conto para você quem é esse ricão já já.
0: Ah, eu queria fazer isso. Será que é muito caro?
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5: A primeira rodada da Copa reservou boas surpresas e os grandes craques fizeram bonito. Messi fez 3, Mbappé fez 2, Haaland e Harry Kane também 2. Cristiano Ronaldo foi a decepção, passando em branco no empate entre Portugal e República Democrática do Congo.
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10: Nossa, Thiago Rocha, pra construir um vilarejo a pessoa é rica, né?
12: Ah, eu acho que é rico, Gislaine Martins. Imagina você começar a construir um vilarejo pra sua família morar. Quem fez isso foi o ator Marcelo Novaes, o eterno Raí. Lembra do Raí, da Babalu? Pois bem, o Marcelo Novaes, que agora tá com 63 anos, ele tem um sítio em Teresópolis, na região serrana do Rio de Janeiro, e acabou construindo residências pros herdeiros dentro do próprio terreno.
10: Legal.
12: Ele falou, olha, eu tenho a sorte que meus filhos moram atrás de mim. Eu fiz uma casinha para cada um deles, os dois moram a 10 passos da minha casa, ou seja, eles moram separados, mas juntos ao mesmo tempo. Quem pode, pode, né, Gi?
10: Nossa, realmente, eu gostei dessa ideia, viu?
13: Quando os meninos casar, vai dar briga com as esposas.
10: Não vai,
13: porque
10: não.
13: Família que mora junto, sim, dá briga.
10: Cada um tem seu canto. Privacidade.

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1: Nada disso.

0: 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Música sertaneja, Fred Fabrício. Te amar é meu talento. Por falar em amor.
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0: Hora de saber quem vai levar smartphone de presente pra pessoa que mandou a declaração e outra pro amor, né? Vamos ouvir a declaração dessa semana?
2: Vamos.
0: Preparados?
2: Sim.
3: 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Mas nesses quase 6 anos juntos, descobri que eu não preciso de um sentido pra vida, mas sim uma vida com sentido. E você sempre me mostra todos os dias em cada detalhe. Um abraço que aconchega quando tô triste, a sua mão que se estende quando parece que o chão sob meus pés sumiu, e o seu sorriso que me ilumina quando o meu mundo parece nublado. Eu aprendi que a palavra amor possui apenas 4 letras, tem infinitos significados, e que se fosse listar todos os significados que eu aprendi com você, estaria listando até amanhã. Com muito cuidado, com muito carinho, você conseguiu reconstruir um coração despedaçado em 1000 partes. Hoje, já não consigo mais imaginar meu futuro sem você. O que eu mais desejo nessa vida é que sejamos sempre o que somos de melhor um para o outro. E que nosso amor sempre se fortaleça, crie raízes profundas e que se estenda além da nossa vida natural. Estou gravando esse áudio com muito carinho para você, Michelle. Eu te amo e para sempre eu vou te amar.
0: Ai, que lindo!
2: Te amo pra sempre.
0: Declaração de amor do Bruce Gomes Ramos, final do telefone 4473. Pro grande amor da vida dele, que é a Michelle.
2: É o Batman, é o Bruce. Muito bem.
0: Parabéns, Bruce. Um celular pra
2: Bruce
0: você.
2: Bruce Wayne.
0: E outro pra Michelle, pra vocês continuarem com esse amor conectado, tá? Parabéns, meu amor.
2: Muito bem pro casal e felicidades. Ganhou o celular cada um. E a semana que vem, sexta-feira, tem o último sorteio.
0: É isso, participa também.
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2: Tchau, viu, Gi?
0: Tchau, gente. Um beijo.
2: Beijo.
0: Vai, Brasil.

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Muito boa tarde, minha gente querida. Thiago Freitas aqui na comunicação para todo o oeste de Santa Catarina. Acesse também o cliquenativa.com.br. É, a gente quer música, e é música que vai ter aqui uma hora de música sem intervalo comercial no nosso Hora Mais aqui da Nativa FM 105.7. Além disso, nós também temos sorteio hoje, claro, nós temos muito sorteio hoje. Nós temos o combo do Julião e nós temos também um corte de cabelo ou uma pomada da Barbearia VIP de Chapecó. Você escolhe ou corte de cabelo ou a pomada, mas também pode participar do combo do Julião. É, maravilha, né? Pela manhã nós já tivemos o nosso Saia da Reserva, sucesso total. Bora de música, depois a gente conversa mais, porque tem fofoca, alegria, descontração, notícias e entretenimento aqui. Boas-vindas a você que está na Nativa para todo o Oeste Catarinense.

0: 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Agora, 2:00 PM, 23 minutos. Murilo Rufi sempre arrasando, não é mesmo? É, que maravilha, gente. Hoje, dia 19/6/2026. Que tal? É, o tempo passa muito rápido. Por isso que a gente tem que aproveitar. Bora lá com mais música. Tem Gustavo Mioto, Gustavo Moura e Rafael. E Natan com Zé Vaqueiro.
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0: 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Agora 2:00 PM, 33 minutos. Eu espero que você esteja muito bem. É isso mesmo, minha gente querida. Bora lá, chuva gostosa para dormir, né? Mas temos que trabalhar. O Rodrigo Antônio Carminati tem sorteio dentro. Pode me colocar aí, viu? Eita, coisa boa, maravilha, seu Rodrigo. Eu também gostaria de dar uma cesteadinha aqui, mas ainda bem que tem a companhia de vocês, né? Que daí aí fica melhor. Bora lá para mais música no nosso Hora Mais.
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0: 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Agora 2:42. Você está na Nativa FM. Clique nativa.com.br, interaja conosco. Tô sabendo que teve muita gente aqui que tá participando com a gente, mandando mensagem. Olha que delícia, que maravilha. Muito obrigado a todos que participam conosco. Quero participar da Copa Arena Kart Pulse Nativa. Opa! Henrique Galeazzi. Bora, Henrique! Opa, que maravilha, Henrique! Show de bola aí, ó. Mais um candidato. Só tem que nos falar de qual etapa que você vai participar, hein? Ó, tem mais gente querendo participar da nossa Copa aqui. Maravilha, vai ser um sucesso, viu? Muito obrigado a todos vocês que estão participando, que estão interagindo conosco aqui na Nativa FM, chegando mais música.
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0: tiver muito mais alegria na sua vida, faltando 10 minutos para as 3 horas da tarde. Já passou rapidão, né? Acesse cliquenativa.com.br e, é claro, você vai ficar muito bem informado de tudo que acontece em Chapecó, em Xanxerê, em Abelardo Luz, em São Miguel do Oeste, enfim, em toda a nossa região, no nosso estado e também no país. cliquenativa.com.br. Inclusive, Xanxerê sediará seminário de promoção dos direitos da pessoa idosa. Daqui a pouco a gente aprofunda mais este assunto e este evento que vai acontecer na capital estadual do milho.
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0: tiver muito mais alegria na sua vida. Muito obrigado pela sua audiência. Bora que tem mais música aqui no nosso Hora Mais. É, mas não fica triste. Tem mais música depois porque tem o nosso Pausa pro Café. E no Pausa pro Café hoje nós vamos falar, atenção, homarada, é isso aí. Atenção, homens, nós vamos falar sobre andropausa, reposição hormonal. Fiquem atentos. É isso aí. As mulheres também, né? Porque às vezes as mulheres sofrem por conta dos maridos não quererem se cuidar. Achar que saúde, não vou, entendeu? Não, tem que ir no médico sim, tem que se cuidar, tem que fazer reposição hormonal, que nem as mulheres. E é sobre isso que a gente vai falar no nosso Pausa pro Café de hoje. E na sequência também tem ele, Gustavo Lima, o nosso embaixador.
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3: O crédito rural destinado à agricultura empresarial, excluído o Pronaf, somou 433 bilhões de reais entre julho de 2025 e maio de 2026, no âmbito do Plano Safra 2025-2026. O montante é 5% inferior aos 458,1 bilhões de reais contratados no mesmo período da safra anterior. Os dados ainda provisórios constam no boletim de desempenho do crédito rural elaborado pelo Departamento de Financiamento da Secretaria de Política Agrícola do Ministério da Agricultura e Pecuária, com base em informações do Sistema de Operações do Crédito Rural e do Proagro do Banco Central. Central do Brasil. O principal destaque do período foi o crescimento dos financiamentos destinados à industrialização, que somaram 31,5 bilhões de reais.
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0: Programação pra lá de especial na Nativa FM, agora 3 horas da tarde, 2 minutos. 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Nativa FM para todo o oeste de Santa Catarina, 3 horas agora e 3 minutos.
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0: Maravilha! Agora 3 horas da tarde, 9 minutos. Você está na Nativa, o Pausa para o Café de hoje. Nós vamos falar de andropausa. Já ouviu falar? Nós estamos falando muito em menopausa, mas atenção, homarada, vamos falar de andropausa. É isso mesmo. Nós também precisamos fazer reposição hormonal, frequentar o médico, entre outros detalhes. mas que o Dr. Jorge Sedlacek vai falar pra gente. Ele que é especialista em medicina regenerativa. E é bom a gente prestar atenção no recado dele, viu? É bem importante a gente prestar atenção no recado dele. Bora lá.
11: Olá, a dica que eu posso falar hoje é sobre a necessidade dos homens de verem os seus níveis hormonais, porque a reposição hormonal no homem de testosterona hoje está consagrada como sendo totalmente segura. Aquele mito antigo de que a testosterona poderia causar câncer de próstata, isso caiu. A gente sabe que quando o homem faz a reposição hormonal de testosterona, inclusive reduz o risco de câncer de próstata, reduz doenças metabólicas, reduz a perda de massa muscular e óssea, reduz também a reposição de testosterona, reduz o risco cardiovascular também. Logicamente, precisa ser feito com critérios, por quem conhece o método e faz de forma responsável, segura e técnica.
12: Importante falar também que a questão da testosterona serve para uma vida íntima também mais saudável, né, doutor?
11: Sim, porque vai te dá uma melhor qualidade na atividade sexual, porque é comum o homem, depois dos 40 anos, começar a perder a sua potência sexual, e isso compromete a sua qualidade de vida, a sua saúde mental.
0: É, inclusive o casamento, né? Muitos casamentos também se vão por água abaixo por essa questão, né? É importante a gente falar sobre isso, né? Nós termos como pauta dos nossos relacionamentos essas questões. Eu, por exemplo, estou com 42 anos e já estou fazendo uma reposiçãozinha aí, porque a gente sabe que é necessário. E não só isso, né? Mas cuidar da saúde como um todo, né? Nós temos aí, por exemplo, um estudo que diz que os homens no nosso país e no mundo morrem pelo menos 5 anos antes do que as mulheres pelo fato de não se cuidarem. Tá certo? Não fazer os seus exames de rotina. Por exemplo, o caso de exame de próstata é uma coisa que tem cura, se descoberto também com antecedência. Então, meus queridos amigos, colegas, né? Vamos nos cuidar. É importante a gente manter os nossos cuidados com a nossa saúde, e não só para manter a saúde básica, mas para que nós tenhamos qualidade de vida e disposição para aproveitar o que a gente tem de mais importante, não é mesmo? Que é a vida.
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0: Turma da Nativa, olha só que maravilha, agora 2 horas da tarde, 22 minutos. Eu espero que você esteja muito bem, bem de saúde, se preparando pro jogão, né? Hoje tem Brasil e Haiti, é isso mesmo, o jogo vai ser logo mais à noite, vai ter transmissão aqui da Nativa, Grupo Bandeirantes, vai ter transmissão também aí ao vivaço na Nativa FM. Vamos lá, quem está participando? Uhul, só chegar e abastecer então. A dona Flávia Regina ganhou, olha só, que maravilha, foi a ganhadora, que coisa boa. Vamos lá, quem mais está aqui conosco na Nativa FM? 105.7, 3 horas da tarde, 22 minutos. Só lembrando, né, gente, que nós temos hoje aí sorteio do combo do Julião e também nós temos o sorteio do... Ah, meu Deus do céu! Da Barbearia VIP! Olha, vamos lá, né? Barbearia VIP, tudo de bom, né? Vamos ver quem está aqui com a gente. Pedro, Pedro, já participou ontem, eu acho, Pedro, se não me engano.
1: Boa tarde, Nativa. Aqui quem fala é o Rodrigo.
0: Ah,
1: eu gostaria de oferecer uma música para minha esposa, Ana Paula, do Eduardo Costa, sou fã número um.
0: Ah, olha só, olha o Rodrigão, é isso aí, Rodrigão, que tal, né? Gostei, sou fã número um, é isso aí, tem que ser fã número um da esposa mesmo, tem que amar a esposa, concordo com você, tá bom. Bonita homenagem. E aí, como eu achei bonita homenagem, bonita e justa, tá aí a música que você pediu.

0: A Nativa está te chamando. Que coisa mais boa quando a Nativa te chama. E coisa boa também é quando você chama a Nativa. E tem muita gente chamando aqui. Depois a gente vai trazer as participações desta sexta-feira. Maravilha estar com você aqui na Nativa FM 105.7. Mas agora, na sequência, a gente tem Israel e Rodolfo aqui na Nativa FM.
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2: A seleção brasileira está concentrada em Morristown, no estado de Nova Jersey, nos Estados Unidos. Por causa do forte esquema de segurança do Columbia Park, o acesso ao local é bastante restrito. Os torcedores tentam chegar pertinho do complexo na esperança de, ao menos, conseguir um rápido contato com os jogadores. No último treino da seleção em Morristown, eu encontrei o Leandro Cavalim e o filho dele, o Moa, e mesmo com chuva, não diminuiu a expectativa de ver a delegação brasileira.
3: Tá difícil, a gente chegou cedo hoje aqui, a gente tentou passar aqui pro pessoal da segurança, mas a policial não deixa a gente entrar, mas a gente tá confiante, de repente a gente consegue ainda, né, filhão?
2: Sim. E Leandro arrisca até um palpite otimista pro próximo jogo.
3: 2-0, Vinícius Júnior e Rafinha.
2: Eu sou Melina Calduro, aqui em Morristown, para o Acaerte em Campo.
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8: Vem participar, vem se divertir, faltando 13 minutos para as 4 horas da tarde. A gente tá atrasadão já, né, com a nossa programação, mas tudo bem, o bom é que pelo menos rodou bastante música, só que eu acho que eu falei demais. Todos os dias isso vem acontecendo, isso que eu nem fiz fofoca hoje, viu? Nem comecei a fofoca, nem comecei a falar da vida alheia. Mas daqui a pouco nós vamos falar sim, né? Nós vamos falar sim da vida alheia. Ontem eu já falei dele, inclusive, e hoje eu vou falar sobre um jogador que ganhou milhões de seguidores no Instagram porque é bonito. Não sei se vocês já viram falar. Depois eu vou falar pra vocês. O nome dele é Vovozinha. Uma coisa assim. Eu sei que o cara ficou famoso, né? Depois também quero falar do Murilo Ruf, esse bonitão, né? Querido, com esses dentes lindos, bem cuidado, né? Que ficou agora feliz. Ficou, não, está muito feliz, porque está há 3 anos do lado da noiva e diz que a vida foi bem generosa com ele. Aliás, Murilo Ruf, que o ano passado teve uma disputa aí com a ex-sogra, né? Mãe da Marília Mendonça, com um filho na justiça, né? É, esses dias agora, inclusive, ela tava fazendo uma live, eu acho até que ela tem um programa. É isso aí. Bom, mas na sequência a gente vai conversando mais, porque agora eu acredito que vocês querem ouvir música. Então tem Israel e Rodolfo, tem Gustavo Mioto, tem Eduardo Costa e Lauana Prado.
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Vem participar, vem se divertir. Agora 4 horas da tarde, 1 minuto. Bora pra nossa última rodada de músicas antes do Últimas da Hora aqui na Nativa. Kleber e Cauã, Bruno e Marrone e muito mais pra você.

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1: Sim, ó.

0: Na sequência, Zé Felipe, na Nativa 105.7.
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0: Nativa FM, agora 4 horas da tarde, 13 minutos, chegando para você, últimas da hora. O inverno de 2026 inicia oficialmente nesse domingo, dia 21, no hemisfério sul, com a chegada de uma massa de ar polar que deve manter as temperaturas baixas em Santa Catarina na próxima semana. De acordo com os meteorologistas da Secretaria do Estado da Proteção e Defesa Civil, a atuação do El Niño, entretanto, deve evitar que o frio se estenda por longos períodos durante a estação. O frio ganha intensidade entre segunda-feira, dia 22, e terça, dia 23, com a entrada de uma intensa massa de ar polar sobre o estado. De acordo com os meteorologistas da Defesa Civil, a combinação entre a umidade e a entrada do ar frio nesse período provoca precipitação invernal de forma pontual nas áreas mais elevadas do Planalto Sul. Os especialistas projetam ainda que a atuação de uma onda de frio ao longo da primeira semana da estação, com temperaturas negativas, desde o oeste até os planaltos catarinenses. Vamos agora falar de Sisu. Os candidatos interessados nas vagas do Sistema de Seleção Unificado Sisu, a etapa inédita e contemplar do Sisu, podem se inscrever até às 23h59 desta sexta-feira, horário de Brasília. Os estudantes devem ter participado de uma ou mais edições do Exame Nacional do Ensino Médio, o Enem, nos últimos 3 anos, e ter concorrido à vaga regular do Sisu 2026. Lembre-se, até às 23h59, pelo horário de Brasília. Atenção, motoristas de aplicativos! Inicia nesta sexta-feira o período para motoristas de aplicativos e taxistas solicitarem financiamento de veículos zero quilômetro por meio do programa Move Brasil. A iniciativa do governo federal é voltada à renovação da frota de transporte individual do país. Os interessados precisam se cadastrar na plataforma oficial do programa para solicitarem o benefício às instituições financeiras, caso tenham atendido aos critérios de participação. Em um prazo de até 5 dias após o cadastro, o trabalhador será informado se poderá participar ou não do programa. Nativa FM, estas foram as últimas da hora. Mais informações você acompanha na nossa programação. 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

0: Vem participar e vem se divertir. Chegando mais música pra você aqui na Nativa. Zezé de Camargo com Irmão da Lua. Tem também Matheus e Cauã e muito mais.
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0: Turma da Nativa, agora 4 horas da tarde, 46 minutos, chegando o nosso Música da Semana, bora lá.
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0: Vem participar e vem se divertir. Obrigado, Loriane Azevedo. Muito obrigado de Xanxerê. Sucesso para você, minha querida. Aline também está aqui participando com a gente, mandou fotinho do carro. Muito obrigado, Aline. Ó, Guilherme Zarpelon, quero participar da Copa Arena Pulse Nativa. Maravilha, Guilherme. Sucesso para você, viu? Daqui a pouco a gente continua com mais interação com os nossos ouvintes.
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0: fala pra mim, vai. Maravilha! 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É bem fácil para você se inscrever. 3340-1616, basta seguir Arena Kart Pulse e Nativa 105.7. A primeira etapa acontece no dia 27 de junho, no sabadão. Olha, vale muito a pena viver essa experiência. As inscrições são gratuitas e você ainda pode ganhar um prêmio ou vários prêmios, tá certo? Então fique com a gente, daqui a pouquinho nós temos o nosso Super Nativa e agora um recado pra você. 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
10: Tem momentos na vida que ficam gravados para sempre. E estar no jogo da seleção brasileira num Mundial pela primeira vez é um deles. Desde a chegada ao estádio, a emoção toma conta. Ver milhares de torcedores vestindo verde e amarelo, ouvir os cantos ecoando nas arquibancadas e sentir a energia da torcida é algo indescritível. Quando os jogadores entram em campo e o hino nacional começa a tocar, arrepia da cabeça aos pés. É o que conta um pouquinho mais a Júlia Barney, que é catarinense e está aqui nos Estados Unidos.
11: Minha primeira Copa do Mundo, primeira vez em Nova York, primeira vez que eu vi o Brasil fazendo um gol na Copa do Mundo e o sentimento é absurdo e é muito legal. Ai, mano, essa coisa, né? A energia brasileira é diferente de qualquer outra energia.
10: Realmente é indescritível. Eu sou Melina Calduro, em Morriston, para o Acaerte em Campo.
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Super Nativa, maravilha, agora 5 horas da tarde, 16 minutos, eu espero que você esteja muito bem, você está na Nativa 105.7, eu sou Thiago Freitas e comunico com você até às 18 horas aqui na Nativa, acesse também o nosso cliquenativa.com.br. O Super Nativa é um programa que tem uma hora de música sem intervalo comercial, e a gente sempre inicia com uma mensagem, né? O êxito da vida não se mede pelo caminho que você conquistou, mas sim pelas dificuldades que você já superou no meio desse caminho, né? Que é o caminho chamado vida. E olha, vamos aproveitar a vida, né? Finalzinho de semana chegando, Super Nativa também. No Super Nativa tem música, tem informação, uma hora sem intervalo comercial e no final a gente ainda tem prêmios. Hoje você pode ganhar aí um prêmio da Barbearia VIP, um corte de cabelo ou um hidratante. E também tem o combo do Boteco do Julião. São 5 chopes e um sanduichão de mortadela maravilhoso, delicioso, tá bom? Vamos aproveitar. Já vamos começar em alto estilo. Com música, alegria e animação. Nativa 5 e 18.

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Olha, chegando o Mano Walter pra vocês, hein? Pra toda a região. E esse friozinho, tá bom ou não tá bom? É, e amanhã promete mais frio pro fim de semana, mas é bom também, né? Todas as estações têm os seus lados positivos e negativos. A gente fica mais juntinho no frio, né? É. Bom, quem não tem um cobertor de orelha, trate de arrumar, né? Ou não também, né?

Super Nativa, eu quero ver quem vai ganhar o combo do Boteco do Julião hoje, hein? É isso mesmo, minha gente, eu quero ver quem vai ganhar no combo do Boteco do Julião. 3340-1616, Gustavo Mioto, causador de choro.

0: Maravilha! Faltando 13 minutos para 6 horas da tarde. Daqui a pouco tem o Nativo, entrou no grupo. Bora lá com mais uma música pra gente encerrar aqui. Na sequência já venho com os resultados.
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1: Obrigado.
2: Supernativa! Olha só, um abraço pra Rejane Pilmel. Pai meu, final do telefone 8950. Um grande abraço, minha querida. Um excelente final de semana pra você, tá bom? É isso mesmo, um excelente final de semana pra você. Tudo de bom, e você foi a ganhadora do combo do Julião. Olha que maravilha! Eita, coisa boa! Vai lá aproveitar por mim, viu? E o Guilherme Zarpelon foi o ganhador aí da pomada da barbearia, final do telefone 0652. Guilherme Zarpelon, valeu, Guilherme. Gente, um abraço pra vocês, tudo de bom, se Deus quiser, até segunda-feira. Amanhã a Amanda vai estar no meu lugar à tarde. No meu não, né, porque esse lugar é nosso, né, é meu, é da Amanda, é do Fernando. Mas que eu quero dizer que normalmente aos sábados à tarde eu estou. Amanhã a Amanda Moreira vai estar fazendo a comunicação para vocês, que com certeza é maravilhosa. Com muitos sorteios também, tá bom? Beijo no coração, se Deus quiser, até segunda-feira. Tchau, tchau.

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0: Vamos falar baixo antes que ela apareça, né? Aqui, ó. Fala baixinho antes que ela apareça. Só pra falar que a gente já tá chegando, né?
1: É,
0: chama muita atenção aí que ela vem mais rápido. Ela não tá agora.
1: Não.
0: Ela tá a caminho.
1: Será?
0: Será? Ela tá a caminho. É o que eu soube.
1: Será que tá a caminho?
0: Tá a caminho. Vamos.
1: Eu acho que não, hein?
0: Ah, tá sim. Oxi, tá chegando. Daqui a pouco.
1: Não vai dar sossego pra nós nem hoje.
0: Não.

0: programa recomendado para maiores de 10 anos.
1: Márcio, e se eu aproveitasse já que ela não tá e chamasse aquela amiga minha que eu queria pôr no lugar dela aqui?
2: É, e tem a voz boa, não tem?
1: Tem, pra fazer aqui. Rapaz, e é muito mais gente boa.
2: E outra,
1: gente,
2: não fica, né, só ligado em fofoca, essas coisas aí, não.
1: Que rapaz, do acho céu. Que eu vou ligar pra ela, viu?
2: Já vai ligando, já. Já vai ligando. Já vai ligando.
1: Eu vou ligar pra ela.
2: Boa.
1: Ela não tá aqui mesmo, não vai nem saber, né?
2: Ótimo, ótimo. É isso. Gente, tá começando a Nativa, entrou no grupo, inclusive... Ih, rapaz do céu.
1: O que foi?
3: Boa noite, Márcio Cruz. Boa noite, galinha. Boa noite, olá, ouvinte. Gente, tô no trânsito. Tô a caminho. Daqui a pouquinho eu tô por aí, tá? Porque hoje tá uma loucura. Todo mundo empolgado aí pro jogo. Eita, vai Brasil! Vamos que vamos, hein?
1: Vai Brasil!
3: E hoje eu vou aproveitar pra falar do Neymar e do Endrick. E aí, gente? Será que eles vão estar nesse jogo? Não vão estar? Eles fazem falta? Não fazem? Eita, aqui, ó. Quero todo mundo comentando. Beleza? Combinado? E daqui a pouquinho eu tô por aí. Vocês parem de ficar falando mal de mim, viu? Ó, tô de olho, tô ouvindo. Quer dizer, de olho não dá pra ficar. Mas eu tô de ouvindo. Beijo, até já já.
1: O cara para de você mesmo,
2: gente,
1: hein? Tô de olho.
2: Do céu.
1: Então cancela a menina. Eu vou cancelar, não vou falar pra ela vir, né?
4: Meu papai do céu, nunca te pedi nada, meu papai. Segura esse trânsito que ela não chegue,
1: papai. Que o trânsito feche cada vez mais.
4: Que o trânsito feche agora, papaizinho do céu. A gente nunca te pediu nada.
1: Ô, que fala não... que nem homem, reza que nem homem.
2: Tem que ter carinho pra falar com o papai.
1: Não, reza que nem homem.
2: E tu, ela falou que vai falar de Neymar, é isso? De Endrick?
1: Gente do céu, isso não vai dar bom.
2: Quero ver ela escalar o Haiti hoje. Muito bem. Galinha, e tu, o que que tu trouxe aí?
1: Olha, é o seguinte, meu amigo.
2: Ai, meu Deus do céu.
1: É isso aqui?
2: É. Ô, trânsito, ajuda nós aí, prende daí 40.
1: Uma neta foi visitar uma avó.
2: Boa.
1: O que é uma coisa legal,
2: importante,
1: né?
2: Importante, é importante visitar a avó.
1: Aí viralizou um negócio que ela fez. Ela começou a abrir os armários da avó. Só tinha produto vencido, amigo.
2: Oxi!
1: Era shampoo, pasta de dente, desodorante, extrato de tomate, creme de leite, tudo vencido.
2: Gente, tem que ter cuidado com os avós. Aí que tá, tem que ter cuidado com os avós. A avó não gosta de desperdiçar coisa.
1: Não.
2: Daqui uns dias vai ser tu, velho.
1: Será que a Baluzinha vai levar?
2: Baluzinha, ô vovô, olha aqui,
1: ó. Ô Balu, se for jogar tudo que é velho fora e me jogar, vai ter briga, hein?
2: Gente, quer dizer que então isso viralizou.
1: Viralizou, né? E nós vamos falar isso aí, porque eu acho que tem muita gente que não se atenta para esse negócio de vencimento. Também não precisa ser assim muito radical, né? Vencer hoje e jogar fora amanhã.
2: É verdade.
1: Né? É porque tem um prazo ainda dentro da própria legislação que a alimentação permanece. Mas os idosos não se atentam tanto para isso.
2: E também para desapegar. Eu vou na minha mãe, tem coisa lá que às vezes eu falo, mãe, isso aqui é da minha época ainda.
1: Pois você tem 40 anos, ela não te mandou embora ainda.
2: Ela não descarta. Então, às vezes acontece isso. Papai, a vovó, às vezes você tem sua vovó, seu vovô aí. Você fala, ô, vovô, tá na hora de descartar isso aqui, né? E eles gostam de guardar coisa.
1: Eles, acumuladores.
2: Acumuladores.
1: Medo de não ter amanhã.
2: É, verdade, verdade. Ó, já que a gente tá nesse clima, então, beleza, ó. Os vovós, atenção, você que é neto também, vem com a gente no grupo aí. Tem uma pesquisa que revelou que 53% dos solteiros...
1: Opa, tô nesse grupo aí.
2: Aqui no Brasil, preferem encontrar um grande amor do que ver o Brasil conquistar o Hexa.
1: Eu prefiro conquistar o Hexa.
2: Ai, meu Deus!
1: Porque o grande amor eu já tenho.
2: Quero ver o Brasil.
1: São os meus ouvintes, as minhas ouvintas. Então...
2: Eu quero ver o Brasil Hexa.
1: Você vai nascer de novo? Vai nascer de novo?
2: O Brasil Hexa. O Brasil.
1: Porque vai demorar agora, hein, viu? Oh. É que nem o Brasil, que nem clube brasileiro ser campeão do mundo. O último foi 2012, foi quem mesmo?
2: 2002?
1: 12. Foi quem mesmo?
2: Corinthians.
1: É nóis, mano. Olha, é nóis, mano.
2: Seguinte, ó, os assuntos já estão na mesa. Estamos na torcida pra trânsito vença da 40 hoje, hein? Não deixa ela chegar.
1: Não precisa vir, fica aí. Assiste o jogo por aí. Nós vamos chamar aquela outra menina.
2: Isso, vamos chamar ela.
1: Tá bom.
2: 9198
1: 441
2: 65
1: 45. É melhor que do que com a Dai.

0: Acrescido.
1: Obrigado, moleque. Nativa é tudo e muito mais. Fiduma e Jeca por aqui. São 6h16 agora, a hora de Brasília, gente. Ó, já vamos com o primeiro assunto aqui, galinha. Que a parada é a seguinte, gente. Hoje tem jogo da seleção, né? Contra o Haiti. Tem uma pesquisa aí que revelou que 53% dos solteiros brasileiros preferem encontrar um grande amor. Tá solteiro mesmo? Qual que é a meta? Encontrar um grande amor? Do que ver o Brasil conquistar o tão sonhado Hexa nessa Copa do Mundo. Rapaz, se não encontrou agora o grande amor, é agora que vai encontrar?
0: Certo? Mesmo porque eu vou falar uma coisa, tá mais fácil.
1: É. Isso é verdade. Talvez a pessoa vai num bar, ela vai num bar, né? Ela vai num bar, sei lá, vai assistir o jogo, encontra o grande amor do lado dela. É. Né? Gol, aí abraça ela. Ai, oi. Oi, dona Florinda. Oi, professor Girafari.
0: Olha, vou dizer uma coisa. Café. Esse negócio de abraçar no jogo é bem legal, viu?
1: É, né?
0: Dá umas coisas boas, hein?
1: Rapaz, uma vez no estádio do Corinthians.
0: Olha, que eu já passei eu bastante em copo.
1: O cara era um 2 metros de altura.
0: Era um afrodescendentão.
1: Eita,
0: maior papai que você.
1: Oxe. Gente, o brasileiro já foi de levar o futebol mais a sério. Mas parece que pra muita gente, buscar por uma companhia aí, um carinho, uma parceira, é um parceiro. Parece que tá falando mais alto isso aí agora, galinha. Sei não, hein? Talvez isso tá mostrando, né, com o que a gente tá vendo. Parece que a emoção tá mais aflorada pra esse lado sentimental do que essa coisa de futebol, Copa do Mundo e tal, né?
0: Enfim. Eu tava ouvindo o Gerson Canhotinha de Ouro falar, que jogou na seleção de 70, campeã. E ele falou uma coisa que é uma verdade. É, como não tem poucos jogadores que jogam no Brasil,
1: tá,
0: não existe até entre as pessoas aquela disputa, o jogador do meu time, do teu time, era melhor esse, era melhor aquele. E aí o pessoal ia, pintava a rua, fazia aqueles negócios todos. Hoje nem isso tem. Se botar uma bandeirinha na porta, o síndico mexeu o saco.
1: Você sabe que até tem, mas não é como antes,
0: né? Não tem essa...
1: Era um bairro disputando com outro, mas é rua mais legal. Isso aí, a gente vê na Copa... Isso porque a Copa, gente, é de 4 em 4 anos. Mas dá pra perceber isso todo final de ano em Natal, que as ruas também...
0: Eram muito... Eu só vejo essa mobilização, essa coisa louca quando jogo Corinthians, mano, aí é outra coisa.
1: aí é outra pegada.
0: Aí é diferente.
1: Poxa, aí a nação... Exemplo ficou quando o Corinthians foi pra final do Mundial lá e também da Libertadores, que várias cidades do Brasil ficaram...
0: Eu participei, fui ao Maracanã na invasão em 1976, onde nós dividimos o estádio do Maracanã com a torcida do Fluminense. Essa foi a primeira grande invasão, ônibus na Dutra, aquela loucura.
1: Tá lasqueiro, hein?
0: Mas isso também tinha com a seleção brasileira, com tudo. Hoje não tem mais.
1: Não tem, então, gente.
0: O senso de nacionalismo do brasileiro não tá legal.
1: É. Sabe o que pode fazer?
0: Hã?
1: De repente você pode chegar assim numa, sei lá, no crush. Aí você fala assim, ó. Você tá afim de ir comigo num joguinho hoje? Vamos assistir uma partida de futebol.
0: Que pena que dá em 40. Não dá aqui pra ver você fazer essa cantora rezando pra você cair da cadeira.
1: Vamos assistir uma partidacinha. A bola vai entrar. O gol vai acontecer.
0: Mas vamos. 9198.
1: 441.
0: 65.
1: Gente, juntou o amor com a seleção. Vai, gente. Vamos, gente.
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0: 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Laura Prado, Matheus e Cauã, admita, já já tem Michel Teló.
1: Oi, gente, aqui é Michel Teló e eu sou muito mais nativa.

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4: As exportações brasileiras de carne suína in natura e processada alcançaram o maior volume da história para um mês de maio, considerando a série histórica da Secretaria de Comércio Exterior, iniciada em 1997. O setor exportou 127,9 mil toneladas de carne suína no mês, volume 7,5% inferior ao de abril, mas 8,8% superior ao observado em maio do ano passado, segundo a Secretaria. O CPEA destaca que os embarques de carne suína têm se mantido em bom ritmo ao longo de 2026. Embora tenham sido registradas quedas nos volumes escoados em alguns meses, os resultados permanecem positivos na comparação anual, refletindo os esforços do setor em ampliar as vendas externas.
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0: E, ó, já chegou falando. Ih, galinha, oração nossa foi fraca, hein?
1: Nossa,
2: oi. Tamo mal come lá em cima, hein?
1: Olha, vocês pediram tanto pra Deus pra eu demorar no trânsito que ele antecipou a minha chegada. Eu nunca cheguei tão rápido.
0: O caminho foi abrindo, foi?
1: Foi. Foi,
2: foi que não, Mar Vermelho. Era pra ter fechado em cima de você.
1: Ah, é?
2: Bom, não é o seguinte, aconteceu. O gaúcho lá do Vila Prime Restaurante, e o Ademir, né, e a Sara, a esposa dele, me convidaram para ir à casa deles, nem no restaurante, hein, assistir o jogo. Com quitutes, com tudo, bebida grátis.
0: Com a gente, foi?
2: Não. Cara pálida. Eu.
1: Não vou não.
2: Cara pálida. Eu. Entendeu? Mas, Ademir, curte aí, mais tarde eu chego. Até já, gaúcho. Sara, obrigado por vir.
0: Aê, boa. Esse gaúcho, vou te falar, hein? Ó, 6h35, dá 40 daqui a pouco. Vou falar assim. E aí, gente, Neymar e Endrick.
2: Não.
1: E aí?
2: Gente, meu coração... Tá aí, e a minha, o que eu vou fazer com a menina que falei pra ela vir pra cá?
0: Fala pra que a gente espera lá embaixo.
1: Ela não vai vir, não. Eu ouvi vocês falando. Não tem menina nenhuma que vai vir aqui, não, meu amor.
0: Ela vai entrar daqui a pouco. Já tá liberada.
1: Se ela entrar, ela vai voltar.
0: Eita, meu Deus.
1: Entendeu?
2: Ó, peraí que eu vou mandar um WhatsApp pra ela.
0: Ó, vai pegando. É sério.
2: É o seguinte, é melhor você não vir, não.
1: É melhor mesmo. Até porque eu tenho uma amiga aqui do lado, meu filho, que eu não preciso nem fazer nada. Eu já peço ajuda pra ela.
2: E a mulher do canivete
0: tá aí, ó. Ô, Rafa, você pode fazer um favor? Senão, galera, a gente vai esquecer. Será que tem como imprimir a escalação do Haiti?
1: Vocês gostam, né?
2: Ah, o Haiti é fácil, mas tudo bem.
0: Vamos, é fácil?
2: Vamos botar ela pra falar do Haiti.
1: Bora.
0: Tá bom, então.
1: Tô dentro.
0: Ó, já tem os ouvintes aqui comentando os assuntos. Dai 40, um amor ou hexa? Ixi, é pra quem eu tô perguntando,
2: pra
0: hein?
2: Pra quem você foi perguntar?
1: Meu filho, Deus. Eu até que poderia dizer um amor. Mas como tá difícil, vem hexa. Tá mais fácil vir o hexa, viu?
0: Ai, meu Deus do céu.
2: Vai ficar sem os dois aí, todo dia.
1: Nossa, que vida triste, hein?
0: Meu Deus. Ai, fala, Carol.
3: Eu acho uma situação delicadíssima. Porque as pessoas que têm mais idade gostam de assistir o hexa, claro, Brasil. Comemora, é uma coisa deliciosa, que nós já vivemos a nossa época. Agora, os mais jovens ainda não se decepcionaram com o casamento. Essa é a diferença, na minha opinião. Agora, quem já se decepcionou com o casamento, não curte mais essas. Tá me entendendo? Talvez se eu fosse mais jovem, eu queria estar curtindo um amor.
2: Bateu a decepção.
0: Bateu a decepção.
1: Percebi.
2: Eu acho que foi chifre.
1: Será, galinha? Ah, até porque você mesmo fala que quem ainda não levou chifre...
2: É que nem consórcio. Um dia você vai ser contemplado.
1: Pronto. Então, o seu momento vai chegar se você ainda não levou, tá?
2: Olha, se eu levei ou não, eu nunca perguntei.
1: Por isso que não solteira, soube, né? Eu me deito e sem chifre eu me levanto.
0: Eita lasqueira. Patrícia!
4: Eu acho que a galera tá procurando um novo amor aí, porque quer se relacionar e já não tá acreditando muito no hexa. Mas a gente sempre que é brasileiro, nós temos que ter fé, né? Nós brasileiros temos que ter fé. E acho que a galera tá querendo aí, os jovens, tá querendo um novo amor por causa dos doramas que tá assistindo.
0: Pode ser, essa geração tá assistindo dorama. Eu assisto.
2: Eu acho legal.
0: Adoro, gente.
2: Mas eu vou falar uma coisa. Eu tô até preocupado com a nossa parceira.
1: Por quê, galinha?
2: Que duas lutas em glória que ela tem.
1: Ô, gente, a situação tá feia mesmo, mas tá bom, eu tô feliz assim, ó. Nós tá vivendo tudo o que era desejo.
0: Oh, meu Deus. Ó o Pedro aqui, ó.
5: Vou falar por mim, né? É, desde que o Brasil perdeu aquela Copa do Mundo pra Alemanha por 7-1, nunca mais eu voltei a torcer. Inclusive, eu era de uma torcida organizada num time aqui de São Paulo. Eu até deixei a torcida organizada, não assisti jogos mais nem do meu time. Então, pra mim, hoje em dia, eu mesmo não faço questão nenhuma. Então, acho que o amor já vinha em primeiro lugar antes e continua vindo em primeiro lugar.
0: Rapaz, o homem era de torcida organizada em São Paulo. Rapaz do céu!
2: Será que é daqueles que quebra tudo? Vamos quebrar tudo! Vamos!
0: Ó, daqui a pouco, hein? Daí vai falar de Endrick e Neymar. Galinha vai falar da neta que encontrou um monte de coisa vencida na casa da avó.
2: Neta xereta.
1: Tem que ficar de olho na vozinha, no vozinho.
0: Eles não gostam de descartar.
1: E às vezes até na mãe também, viu? No pai, porque...
2: Fica de olho na tua.
1: Isso daí passa de geração em geração, quer?
2: Fica de olho na tua.
1: Ela não vai, não.
0: 9198-441-45.
2: Você é falso, hein?
0: Falei, parece que ele ia falar, né?
2: Você trocou assim de imediato.
1: Aham, aceita, querido.

0: cara, tiver tudo e muito mais. Olha, compra aqui do Gia e Giovanni.
1: Outro batom.
0: Bruno Marrone. Faz te odiar. São 6h49, agora a hora de Brasília. Galinha, você.
2: Galinha.
3: Isabelle.
0: Isabelle.
3: Conhece Isabelle?
0: Isabelle, Isabelle. Conheço Isabelle. Algumas Isabelle.
3: A neta da dona Antônia.
0: Acho que eu lembro essa história.
3: A neta da dona Antônia voltou a viralizar um vídeo de um acontecido em Vargem Grande do Sul, que é o estado de São Paulo.
0: Por que volta a viralizar uns negócios assim?
3: Porque,
0: né?
3: Acontece outro assunto e a coisa volta, o pessoal começa a puxar de novo.
0: Uhum.
3: Mas é uma história muito interessante e atual a qualquer momento.
0: Boa.
3: A Isabelle foi fazer uma visita para a avó, a dona Antônia. E chegou lá, falou, deixa eu dar uma olhada nessas coisas aqui, vó, que a senhora tem aqui. Rapaz, tinha produto guardado, tinha coisa guardada de 10 anos.
2: Ave Maria, é tempo, hein?
3: Acho que ela até guardou o voo lá dentro.
0: Vó, o voo tá aqui, você não falou, durante todo esse tempo.
3: Mas então, gente, aí ela começou, vó, por que você tá guardando isso aqui? Não, porque eu ganhei da dona fulana e eu achei que uma hora eu fosse precisar. Vó, mas esse pó de café tá aqui há 15 anos, vó.
0: Fubá, que já tinha
3: fubá, e o fubá fica enche de caruncho.
0: Nossa, meu Deus do céu.
3: É. Agora, isso a gente viralizou por quê? Porque isso aqui é uma coisa sempre atual. Eu garanto que se qualquer um de nós for fazer a visita pro vozinho, pra vozinha,
0: vai
3: encontrar esses trem.
2: Claro que vai.
3: Porque o pessoal fica amealhando, ajuntando, medo que vai faltar. Ou, ah, não, deixa, uma hora eu vou usar. Uma hora eu vou usar. Os produtos, a validade deles, até pela Secretaria de Saúde, eles têm um prazo além do que vem marcado,
0: uhum,
3: né, para poder usar.
0: Pra poder...
3: Claro que são produtos, sim, enlatados, produtos em caixa, PAC, né? Não produto de geladeira, que esse aí venceu é um dia. Agora, então, sempre é bom. Nós mesmos, nas nossas casas, é bom dar uma olhada. Outro dia eu catei um pacote de espaguete, tava eu e os caruchos dentro do... Porque o caruncho não é nem uma questão de estar vencido. O caruncho, pra entrar num pacote de macarrão, de farinha, ele é muito rápido.
0: Às vezes você tá... E é o único pacote que a gente tá com a vontade de comer, e quando vem lá tem um caruncho
2: aí, andando dentro. Aí não dá.
0: Filha da mãe, por que você...
3: Dá as batidas que... nele. Dá as batidas no espaguete.
2: Mas na verdade...
3: Deixa cair o caruncho, mete no, na água quente, o caruncho boia tudo, senhor.
2: E isso acontece com tudo, porque esses dias...

0: dias eu peguei lá em casa uma caixa de remédios.
1: Remédio,
0: mas tinha então... tanto remédio vencido.
2: Ah,
0: falei, opa, tem... obrigada, né, por eu ter pensado remédio, e ter olhado.
1: Remédio
0: perigoso.
1: É um problema muito sério.
0: É.
1: Porque às vezes ele perde tanto a eficácia, né? Você pensa que tá
2: pode
1: tomando um remédio que vai depois resolver. Ou pode te fazer mal, porque ele também vai se deteriorando.
2: Ó, fica a dica pra de repente, você que... Você só passa na avó, é só de passagem. Ó, não sei o quê. Para uma hora lá, ô avó, vamos organizar o armário aqui?
0: Isso.
2: Porque a Clara, a nossa estagiária, tava falando que esses dias ela foi lá na avó dela. Ela foi organizar o armário pra ela, ela falou que encontrou...
1: Jogou um monte a de
2: avó coisa...
1: fora.
2: Quase que... Você venceu, vó. Ela falou que encontrou um monte de coisa vencida na casa da avó, e aí... Aí reacende o assunto, porque deve ser uma coisa tão recorrente,
0: e
2: gente.
0: E aqui a gente tá focando na avó, mas isso costuma acontecer nas nossas casas também. Começa a dar uma olhada aí nas coisas que você tem. Produtos pro rosto, pro corpo. É... Certeza que tem um monte de coisas vencidas.
1: É, principalmente essa parte de você hidratar a pele.
0: Isso.
1: Essas coisas que a gente não usa constantemente. Mesmo. Eu compro e aí compro outro, deixa aquele... Gente, se venceu, muitas vezes pode fazer mal pra
0: protetor
1: você.
0: Protetor solar, lá em casa tinha 3 vencidos.
1: E aí, não
0: tudo
1: serve
0: cheio,
1: nada.
0: Tudo
1: serve
0: cheio, já era.
1: Já era.
2: Tem família
0: fora.
2: Que compra, que gosta de estocar, vai nos atacados aí e estoca as coisas assim. Mas
1: vê a validade, né?
2: Agora, açúcar, sal, essas aí coisas não, aí, beleza. Aí. Agora, aquilo que você sabe que você tem que consumir. Que às vezes não chega nem em casa, né? No meio do caminho, a criança já abre o negócio. Moleque, nem paguei aí no cartão, nem caiu e já tá comendo os negócios. Então é bom dar uma olhadinha, né, gente? Abriu aquela bolacha que já ficou mole também. Porque tudo isso você vai guardando, daqui a pouco você vai... É tanta coisa pro lixo que a gente fala assim, não precisava ficar comprando
1: o lixo do brasileiro é o lixo mais rico do mundo.
2: Aí, ó. Aí, gente... Então, bora colocar o povo nessa roda aqui, nessa conversa. 9198
0: 44
1: 6545. Eu não quero saber.

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10: 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Primeiro reitor da UNOESC, Aristides Simadon esteve à frente da universidade em diferentes mandatos e foi um dos principais responsáveis pela criação, expansão e consolidação da instituição, ampliando cursos, fortalecendo a pesquisa e a pós-graduação. Atualmente, Simadon também atua na educação catarinense e teve participação na criação do programa Universidade Gratuita. Para a UNOESC, a homenagem representa o reconhecimento a um legado que contribuiu para a formação de milhares de profissionais e para o desenvolvimento regional.
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0: A Nativa entrou no grupo, são 7h04. Gente, lembrando, hein? Vai ser um pouquinho mais curto hoje, meia horinha aí, ó. A música da semana vai sair por volta de 8h30 ali. A gente vai encerrar o Nativa entrou no grupo, porque vai ter o esquenta aí pra transmissão do jogo entre Brasil e Haiti. Marcelo Duó, Aline Fanelli, Marcelo Duó na narração Nativa e Band News FM, vai ser bem legal, hein? E já a gente já tá no clima. Inclusive tem a promoção, gente, do álbum completinho da Copa. Você tem que mandar o palpite pra cá, no 91984416545, tá? Manda teu palpite aí. Se de repente você acertar, até um pouquinho antes do jogo aí, tem que mandar palpite. Ó, inclusive Dai 40 já vai falar do Hendrick, do Neymar na seleção. Neymar tá se preparando ali, já tá praticamente na reta final, de repente contra a Escócia ele não entra ainda. O departamento médico tá sendo bem cauteloso, porque aí no mata-mata acho que vai ser fundamental ter um time um pouco mais, né? Hoje já vai ter mudança. Cara do Gabi. Hoje já vai ter mudança, o Ancelotti deve fazer algumas mudanças no time.
1: Tô ansiosa, tô ansiosa.
0: E o Hendrick, quem? Será que entra, Dai?
1: Então, meu Deus, falaremos já já.
0: Daqui a pouquinho, né? Já já. Inclusive, amor ou hexa? Você quer um amor? Ou você quer que o Brasil traga?
2: Nossa, você me botou numa sinuca de bico também.
0: Pô, velho, e aí? Mas de repente você pode encontrar o seu amor assistindo o jogo, Dai. É isso que pode acontecer.
1: Ai,
0: também.
1: Será, gente? Tá difícil o amor e tá difícil o hexa, né? Realmente aí a pergunta tá muito difícil.
3: Oh, meu Deus. Como eu acho que o hexa não vai vir, eu tô torcendo que eu consiga um amor. Tô com vontade de ter um amorinho. Já levei chifre, mas quem sabe o próximo não vai pôr.
0: Manda uma cartinha pra gente aqui com seu endereço.
2: O Papai Noel.
0: Pode ser segundo semestre já, ó.
4: Não, gente, pra mim, o negócio é vir o hexa mesmo. É vir o hexa. Esse negócio de amor aí já era. Tá difícil, igual a Dai falou, tá difícil. Hoje em dia ninguém quer nada com nada. Uns amorzinhos rasos, né? Uns relacionamentos rasos. Ninguém luta mais por ninguém. Então tá mais fácil vir o hexa mesmo e que vem o hexa. Vai, Brasil!
0: Aí, Rafael. Rafael. Manda sua cartinha pra gente também, manda.
1: Aconteceu comigo.
0: Já pensou encontros inesperados.
2: Quem sabe a Dai responde.
1: É. Será?
0: Rafael, depois, Rafael, você coloca aí quantos metros, quantos quilos.
1: Isso.
0: Não, só pra saber. Quantos
1: a idade.
0: Metros, quantos metros, a altura.
2: Metros? Quantos? É um e pouquinho, né? 1,70.
0: Se tiver 2,70, se for muito alto.
1: É, não pode ser baixinho.
0: Hoje eu recebi um vídeo de uma mulher que tem 2 metros de altura, tá todos os homens tirando foto com ela, baixando a cintura.
2: Por que que não pode ser baixinho?
1: Ah, porque não.
2: Sobrou canela.
1: É mais alto que eu, entendeu?
2: Sobrou canela.
1: Pra eu poder colocar um salto e ficar tudo ok.
0: Ô, Rafael, manda a conta bancária também, o score.
1: É. Aí manda a idade, se tem filho, se não tem, tudo.
2: Esquece o extrato.
0: Ô, Martina.
5: O amor ou o hexa? Bom, eu particularmente tenho 57 anos. Eu acho entre o amor e o hexa. Pelas experiências que eu já tive na minha vida, eu prefiro o hexa. Que vem o hexa, porque o amor, meu Deus, nunca vem.
0: Homem, não interessa se ela é.
1: Viu? Tá pensando que esse problema tá só comigo, ou galinha? Tem muita gente esperando o amor, mas o amor não chega nunca. Mas o amor não chega. Não é, nem não deixa, da Vanessa.
2: Perguntaram pro um amigo meu: você prefere Natal ou sexo?
1: Agora eu acho que é melhor eu dizer.
2: Ele falou Natal, claro.
0: Por que Natal? Hã?
2: Porque tem todo ano, né?
1: Nossa, galinha. Meu Deus.

0: foi mesmo, seu danado?
1: A notícia é tudo muito mais maior, Maraísa.
2: Eu falei, vai lá, eu falei, vamos, eu falei, vai lá.
3: Mas o vai lá de toda namorada. É, porque vocês precisam entender, né? É, vai pra você ver que você me paga. Mas quando você... a mulher fala vai, não é pra ir. Vai, ó, ainda mais é assim, ó. Vai.
1: Mas e se você for? Mas e se você for, dai?
4: E quando a mulher fala assim? E quando a mulher fala assim, né? Não.
3: Não.
4: É sim?
3: É sim. Vocês precisam entender os sinais.
1: Dá 40.
3: É assim, ah não, não tô chateada. Tá.
1: Se fosse,
3: tá.
1: Se fosse pra você ir num jogo do Brasil agora, não apenas pra assistir, mas pra participar, você queria ver Endrick e Neymar em campo?
3: Ai, com certeza.
1: Então fale desses meninos.
3: Com certeza, gente. Olha, o que acontece? Né? Depois do empate na estreia, a vitória de hoje já virou praticamente uma obrigação. Tá todo mundo em cima da seleção, né? O Neymar continua fora do jogo, não vai jogar de novo, porque por conta dessa lesão aí na panturrilha direita, a CBF decidiu que ele vai continuar em tratamento, porque a ideia é evitar qualquer risco e esperar ele se recuperar totalmente. Boa. Mas mesmo ele estando fora, ele continua sendo o nome mais pesquisado da seleção, né? A torcida quer saber quando ele volta, como isso vai impactar no time, já tem até um debate rolando sobre quem vai assumir esse protagonismo na ausência dele.
1: O pau que rola na internet não,
3: exato, é desse jeito. Será? Aí vem, gente, o Endrick, né? O Endrick tá sendo expectativa total da galera. Ele ainda não estreou na Copa, mas tá sendo muito comentado desde o empate contra o Marrocos na estreia. E aí, mesmo participando de treinos, ele ainda não teve a chance de começar, né, a jogar aí na Copa. O Ancelotti, ele ainda não confirmou se ele será titular hoje. Então, assim... a tendência é que ele comece no banco mais uma vez. Aí a gente tem que aguardar, né? Mas ele segue aí...
4: que situação, hein?
3: Ele segue como uma das grandes esperanças e expectativa da nova geração no futebol. Todo mundo tá aí ansioso pra ver Endrick jogando aí na Copa.
4: Que situação, hein? O Brasil tá dependendo do moleque de 16, de 20 anos.
1: Quantos anos tinha o Pelé, Galinha?
4: Não, aí é outra coisa, amigo. Pelé, quando foi campeão do mundo lá na Suécia, Chile, ele tinha 17 anos, 16 para 17.
1: Isso. A gente não tá querendo colocar ninguém no lugar do Pelé. A gente sabe que... Mas, ó...
4: Aí o pessoal fala assim, mas o Neymar é o maior artilheiro da seleção brasileira. Vê quantos jogos fez o Pelé e quantos jogos fez o Neymar. Primeiro. Segundo, as eliminatórias... da Copa do Mundo Sul-Americana, eram 4 jogos, porque os grupos eram divididos, 4 ou 6 jogos. Hoje não, amigo, hoje é quase 30.
1: O próprio campeonato
4: Você entendeu? Então, dois, três anos. Mas fez mais gol que o Pelé. Peraí, faz por média, vê o que é que dá.
1: O problema não é só o...
4: O problema é
1: que... O comentário é que o pessoal também fica torcendo muito contra.
4: É que entrar o Endrick, ou seja, quem for, esse pessoal precisa criar alma. Falta alma nessa seleção.
1: Hoje, moleque, ó, criança é assim, pra essa geração agora, é que aí, ó, Galinha, você tem os jogadores que você viu jogar, você assistiu na TV ali ao vivo, quando você não pode estar no estádio. Eu tive a minha geração, a Dyer, acho que a gente é mais ou menos da mesma época. Quando você pergunta aqui,
3: não,
1: aqui
3: na rádio... Não, peraí, a gente é mais ou menos da mesma época.
4: A Dyer é mais velha.
3: Eu sou chafencinha.
1: Você é mais velha. Quando você pergunta aqui, ó, ô, Rafinha, você lembra de 2002 ou de 94? Ela era pequenininha, ou talvez não tinha nem nascido.
4: Mas você imagina, por isso que eu falo, o pessoal hoje, as comparações hoje... Eu acho que esse pessoal todo que gosta de futebol tinha que assistir um pouco mais o que foi essa.
1: Nossa,
4: claro que não dá. A comparação é outra, a preparação física é outra. O jogador hoje chega muito mais rápido em cima do outro. Mas a qualidade do jogador não muda.
1: Hoje até teve brincadeira da parte mais alta da nossa cúpula aqui no país, falando que o Neymar, ele é o jogador home office. Mas foi perguntar pro molequinho Quem é o seu jogador? O moleque falou, é Neymar.
4: Então, por quê? Porque é o único que tem evidência.
1: É pra essa geração.
3: E esse coitado precisa se benzer, né,
4: gente? E tá jogando aqui no Brasil. Agora, como diria Day 40, esse boca de sacola, não tem que falar nada disso, do Neymar.
1: Tem que ficar falando nada não, gente.
4: Não, entendeu? Esse cara que falou, não tinha que estar falando.
3: Neymar, você tem que se benzer pra quando você entrar em campo, agora você fazer
4: bonito. Ele já entrou em campo.
3: Não, mas ó, pra jogar.
4: Fez a irmãzinha da Mavisca.
3: Ah, que isso? Pra jogar, chegar jogando. Porque a primeira encostada que dão nele, ele já cai e se machuca.
1: Ah, isso aí que a gente vai ter que ficar esperto.
4: Ainda bem que a mulher dele é pequenininha.
1: Neymar deve ficar pronto aí pro mata-mata. E o Endrick, expectativa de repente. Se não gente, for titular hoje, ele pode entrar no segundo.
4: Desculpa, mas não pode colocar a responsabilidade em cima desse menino. Não é ele que tem que decidir.
3: A aposta tá grande em cima dele.
1: Sabe? Mas deixa ele livre, deixa ele jogar, deixa ele jogar.
4: Mas não é ele. Ele tem que se decidir. Você tem Vinícius Júnior, você tem Rafinha. Você tem esse. Aí é outra coisa. Entendeu? Vai lá,
1: o
4: se diverte.
1: Tem que falar isso, moleque. Vai lá, entra em campo e se diverte. Deixa o moleque leve. Se diverte.
3: Vini Júnior tá jogando bem, né? Ó, fez gol no jogo anterior. Chegou chegando.
1: É um jogador que tanto falo, mas que eu acho que. É um lance ou outro, mas sei lá, eu também fico...
3: É, eu como não entendo, pra mim ele jogou bem.
1: Fugiu um pouco do
3: já gritei fora. Logo, gol! Vai, Vinícius Júnior! Vai, Vinícius!
4: Você só tem um grito pra dar, velho.
3: Qual?
4: Qual grito? Vai!
3: Vai, vai, vai, vai, vai, vai, vai, vai, vai!
4: E se o outro time começa a atacar o Brasil?
3: Vem, vem, vem, vem, vem, vem, vem!

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2: E agora, a hora certa. 12:03.
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14: Oba! A Nativa entrou no grupo, gente. São 7h34. Daqui uma horinha praticamente a gente vai estar dando. Ah, ó. Um pouquinho menos que isso. A música da semana já vai sair, mas quem então hoje? Se você não mandou, já manda e fica aí para conferir também, vem participar aqui. São alguns assuntos na nossa mesa hoje aqui. Galinha falou, gente. São hábitos que nossos avós às vezes têm aí no dia a dia. Clara falou que esses dias foi na avó. Aconteceu, dá uma pegada.
15: Jogou a avó fora.
14: Chega lá, quase jogou a avó fora. Ó, avó, tá vencida, avó. Ó, é produto vencido, é coisa, ó, de comer remédio. Que é, ó, o remédio acho que é um dos mais... Mais, é um negócio mais delicado aí, né? Vai tomar remédio vencido?
15: Gente. Não, remédio é...
16: Toma cuidado.
15: Comida, você ainda... Né? Mas remédio, somente remédio é de medicação de uso contínuo, essas coisas, é um grande problema, porque ele perde efeito.
14: Isso.
16: Produtos que você vai passar no rosto, pode dar alergia.
14: Fubá, farinha... O que mais?
15: É porque você vai fazer um fubá com caruncho, já sai polenta com carne. Né?
16: Como eu falei do protetor solar. Às vezes você não vê, aí você vai pra praia, tá lá, ó, quase 40 graus, e você com aquele protetor vencido não vai resolver nada. É... Tu vai ficar queimado. Deus é pai, né? Tem que tomar cuidado.
14: Produto de limpeza.
15: Mas produto de limpeza, pelo menos, você ele não vai ter utilidade. Mas não te faz mal. Mas gastou dinheiro.
14: É, pois é.
15: Ô, Márcio, o que é pior do que achar um bicho numa goiaba?
14: Um bicho numa goiaba?
16: É achar um monte, né?
15: Achar meio, né?
16: Achar meio? Misericórdia.
15: Que outra metade você já comeu.
16: Ai, que horror! Tem isso.
14: Mas dá em 40 que é nojenta.
16: Nossa começar. Senhora!
14: Vamos comer um fígado qualquer dia. Um fígado.
16: Eu amo
14: fígado.
16: Ela come? Eu amo.
15: Fígado. Moela.
14: É alguma outra coisa? Moela.
16: Moela eu como também, adoro moela.
15: Giló.
16: Oh, isso ela não vai, não.
15: Não?
16: Um pedacinho.
14: Ai, ai, ai. Daí 40 falou aqui. Gente, e aí, pra Copa, hein? Neymar, Endrick. Será que o Endrick entra hoje? Produtos vencidos, vamos colocar a Giovana aqui e a Daiane também.
17: Esse negócio de guardar coisa principalmente vencida é uma dor de cabeça. Eu mesmo, quando vou na minha mãe, sempre tem alguma coisa vencida. Ou é um remédio, ou é uma comida. Eu sei que até hoje ela tem um azeite vencido lá que ela ganhou. Eu acho que é o vidro, é bonito, não sei. Ela fala, não, eu vou jogar fora. Ela realmente, ela não usa o azeite. Mas como o vidro é muito bonito, ela não acaba não jogando fora. A gente fala, mãe, o azeite tá vencido, joga fora, faz mal. Ah, eu vou jogar fora. A hora que eu vejo, o azeite tá lá, no mesmo lugar do jeitinho que a gente deixou.
14: Gente, isso não quer dizer que toda hora que você for na casa da avó, você vai estar comendo a coisa e falou, será que tá vencido? Só que começa a comentar com o povo.
15: Inclusive, se alguém,
16: é verdade.
15: Que a farinha tava se alguém vencida, tiver em casa alguns vinhos vencidos, assim, bem velhos, pode mandar pra mim.
14: Ah, é?
16: Pode mandar, esse aí, quanto vinho... mais velho, melhor, né? Eu sei.
18: Olha, esse jovem que jogou fora esses produtos vencidos, ele tem razão, tem que jogar fora. Eu mesmo já, sem eu ver aqui a data de validade de um determinado produto aqui, quase passei mal, que eu esqueci de ver a data de validade, né? Então, isso é muito importante, né? É muito perigoso pra saúde. Então, fez certinho, tem que jogar fora.
14: Sabe o que eu vi uma vez? Eu fui comprar... Ah, quando eu fui com a Dulce no...
15: A gente foi... A gerente da excursão?
14: Isso, a gente da excursão.
16: Não fala assim da nossa produtora linda.
15: A Dulce Maria?
14: A gente foi dar uma volta de trem ano passado, junto com a Nativa. E aí, na parada lá, falou... Ô, Dulce, pegar uns queijos. Pegar uns queijos aqui. O cara do queijo falou assim... Ó, inclusive, se ele aparecer lá ressecado ou embolorado, é só você cortar. Você
15: aí...
14: pode usar. Mas eu achava que sim, que apareceu um negocinho, descarta tudo e joga fora.
15: Mas é que no queijo você pode, porque ele não chegou a entrar no queijo.
14: Isso.
15: Ele está fora do queijo. Ele
14: fala, só tira aquela parte ali que tá. Eu, pra mim, já viu por fora ali, vem, já não vale mais nada. Aí joga. E ali eu descobri.
16: Eu vi um embolorado.
15: Fora a Bela Viola, por dentro o pão bolorento.
16: É. Eu vi um embolorado lá em casa, eu comi todinho. Que é o gorgonzola.
15: Ah, mas esse é com micróbio.
14: É. Agora tem gente que, hein? Agora tem gente que quer o Hexa e outros que quer viver embolorado com zola, com amorzinho, quer estar tá embolorado com amor. Tem gente que, ó, essa daqui
16: Deus
14: é uma pesquisa
16: me livre,
14: que
16: mas quem me dera, né?
15: Você sabe que tem gente que pode ver o Hexa no ventre de mamãe ainda, hein?
14: Está amarrado, hein, rapaz?
15: Maitê!
16: Ah, é verdade! Ai, seremos padrinhos.
14: Ave Maria, ó. Pesquisa revelou que 53% dos brasileiros solteiros preferem encontrar um grande amor do que o Brasil trazer um hexa.
19: Olha, o amor, como diz a minha irmã, eu tenho o dedo podre, né? Então, eu quero o Hexa.
14: Nossa, eita, Helenita. Helenita tá aí, ó. Daisinha não tem um dedo podre, é que ela não teve sorte ainda.
16: Eu já não tenho nem o dedo, né?

0: Alternativa é tudo e muito mais. Diego e Victor Hugo, BG e a Cura. Essa aqui, gente, é a música da semana que você vai ainda mandar áudio, porque dá tempo, hein? Tem quinhentão voando. Eu,
1: olha, você imagina. Você indo pro bar pensando assim, caramba, tô meio sem dinheiro, né? Como é que eu vou assistir esse jogo? Vou tomar acho que um chopinho só. Vai ficar aquele xixi de vela pras 4 horas da manhã. Aquele chopinho quente que é o cão, né?
2: Ai, ninguém merece.
1: Aí de repente você tá no carro, você ouve teu nome que ganhou 500 reais.
2: Ai, que
1: fala, meu Deus do céu, vou festejar esse trem hoje.
2: Aí estourou no norte, no sul, no leste e no oeste. Vai, Brasil!
0: Gente. Não, se depender dessa vuvuzela pro Hexa.
1: A Day ganhou um apitinho.
0: Vai, Day, 40.
1: Sabe quanto tempo durou o apitinho?
0: Quanto?
1: Dois segundos.
2: Eu coloquei o dedo aqui, estourou.
0: Estourou o negócio. Olha como ficou agora.
2: Tinha
0: vai,
2: um negocinho
0: Day.
2: Aqui molha, eu coloquei
0: vai,
2: o dedinho.
0: Assopra, vai, assopra.
2: Não vai, ó. Já era, porque eu estourei ele.
0: Vai.

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5: Olá, galera da Nativa FM. Você sabia que a sua saúde começa pelo que você come? A dica de hoje é cuide de sua alimentação. Anota aí, hein? Uma dieta equilibrada faz toda a diferença no seu dia a dia. Então tente incluir mais frutas, legumes e proteínas no seu prato e reduzir o consumo de ultraprocessados como refrigerantes e salgadinhos. Como diria o Dr. Baracate, é bicho e planta. Menos ultraprocessados e menos alimentos que você precisa desembalar. Nada disso, viu? Ah, e um detalhe importante, coma devagar. Mastigar bem os alimentos melhora a digestão e ajuda o cérebro a entender que você já está satisfeito, evitando exageros. Pega essa dica, hein? Pequenas mudanças geram grandes resultados. Cuide do seu corpo e continue ligado sempre aqui na Nativa FM. Até a próxima dica.
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10: E vai Brasil, hein?
11: Ah, Brasil, Brasil, Brasil. Daqui a pouquinho começa o jogo e fica aquela ansiedade, né? Imagina quem tá ouvindo agora aqui com a gente, tá, deve ter ligado a televisão, mas evidentemente abaixou o som da televisão para ficar ouvindo pela Nativa, é, né? Com a Band News FM. Mas essa hora a pessoa tá preparando aqueles... Os quitutezinhos pra comer, porque a gente fica nervoso durante o jogo.
10: Oi, né? Do Iapizza, hein? Será que atrasa? Rapaz, hoje as pizzarias devem estar disputadas,
11: mas
10: né?
11: Mas qualquer coisa que você pedir hoje agora, é verdade, eu acho, né? Que vai ser meio complicado, né? Ainda mais quando, depois de começar o jogo. Então prepare, você deve ter ido já, né? Os nossos amigos aqui que estão vindo aqui com a gente, com certeza já foram ao supermercado, já compraram as coisas, verdade, que tinham que comprar, pra não ter que pedir fora, porque não dá pra confiar, né?
10: Edu, se sábado eu tava vindo pra cá, eu acabou o primeiro tempo, eu já corri pra tentar pegar aqui o comecinho do segundo tempo com o Teles. Chegando...